0: Vamos dar uma paradinha e em instantes o Love Night continua com mais músicas que marcaram histórias de amor. 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

0: É hora de uma pequena pausa, mas em instantes a gente retorna com mais canções inesquecíveis. 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
3: O Love Night retorna com mais sucessos românticos para acompanhar você nessa noite.

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Mais uma noite cheia de amor chega ao fim. O Love Night agradece sua audiência e promete: amanhã estaremos juntos novamente, no mesmo horário, com muito mais romantismo no ar. 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
4: Pra curtir no seu dia a dia, começa agora comigo, Daniel Bitello, a edição do Top Classic, trazendo as velhinhas do passado pra você viajar no tempo com a gente. Top Classic no ar.
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0: de bom pra você na sintonia. É o Top Classic de volta pra você.
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Faça chuva ou faça sol, a melhor sequência de músicas. Os sucessos do passado estão desfilando, vão passando por aqui e a gente recordando junto. Grandes canções, eu e você, ouvinte do Top Classic, você que ouve, você que gosta da boa música, sucessos que marcaram época. Afinal de contas, viver e saber do que há de bom, o que foi passado, nunca é demais. E vivenciarmos esses presentes no futuro, melhor ainda. Top Classic, daqui a pouco com muito mais pra você.

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0: Faça chuva ou faça sol, a melhor sequência de músicas. Os sucessos do passado estão desfilando, vão passando por aqui e a gente recordando junto. Grandes canções, eu e você, ouvinte do Top Classic, você que ouve, você que gosta da boa música, sucessos que marcaram época. Afinal de contas, viver e saber do que há de bom, o que foi passado, nunca é demais. E vivenciarmos esses presentes no futuro, melhor ainda. Top Classic, daqui a pouco com muito mais pra você.
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Top Classic que dá um tempo e volta já já com muito mais sucessos do passado.

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0: Esta música é maravilhosa, pois é escolhida a dedo. As mais lindas canções para você, que é um ouvinte de muito bom gosto, é Top Classic no seu dia a dia. Já voltamos.
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0: A gente vive emoções únicas, especiais e, claro, maravilhosas. Top Classic, sempre com o melhor do passado. Música com qualidade para você, que é o nosso melhor presente. Top Classic, que vai ficando por aqui. Até o nosso próximo encontro. Eu sei, tudo que é bom dura pouco, mas fica triste não, que amanhã tem muito mais para você, ouvinte do Top Classic.
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3: Preparem-se para uma dose de nostalgia musical. Por aqui, Valquíria Rios, e vocês estão sintonizados no Remember. Vamos juntos relembrar os grandes clássicos que fazem parte da trilha sonora das nossas vidas.

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Chegamos ao fim deste capítulo musical do Remember. Agradeço a cada um que se juntou a nós nesta viagem no tempo. Guardem as lembranças e amanhã estaremos de volta para mais momentos memoráveis. Até lá!

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2: Manhã de quinta-feira, estamos aqui na Nova Cultura FM, iniciando o Cenário Sertanejo até às 7 da manhã, na companhia da Padaria Central, JM Autos e Picapes, Barbizan da Construção e também Lavia Varejão e Sacolão WN, qualidade, preço justo e o atendimento que faz a diferença. Na mesa de som, trabalhando comigo, Alexandre Dias, a programação Hélio de Pontes.
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3: Notícias. Exportações de carne bovina batem recorde em 2026 e reforçam força da pecuária brasileira no mercado global. Embarques crescem mais de 14% no acumulado do ano e receita supera 40 bilhões de reais, impulsionada por preços elevados e demanda internacional aquecida. Plataforma gratuita de treinamentos do Sindiveg impulsiona a capacitação técnica no agronegócio brasileiro. Com mais de 20 mil usuários cadastrados, iniciativa oferece cursos online sobre defensivos agrícolas, sustentabilidade, tecnologia de aplicação e boas práticas no campo. Safra de arroz no Rio Grande do Sul registra alta produtividade, mas preços seguem pressionados. Colheita é concluída com excelente desempenho no campo, porém, excesso de oferta reduz liquidez e mantém cotações abaixo dos custos de produção.
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1: Bom dia, Jorge Luiz. Bom dia, Alexandre Dias. É o Ulisses Company. Manda um alô para toda a galera aí que tá na escuta aí, beleza? Hoje, quinta-feira, vai Brasil!
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1: O agronegócio brasileiro vive um momento de maior cautela na tomada de decisões de investimento. Em um ambiente marcado por juros elevados, restrição de crédito e maior incerteza econômica, empresas do setor têm priorizado projetos com retorno financeiro mais rápido e previsibilidade de resultados. A mudança ocorre após o ciclo de forte desempenho em 2025, quando o agro teve papel relevante na expansão da economia. Para 2026, no entanto, a expectativa é de desaceleração, com impacto direto sobre margens e ritmo de investimentos. O agronegócio paulista segue demonstrando força no comércio internacional. Entre janeiro e maio de 2026, o setor registrou superávit de 8,37 bilhões de dólares. Os números reforçam a relevância do agro para a economia estadual. No período, o setor respondeu por 38,5% de todas as exportações realizadas por São Paulo, enquanto as importações ligadas ao agronegócio representaram apenas 6,9% do total estadual.
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2: Notícias. Governo diz que produção agropecuária deve cair 4,6% em 2026. Valor bruto da produção deve atingir 1,419 trilhão no ano, com lavouras respondendo por 64% do total e pecuária por 36%. Preço da lima ácida Tahiti sobe com baixa oferta e limitações na qualidade da safra em São Paulo. Escassez de frutas entre safra e clima adverso reduzem disponibilidade e sustentam cotações no mercado interno e externo, segundo o levantamento do CEPEA. Carne de frango. Exportações em alta sustentam mercado, mesmo com preços mistos no atacado. Embarques brasileiros avançam mais de 90% em junho, enquanto o setor mantém rentabilidade e reforça cuidados sanitários contra a gripe aviária.
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9: Bom dia, meus grandes amigos, Jorge Luiz, Alexandre Dias, tudo ok? Hoje eu tô passando uma mensagem que é meu aniversário, ficando um pouco mais velho, mais experiente, ok? Tudo de bom para vocês aí, um forte abraço, Deus ilumina e tá na cultura, tá bom demais. Valeu, meus queridos amigos. Tchau, tchau. Obrigado.

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2: Bom dia, Jorge Luiz. Bom dia, Alexandre. É a Sônia aqui do Santa Rita. Quero ouvir uma música do Bruno e Marrone. Oferecer para todos que curtem o programa, para vocês, minha família. A todos um ótimo dia. E abraço, Deus abençoe, viu?

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4: Bom dia, Jorge Luiz. É o pé de pato. Ô Jorge, hoje o meu bom dia vai pro Coquinho do Despachante, pro Walter Basílio, pra Zirda do Linguiça, pro seu Miguel Romano, pra dona Eliane Mara, Paquinha, pro Edmundo lá da Vila Municipal, pra dona Shirley do Caminhão Amarelo, pro meu tio Tuim e a tia Tchuca, pro Biga e pro Benê, e pra minha esposa, a Ana Paula, e pra todos que estão ouvindo, pra tia Pascoalina e pra professora Anitta.

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3: 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O mercado da mandioca começa a dar sinais de maior sustentação nos preços diante da redução da oferta disponível e da retomada gradual da demanda por fécula. Levantamentos do CEPEA indicam que o cenário observado nas últimas semanas tem contribuído para aliviar a pressão baixista que predominou no setor ao longo do primeiro semestre. Segundo pesquisadores, muitos produtores que já conseguiram equilibrar parte dos seus compromissos financeiros reduziram o ritmo das vendas, adotando uma postura mais cautelosa diante do mercado. O mercado brasileiro de feijão segue enfrentando pressão nos preços diante da redução do ritmo de compras por parte de varejistas e atacadistas. Segundo o levantamento do CEPEA, a menor demanda tem limitado a liquidez nas negociações e contribuído para novas quedas nas cotações dos feijões carioca e preto. Com o consumo mais lento, a indústria tem priorizado o escoamento dos estoques já existentes, reduzindo a necessidade de novas aquisições. Esse comportamento tem mantido o mercado cauteloso e pressionado os valores pagos ao produtor.
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4: Encefalites equinas ameaçam rebanhos no Brasil e reforçam a importância da vacinação preventiva. Doenças transmitidas por mosquitos podem causar graves problemas neurológicos, comprometer o desempenho esportivo e levar animais à morte. Incertezas sobre El Niño freiam vendas antecipadas de milho em Mato Grosso para a safra 2026-2027. Comercialização futura do cereal avança lentamente no maior produtor do país, enquanto produtores avaliam riscos climáticos que podem afetar a janela de plantio. Infestação de carrapatos cresce no Rio Grande do Sul e amplia desafios da pecuária após eventos climáticos extremos. Calor, umidade e estiagens recorrentes favorecem a proliferação do parasita, elevam custos de produção e ameaçam rentabilidade dos rebanhos gaúchos.
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1: Diretamente de Araraquara, vamos à nota de destaque para nosso boletim. Na rodovia Assis-Chateaubriand, em Barretos, região de Ribeirão Preto, uma colisão frontal entre uma ambulância e um automóvel deixou 3 feridos e matou um motorista de 62 anos. Os detalhes eu conto para você daqui a pouco no seu rádio.
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1: Hora Oficial do Brasil, 7 horas.
2: Quinta-feira, 25 de julho de 2026.
1: Tragédia na Venezuela. Dois terremotos em sequência derrubam prédios e deixam ao menos 32 mortos e 700 feridos. O número de vítimas deve subir.
2: Tremores também foram sentidos no norte do Brasil, na Colômbia e nos Estados Unidos.
1: Pressionado, Jacques Wagner deixa a liderança do governo no Senado após reunião com o presidente Lula.
2: Flávio Bolsonaro nega que tenha desrespeitado Michele após primeira-dama a criticar postura do enteado.
1: Polícia e Ministério Público de São Paulo realizam operação contra infiltração do crime organizado no transporte público da capital. Brasil,
2: Brasil, Brasil! Seleção avança com show de Vinícius Júnior e volta de Neymar. Brasil domina a Escócia e avança em primeiro do Grupo C.
1: Holanda, Japão e Suécia entram em campo hoje para definir adversário brasileiro na segunda fase da Copa do Mundo. Tempo.
3: Nesta quinta-feira, a passagem de uma frente fria segue favorecendo pancadas de chuva e sensação de frio no estado de São Paulo. As chuvas ocorrem na Baixada Santista, no litoral norte e na faixa leste do estado. Na capital, a chuva ocorre de forma fraca ao longo do dia e a máxima alcança os 14 graus. Enquanto em Porto Alegre, o frio é intenso e o tempo segue firme, mínima de 5 graus e máxima de 17 graus. Já em Brasília, amanhã é amena e faz calor à tarde, com mínima de 16 graus e máxima de 27 graus.
0: Estamos na Copa. Agora, informações que chegam dos Estados Unidos. Brasil, Brasil,
1: Brasil! Moderante 73, e é para lá que a gente vai agora. Ricardo Capriotti, muito bom dia.
4: Bom dia.
5: Olá, Nelson. Bom dia a você, bom dia, Ana, a todos que estão conosco aqui em Nova Jersey, costa leste dos Estados Unidos. São 6 horas e 3 minutos. A seleção brasileira está voltando aqui para a base, não é? E felizmente para esse local, porque uma das metas para terminar essa fase da Copa do Mundo em primeiro lugar era exatamente permanecer aqui, aqui em Nova Jersey, aqui em Florham Park, onde a seleção está baseada, para a logística ficar facilitada. E foi isso que aconteceu. O Brasil venceu a Escócia 3-0, terminou em primeiro lugar no grupo e vai seguir jogando por aqui. A única saída um pouquinho mais distante será exatamente na próxima segunda-feira, no jogo de Houston contra Suécia ou Japão, muito provavelmente. Há uma possibilidade da Holanda, sim, mas o mais provável é que Suécia ou Japão, um dos dois, seja o adversário do Brasil. Esses times vão se enfrentar hoje às 8 da noite pelo horário de Brasília e a Rádio Bandeirantes transmite a partida que vai então definir o adversário brasileiro. Essa vitória por 3-0 dá uma renovação de ânimo, coloca o Brasil mais uma vez como destaque no mundo todo, entre as principais seleções que disputam o título por aqui. E então a gente traz o Alexandre Pretzel, que vai agora explicar pra gente um pouquinho desse favoritismo do Japão para pegar o Brasil de Ancelotti. Brasil e Japão e Suécia jogam, mas o Japão tem um ligeiro favoritismo nesse confronto e a gente vai entender agora com Alexandre Pretzel por que o Japão pode ser o adversário brasileiro. Fala, Pretzel, bom dia.
6: Bom dia, Capriotti, bom dia a todos. Os jogadores brasileiros não querem falar em possível adversário para a próxima fase. Os três que podem enfrentar o Brasil, Holanda, Japão, Suécia. Claro que a Holanda pega a Tunísia e deve ganhar da Tunísia e terminar em primeiro. Então, Japão e Suécia viram um confronto direto, porque se a Suécia ganhar do Japão, a Suécia fica em segundo e será adversária do Brasil, mesmo com o favoritismo do Japão, que joga pelo empate nessa partida. O técnico Carlo Ancelotti, na sua entrevista coletiva, valorizou muito o empenho coletivo do time do Brasil e também o equilíbrio dos jogadores dentro de campo, transformando o jogo num 3-0 absolutamente fácil e normal diante da Escócia. O treinador também deixou claro, quando questionado, né, se ele estava entusiasmado, que para ele e para a seleção brasileira, só ganhar a Copa é o que basta, principalmente para um técnico que tem um currículo e com a cobrança e com a pressão que estão sobre ele. Então, Carlo Ancelotti, aos poucos, vai gostando do que está vendo, o ambiente está muito bom e ele conta, é claro, com alguns jogadores à disposição no banco, como foi o caso do Neymar e o Endrick também sendo aproveitado por alguns minutos. Brasil volta a campo agora na próxima segunda-feira em Houston, no Texas, às 14h, horário de Brasília. De Miami com a seleção brasileira, Alexandre Pretzel. Um abraço a todos.
5: Bem, essa evolução da seleção brasileira e principalmente, não é, baseado também na evolução, no crescimento do Vinícius Júnior, é o motivo da análise do Leandro Quesada, que vai explicar pra gente aqui como o Brasil encontrou um caminho para crescer dentro da Copa do Mundo. Fala, Quesada, bom dia.
4: Olá, Ricardo Capriotti, muita calma nessa hora, hein? Tá dando aquela empolgada, a torcida tá feliz, acreditando que o Hexa vai vir. Calma. Houve uma evolução do primeiro até o terceiro jogo. Estreia contra Marrocos, jogo bem mais ou menos. Contra o Haiti, uma boa primeira etapa, 3-0. E contra a Escócia, no Hard Rock Stadium aqui em Miami, uma atuação que foi considerada por nós a melhor até aqui. No conjunto e também no individual. No conjunto, um time ligado, correndo bastante, fazendo uma marcação atenta na saída de bola do time adversário da Escócia, e assim o Brasil conseguiu chegar a 2 gols. No plano individual, todo destaque, todos os holofotes para Vini Júnior, autor até aqui de 4 gols na Copa do Mundo. Ele fez 2 gols nessa vitória contra a Escócia, o outro foi marcado pelo Matheus Cunha, que já soma 3 no Mundial de Futebol. O Vini vem fazendo uma Copa incrível. Aquele Vini do Real, melhor do mundo, que a gente cobra na seleção, finalmente a gente está vendo aqui nos Estados Unidos. 4 gols e poderiam ter sido 5, né? Porque um dos gols dele ontem foi de forma errada, anulado, abduzido pelo árbitro da partida, o César Ramos. O Vini está fazendo uma grande Copa do Mundo, o melhor da seleção até aqui. Grande jogo na estreia, grande jogo no segundo confronto do Brasil no Mundial e contra a Escócia nesses 3-0. É Vini Júnior, hein? É Vini Júnior desencantando aqui nos Estados Unidos, Ricardo Capriotti.
5: É isso, Vinícius Júnior desencantando, a seleção jogando o futebol de mais qualidade, e o técnico Carlo Ancelotti também gostou do que viu nessa evolução brasileira. Fala aí, professor.
7: Agora estamos jogando como uma equipe. Este é o objetivo. Estamos perfeitos, não estamos perfeitos. Temos coisas que podemos melhorar. Por exemplo, o ritmo da bola. Quando temos o controle de jogo, pode ser um pouco mais rápida. Estou contente porque o equipo, depois do primeiro jogo, melhorou muito. É muito rápido. Agora estamos sólidos. Isto é o mais importante, sobretudo em jogos, quando é no mata-mata, a solidez é muito, muito importante.
5: É isso aí. Então, o técnico Carlo Ancelotti também admite que a seleção não começou bem, mas melhorou e evoluiu dentro da Copa do Mundo. Daqui a pouquinho eu volto com mais detalhes, mais informações do Mundial 2026, que tá muito legal, tá bem bacana, e daqui a pouquinho tem mais informações da Copa aqui dos Estados Unidos. Eu volto a São Paulo com vocês. Nelson e Ana, até já.
1: Valeu, Capri. Bandeirantes, 79.
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4: Guilherme Oliveira, que está acompanhando uma operação da Polícia Civil e do Ministério Público de São Paulo contra a infiltração do crime organizado no transporte público da capital. Guilherme, bom dia.
5: Tudo bem, Ana? Bom dia para você, para o Nelson, para quem nos acompanha aqui no Primeira Hora. Operação em andamento nesta manhã, não só na capital paulista, mas também na região metropolitana de São Paulo e em Extrema, Minas Gerais. Mais uma operação envolvendo uma empresa de ônibus aqui na capital paulista, dessa vez a TransUnião. Operação Última Parada do Ministério Público de São Paulo e também da Polícia Civil. Essa operação que já resultou em pelo menos 5 prisões. Dentre essas prisões, de um vereador do PT, do Partido dos Trabalhadores, o Senival Moura. Essa prisão já confirmada pelas autoridades e também prisões envolvendo a presidência da empresa de transporte coletivo, a TransUnião. Uma investigação que começou em 2020, após o assassinato do então presidente da companhia TransUnião, o Adalto Soares Jorge. Depois daquela investigação, desde até agora, os policiais e também os investigadores do Ministério Público descobriram um esquema de lavagem de dinheiro do PCC, do crime organizado, dentro dessa empresa de transporte coletivo, a TransUnião. A justiça já decretou o sequestro e o bloqueio de quase 200 milhões de reais em contas bancárias ligadas aos investigados. Também houve a apreensão de quase 120 veículos, 21 imóveis e 3 embarcações. O Poder Judiciário já determinou o afastamento dos diretores da TransUnião e também já comunicou, o Poder Judiciário já comunicou a Prefeitura de São Paulo para a adoção das providências administrativas, regulatórias e contratuais, claro, para manter a regularidade desse serviço de ônibus aqui em São Paulo, serviço de responsabilidade da TransUnião. E por que a gente disse, Ana e Nelson, Nelson, que é mais uma vez envolvendo uma empresa de ônibus. A gente lembra que em 2024, o Ministério Público de São Paulo deflagrou uma operação que mirou duas empresas do transporte coletivo aqui em São Paulo, a UpBus e a Transwolf, duas empresas que passaram por intervenções da Prefeitura de São Paulo para a troca depois das companhias nessas linhas aqui na cidade. E duas empresas que tinham ligação direta também com o PCC, com o crime organizado, e dessa vez envolvendo, portanto, a empresa TransUnião e o vereador do PT, o Senival Moura. É claro que essa operação ainda está em andamento, as informações vão sendo atualizadas e a gente vai trazer aqui na programação da Bandeirantes, pessoal.
4: Fechado, Guilherme. Obrigada pelas informações. 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
6: 7h19.
4: 7h19, operação em andamento nesse instante também no Rio de Janeiro. Segunda fase da operação Disclosure, que envolve a investigação sobre a fraude financeira envolvendo as redes de lojas americanas. De acordo com a Polícia Federal, o grupo investigado agora seria responsável pela maior fraude da história do mercado financeiro do Brasil, estimada em 54 bilhões de reais. Agentes e procuradores estão nas ruas de São Paulo e do Rio de Janeiro, cumprindo 9 mandados de busca e apreensão neste momento. Ao longo da programação, a gente traz mais informações sobre essa nova operação em andamento também.
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0: Bom dia, Monte Alto, são 7 horas 25 minutos.
1: Hoje é quinta-feira, 25 de junho de 2026.
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0: e Daniel Palma.
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0: A quinta-feira começa gelada, né? Principalmente na madrugada, no comecinho agora da manhã. E tem possibilidade de continuar durante todo o período. O sol pode aparecer, mas o destaque vai ser para esse tempo fechado, carrancudo, com neblina e com chuva também em alguns pontos aí do dia. Lembrando que a frente fria, né, que estava prevista para passar pela nossa região, está, né, em todo o estado de São Paulo praticamente e com tendência de mais chuva por todo o período. E os termômetros, como ficam, né? Esse friozinho. A mínima 12 e a máxima hoje não vai passar de 18, 19 graus. Agora, nos termômetros Cultura, 14 graus. E neste momento aqui em Monte Alto, para você que nos acompanha pelas redes sociais, vê, né, o que eu acabei de falar agora, ao vivo, dessa imagem aérea, o tempo ainda é fechado e com neblina no centro da cidade.
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0: Destaques desta edição:
1: governo avalia regras para identificar chefes de facções e evitar pressão sobre presídios.
0: Programa do Executivo quer impedir entrada de celulares e detectar túneis e rotas de fuga em unidades estaduais de presídios.
1: Campanhas de Flávio Bolsonaro e de Lula criam um sistema de monitoramento 24 horas de postagens.
0: Supremo Tribunal Federal julga uberização dos aplicativos e conduta de agentes públicos.
1: O Supremo Tribunal Federal reúne grupo para modernizar a justiça e entregar proposta até o fim do ano.
0: Lista de fauna está ameaçada. São 180 animais que estão incluídos nesta lista. Espécies ameaçadas de extinção passou por uma atualização.
1: E o governo vai reinstituir cotas de isenção de imposto de importação para carros eletrificados.
0: A Holanda registra o primeiro caso de eutanásia em criança com menos de 12 anos.
1: Terremoto atinge a Venezuela, derruba prédios, dezenas de mortes, centenas de feridos.
0: E o esporte? O Brasil, em mais um desafio, entrou em campo ontem, enfrentando a Escócia pela Copa do Mundo e venceu. 3-0, terminou em primeiro do grupo com uma ótima classificação.
1: O Brasil venceu e convenceu, e agora espera.

0: o seu adversário.
1: E hoje, pela Série B do Brasileirão, tem uma partida Cuiabá e Londrina.
0: E hoje teremos várias partidas na sequência da Copa do Mundo da FIFA.
1: Esses são os destaques.
0: O noticiário vem aí.

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1: As informações para você do Plantão Policial. Nós tivemos o registro de um veículo que praticamente aí teve um princípio de incêndio. Na data de ontem, por volta das 7 horas e 35 minutos, lá na rua Bento Manuel de Siqueira. Segundo as informações da Brigada de Incêndio e também Defesa Civil, a equipe se deslocou até o local e praticamente aí ajudou a apagar aí esse princípio de incêndio no veículo, mas infelizmente acaba o dono, o proprietário, tendo aí prejuízo com relação. Não se sabe ao certo o que aconteceu, mas a questão investigativa vai saber se foi realmente um problema elétrico ou algum fator que acabou aí pegando fogo aí nesse princípio de incêndio com relação a esse veículo. Nós estamos recebendo da Brigada de Incêndio e também Defesa Civil. Tivemos um registro de um acidente de trânsito lá na rua Rui Barbosa, no São Cristóvão. Um rapaz de 25 anos, ele acabou perdendo o controle da sua motocicleta. Ontem, por volta das 13 horas e 18 minutos, caiu no chão, se machucou, o SAMU foi chamado e o mesmo teve que ser encaminhado até o pronto atendimento da Santa Casa. Um outro fato que aconteceu agora no trevo da antiga Cargill. Uma pessoa, um homem, né, de 33 anos, acabou aí perdendo o controle também da sua motocicleta, caiu no chão, se machucou nesse local ontem por volta das 7 horas mais 50 minutos e o mesmo precisou do auxílio e ajuda do SAMU, que encaminhou até o Hospital Unimed. Um outro fato que aconteceu ontem por volta das 14 horas e 50 minutos, na rua Dona Francisca, na escada que tem naquele local. Deve ser aquela escada lá do Jardim Tangará, né? No Jardim Tangará, no meio do bairro, tem uma escada que corta alguns quarteirões. Uma moça de 40 anos, uma mulher de 40 anos, acabou aí tendo uma queda da escada, e inclusive o SAMU foi até o local. E a mesma foi encaminhada até o pronto atendimento da Santa Casa. Falando em SAMU, nós tivemos 32 ocorrências nas últimas 24 horas. São estas as informações para você do Plantão Policial. Não entre em litígio com a polícia para não virar notícia.
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3: São 7 horas mais 33 minutos. Hoje nós teremos o segundo dia do Tríduo em louvor a Nossa Senhora do Perpétuo Socorro. Hoje, dia 25, quinta-feira, a missa será às 19 horas e 30 minutos na Igreja de Nossa Senhora do Perpétuo Socorro.
1: Só corrigindo com relação ao fato que aconteceu com aquela moça de 40 anos que caiu da escada, foi da sua residência e não do bairro. Então ela houve uma queda da escada da sua residência.
3: E o Jacques Wagner deixa a liderança do governo no Senado após a operação da Polícia Federal. Mas só isso? O governo avalia que 1 bilhão 650 milhões de dólares para processar terras raras no Brasil. Hoje, quinta-feira, teremos a Happy Hour, a partir das 18 horas, no Salão Social do Campestre, com aquela deliciosa costela no bambu. Amanhã, sexta-feira, tem flashback com a banda Arquivo 80, também no Salão Social do Campestre. Sábado, teremos Flor de Abóbora, no Salão Social do Campestre também, a partir das 19 horas e 30 minutos. E no domingo tem samba e pagode retrô, Samba 90. Tudo isso no Salão Social do Campestre para todos os associados.
1: A SENAPEN, que é a Secretaria Nacional de Políticas Penais, enviou à Presidência da República uma série de alertas sobre a necessidade de regulamentar trechos da lei antifacção que institui aí um marco legal do combate ao crime organizado no país. No ofício, o órgão afirma que algumas das novas medidas previstas na legislação podem gerar aí dificuldades operacionais e até pressionar o sistema penitenciário federal, caso não sejam detalhadas por normas complementares. A reportagem, que teve acesso ao documento elaborado pela Secretaria, e a principal preocupação do órgão envolve a determinação de que as pessoas com indícios concretos de exercer liderança, ou seja, chefia ou integrar o núcleo de comando de organizações criminosas e milícias, sejam transferidas para presídios federais de segurança máxima.
3: A Comissão do Senado aprova ampliar acesso à internet em escolas públicas. O presidente Lula edita decreto que cria o Banco Nacional de Dados de Celulares Roubados. O Brasil oficializa acordos internacionais entre Mercosul e Singapura.
1: E o programa do Executivo, né, está tentando aí impedir a entrada de celulares e também detectar túneis e rotas de fuga em unidades estaduais. O governo federal, que está priorizando presídios identificados pelos setores de inteligência como centros de aplicação de golpes por celular e também articulação do crime organizado para implementar um novo padrão de segurança máxima. A estratégia que prevê o uso de bloqueadores de sinal, rastreadores eletrônicos e também tecnologias de vigilância para impedir a comunicação de detentos e integrantes de facções fora das prisões. Isso já deveria ter acontecido há muito e muito tempo, e a gente sabe quantas reportagens são feitas com relação a celulares dentro de presídio. A medida que integra aí o Programa Brasil contra esse crime organizado.
3: Mais 50 pessoas morreram na Europa após onda de calor. A França registra afogamento. Estados Unidos anuncia a morte do líder do alto escalão do Estado Islâmico na Síria. Mais de 500 agentes atuam no resgate em escombros na Venezuela. O tenista João Fonseca é confirmado e vai disputar o torneio de 16 a 18 de julho aqui no Brasil. Copa do Mundo. Ontem tivemos várias partidas e tivemos também a vitória do Brasil. O Brasil jogou bem, convenceu. Os resultados de ontem: Suíça 2, Canadá 1, Bósnia 3, Catar 1, Marrocos 4, Haiti 2, Escócia 0, Brasil 3. O Neymar entrou, só mostrou um pouquinho ali, tocou na bola, mas bem devagar ainda. África do Sul 1, Coreia 0, República Tcheca 0, México 3. O Brasil agora fica aguardando seu adversário. O Brasil vai jogar na próxima segunda-feira, dia 29, às 14 horas.
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2: São 7 horas mais 44 minutos. 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
3: 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João.
2: Ô, Gouveia, segunda-feira, às 14h, o Brasil joga. Já está definido o cronograma, como que fica aberto, fechado o supermercado?
3: Já, João, já sim. Então, meia hora antes do jogo, né, às 13h30, vamos fechar as portas e retornar após 15 minutos do final do jogo, João.
2: Se ganhar e se perder?
3: Também, não tem problema, não. vamos pensar possível, vamos na torcida, o Brasil tá melhorando, né, João?
2: Tá certo,
3: ainda
2: um abraço.
3: Falta melhorar mais, sim, mas eu acho que está num caminho certo, está melhorando cada jogo.
2: Tá, um abraço, bom trabalho.
3: Valeu, um abraço, bom dia a todos.
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2: São 7 horas mais 47 minutos. No próximo sábado, dia 27, 19h30, teremos um culto de jovens na rua Nhonhô do Livramento, 977. Todos os jovens estão convidados. França confirma o primeiro caso de ebola no país. Guerra entre Estados Unidos e Irã aumenta o risco de desabastecimento global de medicamentos. Portanto, está aí, hein? O Ministério da Saúde inicia um chamamento para a seleção de entidades a ser qualificada como organização social para a rede Hospitais Inteligentes.
6: Eleições 2026 e as campanhas de Flávio Bolsonaro e também Luiz Inácio Lula da Silva já estão se preparando para um embate digital cada vez mais intenso. Ambas estão aí monitorando e vão continuar, né, o monitoramento através do sistema por 24 horas com relação às postagens nas redes sociais para acompanhar esse tipo de monitoramento do campo do adversário em tempo real. O trabalho não se concentra aí apenas em publicações feitas diretamente pelos pré-candidatos, mas também em conteúdo aí ou em conteúdo produzido por políticos, influenciadores e também perfis alinhados aí ao aspecto de um rival, já conhecido pelo tom e pelo alcance das postagens, né? Seriam aquelas postagens no sentido de fake news. Inclusive, fake news é crime, principalmente como se diz respeito aí à campanha eleitoral.
2: Hoje nós teremos várias partidas pela Copa do Mundo da FIFA. Às 17 horas tem Curaçao e Costa Rica. No mesmo horário, Equador e Alemanha. Às 20 horas tem Tunísia e Países Baixos. E também teremos às 20 horas Japão e Suécia. Já às 23 horas teremos Turquia, Estados Unidos e Paraguai e Austrália. O Brasil está classificado e vai agora para a segunda fase, a fase eliminatória. Vai enfrentar quem? Claro que estamos aguardando hoje o adversário do Brasil aí, provavelmente o Japão. Então, e o Brasil joga segunda-feira, dia 29 de São Pedro. Mas o jogo está confirmado para as 14 horas. Como fica o comércio? Já estamos aqui aguardando a confirmação da Associação Comercial Industrial. Os bancos vão funcionar até, provavelmente, às 13 horas. Como fica o funcionamento também na segunda-feira? Se o Brasil passar na partida de segunda-feira, ele volta a jogar pelas oitavas no domingo, dia 5 de julho, às 17 horas. Passando, ele vai para as quartas de final. Ele joga no sábado, dia 11 de julho, às 18 horas. A semifinal, se o Brasil for para a semifinal, é uma quarta-feira, 15 de julho, às 16 horas. E a grande final da Copa do Mundo acontece no dia 19 de julho, só que será às 17 horas.
6: O governo Lula decidiu aí instituir novamente cotas de isenção do imposto de importação para carros elétricos ou eletrificados. De acordo com a apuração feita, a medida que terá validade até o final deste ano. O assunto que foi debatido mais cedo numa reunião ordinária do Comitê Executivo de Gestão do órgão do Ministério do Desenvolvimento. O pedido para a volta, né, dessas cotas de isenção foi feito pela montadora chinesa BYD e contrariava, de repente, as outras montadoras instaladas aí no Brasil. O pedido para a volta dessas cotas de isenção que foi feito, inclusive com relação à questão do cronograma atual, que prevê que o IPI de parte dos carros eletrificados sejam aí restabelecidos para o patamar de 35% agora para o próximo mês de julho. Lembrando que o restante será tarifado em janeiro. E o cronograma original, que previa cotas de isenção, já teria sido esgotado.
2: E o terço dos homens da Basílica Menor chamou Jesus, na próxima segunda-feira, dia 29, vai realizar o terço junino e vai entregar também aqueles pães bentos de Santo Antônio. Tudo isso a partir das 19h30, segunda-feira, dia 29, na Basílica Menor, Senhor Bom Jesus. Hoje, pelo Campeonato Brasileiro da Série B, nós teremos uma partida. Às 20 horas e 30 minutos tem Cuiabá e Londrina.
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6: Vamos falar das loterias. Lembrando que o concurso 3.719 da Loto Fácil, que seria sorteado na data de ontem, foi transferido daqui a pouquinho, logo mais às 8 horas e 30 minutos desta quinta-feira, o sorteio que estava previsto inicialmente para ontem à noite, mas né, foi adiado por causa aí do jogo entre o Brasil e Escócia pelo Grupo C. E o prêmio que estava acumulado em 5 milhões de reais. Portanto, Loto Fácil, daqui a pouquinho vai ter o sorteio. Lembrando também que a Quina não está tendo sorteio, porque vai acontecer no próximo dia 28, o sorteio da Quina de São João, né? É importante ressaltar que o prêmio realmente é muito interessante, 250 milhões de reais, e lembrando que o sorteio da Mega Sena acontece hoje. Façam suas apostas e boa sorte.

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5: São 8 horas em Monte Alto. A Prefeitura comunica e informa que o atendimento ao público no Paço Municipal, na próxima sexta-feira, amanhã, dia 26, será até às 11 horas só. A medida ocorre em razão da realização do curso de atendimento inclusivo, voltado aos servidores municipais, com o objetivo de aprimorar o acolhimento e a qualidade dos serviços prestados à população. O expediente será interrompido nos seguintes setores: CAC, que é o Centro de Atendimento ao Cidadão, o PROCON, Ministério do Trabalho, o PAT, que é o Posto de Atendimento ao Trabalhador, Junta Militar, Receita Federal, SEBRAE aqui, Recursos Humanos. Então, a sede da Prefeitura, na próxima sexta-feira, amanhã, estará atendendo até às 11 horas só. Moradores lá do Centenário da Rua Jorge Awad disse que o caminhão passou recolhendo galhos, tirou de alguns lugares e outros não. Só que essa semana não foi, porque essa semana não teve cronograma de recolhimento de galhos no Centenário. Certo? Agora, eu vou passar para o setor responsável, talvez já na próxima semana tenhamos o cronograma de recolhimento de galhos no Centenário. Mas isso que o caminhão passou na rua Jorge Awada, tirou alguns galhos e outros não. Eu vou passar para o setor responsável. Hoje, quinta-feira, estarão recolhendo galhos hoje na área central, no Jardim São Francisco e no Parque Cosmo. Amanhã, sexta-feira, amanhã, dia 26, o recolhimento de galhos na área central, no Jardim Folador e Jardim Tangará. E na segunda-feira, dentro do cronograma, na área central, Jardim Bom Retiro e Jardim Esperança. Mas a reivindicação dos moradores do Centenário, eu vou passar para o setor responsável. Gostaria de receber também informações da Prefeitura a respeito do expediente na segunda-feira. Certo? Segunda-feira tem o Jogo do Brasil, às 14 horas. Como vai ser o expediente? Vai ser das 9 às 11 também? Ou das 9 às 12? O expediente também. Por favor, para que nós possamos orientar a nossa população, porque amanhã já vai praticamente não ter atendimento. E na segunda-feira, como que vai ficar o atendimento, já que o Jogo do Brasil será às 14 horas na próxima segunda-feira. Os bancos, de acordo com a orientação da Federação Nacional dos Bancos, a FENABAN, quando as partidas da Seleção Brasileira tiverem início às 14 horas, as agências bancárias funcionarão das 9 às 12 horas. Nos jogos marcados para 16 horas, o atendimento ao público acontece das 10 às 14. Então, segunda-feira, os bancos estarão atendendo, então, presta atenção, hein? Das 9 às 12 horas. Agora, eu queria só saber o atendimento na prefeitura, nos setores municipais, na próxima segunda-feira, por favor, para que nós possamos orientar a nossa população. Tem as unidades básicas, tudo isso também, né? As escolas, como que vão funcionar na próxima segunda-feira, já que a seleção brasileira joga às 14 horas. De 1º a 15 de julho, nós teremos o recesso escolar. A administração, junto com a Secretaria da Educação, vão colocar aí duas EMEBs que ficaram de plantão para receber os alunos de 0 a 3 anos, cujos pais garantiram vagas para eles. inteiro estarão nas EMEBs de 1 a 15 de julho. Duas EMEBs, a EMEB Estela Faria Neto do Vale, que é a EMEB lá no Jardim Canaã, e a EMEB Professora Aparecida Isilda de Olindo, que é a EMEB da Califórnia. As inscrições já terminaram. O retorno às aulas na rede municipal acontece no dia 17 de julho. Preste atenção, 17 de julho. Nós estamos recebendo aqui também, né? Que hora que abre a agência? Cartões, agência, estou aqui na rodoviária, está fechado. Que hora que abre a agência da rodoviária? Você sabe o horário que abre lá? Tem ou não? Da rodoviária? Certo? Lá na Condutur. Porque lá tem os guichês, não tem os guichês ainda? Tem horário que abre ou não? Olha, eu fico devendo isso aqui, mas vou procurar saber. Né, qual o horário que abre lá para atender as pessoas aí no nosso, né, na nossa rodoviária. Que é importante isso também, para explicar, né? Certo? Quantos funcionários tem, que hora que abre, que hora que fecha, para que as pessoas possam também ser orientadas. Eu vou procurar também aqui informações para poder passar e orientar a nossa população. O cronograma hoje, quinta-feira, dia 25, aplicação do Fumacê vai acontecer a partir das 18 horas no Jardim Eldorado, Jardim São Remo, Jardim Mediterrâneo e no São Miguel. Isso se o tempo permitir, certo? Porque nós estamos aí, né, com chuva, temperatura baixa, tudo bem. Mas, se o tempo permitir, passe um carro de som antes, alertando os donos de casa, para deixar tudo aberto para a penetração do veneno. Às 8 horas, passa o veículo aí com o veneno, que elimina o mosquito alado, o mosquito que está voando. Então, hoje, de acordo com o cronograma, está aqui nas nossas mãos, o fumacê será aplicado no Jardim Eldorado, Jardim São Remo, Jardim Mediterrâneo e Jardim São Miguel. Amanhã, sexta-feira, o fumacê será aplicado no Bela Vista e no Novo Bela Vista, sempre a partir das 18 horas, no Bela Vista e no Novo Bela Vista. Então, preste atenção às donas de casa, hein? Hoje, as famílias cadastradas no programa Viva Leite estarão recebendo mais 2 litros de leite. As famílias já sabem que devem retirar o leite no CRAS Veracruz, CRAS Bandeirantes, Unidade de Base de Saúde José Inácio Grelé, Unidade de Base de Saúde João Tiago de Camargo e no Turcão 1. Hoje a última entrega é referente ao mês de junho, porque são 15 litros de leite por mês. Então, hoje, os 2 últimos litros de leite. Hoje, quinta-feira, dia 25, as famílias já sabem o local, os locais para buscar e retirar aí, claro, o leite para os seus filhos. Não vamos esquecer não, hein, gente? Vamos lá buscar sim, hein? Com toda certeza. E nós teremos sábado, né, Monte Alto Aerofest. Teremos aí um festival no nosso aeródromo municipal. E lá, o dia todo, hein? E lá também nós teremos uma área de alimentação e vamos aí, ó, participar também deste Monte Alto Aerofest. Todos estão convidados e vamos lá, sim, participar aí. E Monte Alto merece. Parabéns, associação aí, associação que está organizando esse evento para a nossa cidade.
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1: São 8 horas mais 13 minutos, vamos conferindo mais uma vez as ofertas do Savegnago. 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
8: Bom dia. Eu estou muito curioso sobre dois fatos envolvendo o pai de Vorcaro, Henrique Vorcaro. Ele está preso na penitenciária Nelson Hungria, em Contagem, perto de Belo Horizonte. E encontraram um celular na cela dele. Como é que entrou o celular lá? Obviamente, você que me ouve, alguém foi comprado por ele e botou um celular lá. Porque, como a gente sabe, aquela turma que ele chefiava, tinha até policiais federais, gente que recebia muito dinheiro para trabalhar para ele e para intimidar pessoas que não concordavam com os rumos adotados pela família. Essa é uma questão. A outra é que a mãe de Vorcaro tinha feito um registro na Polícia Civil de que fora vítima de um roubo de um relógio no valor de R$ 1 milhão. Eu achei estranho porque o Henrique Vorcaro foi alvo de busca e apreensão e deixaram para trás um relógio de R$ 1 milhão, que essa busca de apreensão leva os recursos que a pessoa tem para avaliar se ele tinha uma vida de rendas legais que justificassem aqueles recursos, né? E agora prenderam o ladrão, porque a namorada do ladrão, que tem 41 anos o ladrão, a namorada do ladrão o denunciou, ele foi preso. Também parece estranho, alguma coisa aí não está se encaixando, né? Por falar em roubos e crimes e polícia, eu vejo, né, lá no Rio de Janeiro, agora está chegando para a Zona Sul, já chegou há algum tempo, está lá em Botafogo. Botafogo era o lugar das embaixadas, imagina. Hoje é lugar dos consulados. Por exemplo, o consulado de Portugal, a ex-embaixada, é um palácio maravilhoso. E na Rua São Clemente, o sujeito estava no ônibus e leva um tiro de fuzil, rodando na Rua São Clemente. E lá no Mirante Dona Marta, as pessoas ficaram cercadas por balas de toda parte no enfrentamento entre a polícia e os traficantes de lá. Ficaram encolhidas lá, esperando que parasse o tiroteio. As pessoas que eu digo eram turistas. E aí eu recordo que em 1964, eu estava lá em cima à noite, olhando a paisagem, e a polícia chegou lá e fez uma busca no carro para saber se tinha droga. Claro que não tinha droga. Diz, olha, eu sou turista. Olharam a placa do carro, viram que era do Rio Grande do Sul, né? E era turista mesmo. E eu estava com um revólver emprestado dentro do carro. Não aconteceu nada. Porque naquele tempo não havia essa neurose em relação a armas. Em 1964, né? Não precisava a pessoa estar correndo aí, ia para uma delegacia, não precisava mostrar arma, só dizia, está aqui a nota fiscal, registra aí. Era simples. De Brasília, Alexandre Garcia.
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3: Muito bom dia, amigos da cultura. Bom dia, Monte Alto. Bom dia, região.
4: Bom dia, JB.
3: Araraquara, quinta-feira, 25 de junho de 2026. Lua crescente regular para a pesca. Até o próximo dia 28, domingão.
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3: Amigo motorista, Deus fez o homem, este fez o veículo. E o veículo continua matando o homem.
5: Coisa vai ficar feia, hein?
3: Por volta das 12 horas e 50 minutos, no início da tarde de ontem, um motorista de 62 anos conduzia um Fiat Palio na cor preta de Franca. O veículo transitava pela SP-425, rodovia Assis-Chateaubriand. Pista simples, reta, tempo chuvoso, com visibilidade prejudicada pela chuva. Seguia pela pista oeste, ou seja, sentido Barretos a Rio Preto. Quando chegou no quilômetro 124 mais 500 metros, ainda no município de Barretos, grande região de Ribeirão Preto, se envolveu numa violenta colisão frontal com uma ambulância do Serviço de Saúde da cidade de Colômbia, cidade que fica na margem esquerda do Rio Grande, na micro-região de Barretos, conduzida por um motorista de 66 anos, 66, que retornava do Hospital de Base de São José do Rio Preto com dois pacientes, os dois de 57 anos. Parece que um casal, parece. Todos ficaram feridos, uns mais, outros menos. Foram resgatados e levados à Santa Casa de Barretos. O motorista do Fiat Palio de Franca não teve a mesma sorte. Ele foi mais infeliz, sofreu ferimentos graves, não resistiu e morreu preso entre as ferragens. No quilômetro 124 da rodovia Assis-Chateaubriand, mais uma cruz entre tantas irá simbolizar o passado, senhor governador. Tá na hora, passou da hora de duplicar essa rodovia. O Rabecão transportou o corpo ao Instituto Médico Legal em Barretos. O policiamento, bombeiros, SAMU e os peritos atenderam a ocorrência e prestaram a vítima do acidente fatal sua última continência. 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
4: JB, quero saber a frase de para-choque para esta quinta-feira.
3: Zezé, política é como TV sem controle remoto.
4: Como é que é?
3: Se você não se levantar para mudar, vai ser obrigado a assistir o que não quer.
7: Não começa não, que eu te bloqueio.
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3: Amigo motorista, tenha uma excelente viagem pelas veias e carpetes viários deste imenso Brasil.
8: Brasil!
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2: São 8:30. Programa da Câmara Municipal. Nós estamos recebendo o vereador José Cláudio Forsatti, carinhosamente conhecido como Bicudo. O vereador Bicudo vai falar sobre o trabalho do vereador na Câmara Municipal e conversar com os nossos ouvintes. Ô Bicudo, bom dia.
3: Bom dia, João Moreira. Bom dia, ouvintes da Rádio Cultura, população do Monte Alto, Distrito da Aparecida, Distrito de Bitirama e a toda a população. E o povo rural aí, né, João? Que é um lutador, dia a dia, trabalhando para pôr o alimento na mesa dos brasileiros.
2: Bom, o Brasil ganhou, convenceu, estamos um pouco mais felizes, né?
3: Ah, João, acontece o seguinte, é tanta coisa nesse Brasil, cada dia uma notícia ruim, cada dia, toda hora, pelo menos uma notícia, né? Que está chegando as eleições aí, né? Do estado, do governo, estadual, né? E a Copa do Mundo, ela veio para trazer um pouco de alegria. Claro. A gente torce, a gente é brasileiro. Se o Demar puder colocar aquele vídeo do asilo, né? Vendo essas pessoas. Olha aí, ó. Dá uma olhada nesse vídeo.
2: Ah, até o Zé ali do asilo.
3: Olha que legal, João.
2: Todo mundo lá.
3: Todo mundo. Olha, São Benedito. Entendeu? Todo mundo. Olha que legal. A gente vê, né, João, as entidades, né? O asilo, a PAI. Vi também um vídeo do Osmar Luz, que tá lá tudo amarelo. Tantas entidades, né, comemorando. O que é a alegria? O que é o futebol? O futebol é a esperança. Olha aí que legal. Olha que legal. E a gente fica vendo tudo essas coisas. Olha que coisa linda.
2: O João e a Vera.
3: Dá uma olhada. Isso é bom. Isso anima o nosso Brasil. Eu estou colocando aqui um exemplo. Claro. Entendeu? A gente não pode colocar a música do vídeo, porque existem algumas regras do Facebook, essas coisas. O Edmar estava explicando para mim, o Alexandre. Entendeu? É umas coisas que a gente também não consegue entender. Né? Tanta coisa nesse Brasil. Tanta coisa nesse Brasil que... questão de leis, mas não, você põe uma música num vídeo desse, automaticamente o próprio Facebook vem barrar e manda, às vezes, uma notificação.
2: São os direitos autorais.
3: Então, João, ontem foi legal, ontem eu estive lá no Raimundo, passando ali em Jardim Esperança, aquela ponte, lá na mercearia do Raimundo, nós estávamos lá com um monte de gente, amigos, estava Daniel, estava Castê, estava a turma inteira.
2: Teve churrasco ou não?
3: Não, teve um espetinho lá, mas espetinho frito, ali,
2: legal,
3: né?
2: Legal,
3: pessoas
2: legal.
3: Comemorando. Essa é a alegria, isso é bom, porque nós temos também que curtir, nós temos que valorizar o nosso esporte. Quantos jovens nós temos aqui que entrou no futebol, se deu bem, porque, né, cresce, o esporte é uma coisa maravilhosa, o esporte é uma coisa que traz saúde, traz juventude,
2: povo, né?
3: Que traz, isso é muito bom, João. Então, parabéns ao Brasil. Eu fizeram uma pergunta para mim, João, como é que vai ficar segunda-feira? Questão do futebol é 14h, é isso?
2: É às 14 horas.
3: Como é que vai ficar a situação da prefeitura? Comércio, tem visto algumas divulgações da prefeitura, eu não sei responder ainda, porque não chegou nada até nós até agora.
2: Já pedimos também essa informação.
3: Pediu também, a Câmara também, eu vou
2: mas
3: estar...
2: Mas vai funcionar até às 13 horas.
3: Eu acredito que sim. Eu estava na Câmara até agora, entendeu? Vou retornar para a Câmara ainda hoje. Tem uma reunião às 14h, tem reunião às 15h, atendendo a população ali, para poder ter maiores informações. Então, vamos lá, vamos torcer para o Brasil. O Brasil é a nossa esperança. A gente tem visto tanta coisa ruim no mundo, né? Inclusive, eu estava vendo a Venezuela, teve um tremor de terra lá, 30 pessoas já, muitos feridos, 30 pessoas faleceram, e pode contar que é muito mais. O Brasil não, o Brasil tem água, o Brasil, a nossa terra é boa, o nosso clima é bom, muitas coisas maravilhosas no nosso Brasil.
2: Mas tem terremoto também, terremoto na política.
3: Não, terremoto na política.
2: Nossa Senhora.
3: Pus aqui, no final, política geral. Política vamos começar, geral. Mas vamos lá, João. Certo. Copa do Mundo, isso foi maravilhoso, vamos
2: parabéns
3: trabalhar.
2: Parabéns para o Brasil, parabéns para a Associação Comercial
3: teve
2: também.
3: Teve uma homenagem para a Associação Comercial, acho que é 65 anos, e o fundador da Associação Comercial, tá, foi o
2: Rômulo.
3: Não, era da loja, eu vou lembrar já. Foi um fundador, né? Essas pessoas, quantos anos se passou na associação comercial, nesses anos todos, em 65 anos? Quero dar os parabéns, João Pico, promoção, todos os vereadores aprovou, até o Zé Tribuna ali. A associação comercial merece. A associação comercial.
4: 65 anos, né?
3: 65 anos. Foi uma tá hoje está o Carlinhos, da Refrilávia, eu acho que era. Tá, aquelas pessoas ali, aquela diretoria, tava ali alguns empresários, tava o Luiz Cassoli, né? Tá muitos ali, foram segunda-feira. E a gente sempre foi parceiro da associação, João. A associação sempre colabora no final do ano, aqueles brindes maravilhosos, enfeite na rua do centro, Antônio Forsati. A gente pediria também alguns lugares para enfeitar também. Mas a associação, ela tem um comércio forte, Monte Alto. Eu tenho visto aqui algumas portas, sim, entendeu? Mas eu tinha uma cidade vizinha aqui, do lado da nossa cidade, João, que é de quarteirão, inteiras portas fechadas, que o comércio fechou, entendeu? A gente tem visto algumas coisas no Brasil, no município, algumas lojas pequenas que a gente não gostaria, mas hoje foi, tá se né, sobrevivendo com muita dificuldade, né? E a associação tem vindo de encontro para ajudar o nosso comércio. Tá? Quantas pessoas passou por ali em memória do Thiago da Ótica, o Marcão da Romania, quantas passou lá atrás, o que era lá da, não era Caião, entendeu? É muitos nomes, muitas pessoas, 65 anos, e a gente lembra que a gente foi parceiro também da associação, em 2022, eu procurei a associação para a gente ter um projeto que a Câmara Municipal, 2021, era presidente da Câmara, peguei uma pandemia difícil, e teve um lá na Câmara um orçamento, como eu não consegui fazer o AVCB, a gente fez uma devolução de R$563 mil, que a Câmara não gastou. Com o Tribunal de Contas, não vê com bons olhos, entendeu? Tá entendendo? Você não gastou, você não usou o dinheiro, eu quase fui penalizado, porque eu não usei o dinheiro. Poxa, olha o Brasil que nós estamos. Esse é o Brasil que eu teria que gastar o dinheiro. Pandemia, não consegui fazer o AVCB, eu tive que pegar em 2023, lá em São Paulo, me defender, tal. Fui lá, usei as palavras de um bom tom, uma educação, umas palavras que eu nunca vou esquecer, de uma diretora, foi minha diretora da escola, uma mãe, uma professora, Dona Maria Isabel Cestari. Ela me ensinou a palavra. Quando a borracha acaba primeiro do que o lápis, é sinal que você está errando muito. E eu sempre guardei essa frase. E essa frase eu usei lá no Tribunal de Contas.
4: Você fez uma defesa oral,
3: uma lá, defesa, né? Oral, e no final eu falei, eu fui, graças a Deus, absolvido, não tive problema de multa, não tive nada. Mas que eu quero chegar com essa devolução, nós fizemos uma parceria de chegar até o executivo, pedir uma ampliação do Senai, que na época era Samuel Maria, estava lá, foi feita ali uma reunião, o Robson, empresário, o Luiz, muitos empresários lá na associação, para a gente vir em encontro com o executivo para fazer essa obra no Senai. Então a associação, ela é parceria até nas obras que às vezes a gente pede. Infelizmente, uma notícia não tão boa, está ali, não inaugurou ainda. Não é que inaugurou, não está sendo usado ainda. Precisa resolver o problema do Senai. Nós precisamos dar uma estrutura melhor para os jovens. E a associação veio de encontro para nós fazermos essa parceria, que foi feita essa obra. A prefeitura também fez a sua parte de colocar aí, foi uma obra de 1 milhão e pouco, para a Câmara, com todos os vereadores, todos na época, tá? Peguei a assinatura de todos, concordando que esse dinheiro voltasse para os cofres públicos do município, mas com ampliação do Senai. 2022. 2023, 2024, 2025, 2026. Ou é mentira que eu estou falando? Está ali, colocou ali agora o transformador, mas eu acho que não está ligado ainda. Eu fui outro dia ali com a permissão, que eu sou um cara muito educado nessa parte, graças a Deus, meu pai e minha mãe ensinou isso. Eu pedi licença para entrar lá na obra. Eu vi por baixo da porta entrando água. A gente vê ali que puseram o forro, acho que muito, muito longo, aquele forro de plástico, ele deu uma cedida, tem que arrumar, está meio torto. E nós fizemos um pedido de informação, eu e o Carlinhos já segunda-feira agora, que passou, aprovado por todos os vereadores, como é que está o Senai, perguntando se o Tribunal de Contas, porque eu ouvi dizer que o Tribunal de Contas veio aí. Mas que é o parecer do Tribunal de Contas. É dinheiro público que foi investido nesse local. Nesse local, uma obra de 1 milhão e pouco foi investido, não se, ainda não ampliou, que leva o nome do empresário, que era o lá da BMA, o Souza, nesse local. Foi feita uma homenagem, aprovado para a Câmara, todos os vereadores. E a gente não tem visto evolução. Precisa acabar essa obra. Acabou? Acabou. Entregou? Entregou. Ué, tá bom. Nós temos atrás do Senai, João, uma casa lá de cima aqui. Como sim. Chama?
4: Seu Donegar.
3: Seu Donegar.
4: Família Donegar.
3: Família Donegar.
4: Que tem aquele bebedouro também.
3: Isso.
4: Tem aquele bebedouro de Zacarias ali.
3: Eu tive ali outro dia, fazendo uma visita. Então, a casa atrás é uma casa. E ali tem um muro de arrimo aqui no Senai, um muro de arrimo meio grande. E eu vi uma infiltração de água entrar no local e eu fui pedir para a prefeitura ver lá certinho, para não ter problema de infiltração, tal, tal. A resposta que eu recebi está... Tá, olha, quem é responsável por isso aí é o Senai. Fui outro dia para o Senai e pedi para ver na prefeitura. Então, eu vou na engenharia... Hoje, perguntar para o Daniel quem que é o responsável que está tendo uma infiltração de água no seu Donegar, para a gente ver. Senai, executivo, eu vi um vídeo legal, teve lá na Fiesp e tudo, mas se a Fiesp vir aqui e ver a situação que está ali, eu não sei se eles vão dar sequência, porque precisa acabar a obra, precisa fazer a parte elétrica, que é sobrecarga, precisa ligar esse transformador, precisa ver por que entrou água debaixo do portão, precisa ver por que esse forro cedeu, colocou o forro e ficou um espaço meio grande e o forro cedeu, precisa arrumar. Queremos saber se o Tribunal de Contas veio aqui fiscalizar, entendeu? Qual foi o parecer? E o Tribunal de Contas, a gente entende que ele aconselha, eles dão uma direção, mas às vezes também dá punição. A gente tem acompanhado alguns municípios aí da região que estão sofrendo com algumas atitudes de alguns prefeitos fazer às vezes alguma coisa que não é dentro do padrão. Pois não, João?
4: Olha, a respeito da Associação Comercial, aí, os fundadores foi o Michel Badur e Joaquim Bacalhau.
3: Joaquim Bacalhau.
4: Joaquim Bacalhau.
3: Joaquim Bacalhau.
4: O primeiro presidente foi o Rômulo Pereira Martins.
3: Olha que legal.
4: Depois foi o Daíra Antônio Rebonato, depois Ademir Pinhatti.
3: É, lembra do Ademir Pinhatti? Onde eu moro hoje, era a sorveteria do Ademir Pinhatti.
4: Depois foi o Roberto Haddad.
3: Olha aí, João.
4: Foi o Benedito José Alves Ferreira. Do teu Marcelo Daniel da Silva.
3: Dito.
4: O Ivo Barbosa, o Zé Ivo Barbosa, lembra do Ivo Barbosa?
3: Não, muitas pessoas se passaram.
4: Depois nós tivemos aqui também, estou recebendo. O Calil, José Miziara.
3: Isso,
4: o Juliano Branco.
3: Juliano Branco.
4: O Marcos Volador.
3: Isso.
4: O Roberto Aparecido Salvador, o Robertinho Salvador.
3: Olha aí as pessoas.
4: E estou recebendo aqui também,
3: Marcão.
4: O Edmilson Fenerico, o Pedro Luiz Perdonati e hoje o Carlinhos.
3: Carlinhos, o Marcão passou por lá também da Roma. Algumas pessoas a gente lembra. Obrigado, Adriano. Adriano que passou essa informação? Foi Adriano, né? Adriano Morata?
4: Foi.
3: Adriano é parceiro.
4: Adriano Morata.
3: É o nosso companheiro, é meu compadre, né? Adriano é meu compadre, sempre me acompanhando.
4: Sabia da esposa que gosta de fazer? Ele e a esposa? O que eles vão fazer?
3: Não.
4: Carnaval.
3: Carnaval.
4: Eles adoram.
3: Adriano é pra frente, né? É menino novo.
4: Muito obrigado, Adriano.
3: Adriano é o companheiro da Val, trabalha na Câmara, nossa.
4: Você fez indicação para sanitários, banheiros. Onde isso?
3: Eu fiz uma indicação, João, para fazer um sanitário adequado, mas um sanitário adequado. Mas não adianta fazer o banheiro, o sanitário, se não tiver quem cuida. É um banheiro que eu busquei um projeto lá de Guaraci. Eu estive em Guaraci faz uns tempos atrás de bike, que eu saí daqui fui de bike, e eu falei, chega lá no banheiro lá, tá tendo uma feirinha, tal, de Guaraci. Um banheiro estruturo. Banheiro, 3 banheiros feminino, 3 masculino, em volta uma área, entendeu? Pra lavar a mão, fica uma pessoa ali todo dia, entendeu? E chega de tarde, fazer com grade em volta. Nós temos que fazer com grade em volta. Entendeu? Fazer com grade, chega de tarde e fecha. Na feira de domingo, para os feirantes, João. Para os feirantes. Ali no, aquele pavilhão Marcelo Tota, ali do São Benedito, virou um centro econômico. Às vezes tem feira de veículo.
4: É, não é só para a feira do produtor, não, para todos.
3: Tem eventos. Ô, João, se eu sou prefeito um dia, se eu sou prefeito, porque quem tem prefeito, quem tem a caneta é o prefeito. O vereador é o fiscal, o vereador não é prefeito. Eu quero deixar bem claro aqui, que às vezes tem vereador, pensa, é o vereador. Não, o vereador é fiscal do executivo. A palavra executivo fala executar. Legislativo, legislar sobre a lei de fiscal. Ah, mas você já foi vice-prefeito, tá bom, mas a caneta não era minha. Se era minha, eu tinha feito um mulinho para alguns cargos também lá. E se fosse hoje, também faria, João. Entendeu? Mas não sou. Eu tenho visto, João, o seguinte, aquele centro de eventos Marcelo Tota, ali dá para fazer muita coisa. Ali dá para fazer feiras, dá para fazer shows,
4: exposições, fazer
3: exposições, mas não tem um banheiro. Não tem estrutura.
4: Quando mas onde, um seria onde seria construído?
3: Ali no São Benedito, atrás do lado daquele, onde era aqueles lanches ali. Eu já estive no local, já fui
4: ver. Tem a fonte ali, não tem uma fonte?
3: Do lado da fonte.
4: Que está desativada.
3: É, tem dois brinquedinhos, não tem dois brinquedinhos. Passa os dois brinquedinhos, vai lá, coloca, faz um banheiro. Certo. Eu estou cobrando a prefeitura agora, porque aconteceu. O Carlão Pignatara, ele destinou de emenda positiva R$200 mil para mim investir naquela obra que ia ser feita, naquela permuta na Rua Itália, onde o pessoal joga baralho ali. Foi feita uma permuta com a família Haddad.
4: Isso.
3: Até agora, que eu saiba, não resolveu ainda, João. Entendeu? Está tendo um impasse lá. E quando você consegue uma verba do município, a escritura, a matrícula, tem que estar no nome do Monte Alto. E eu consegui R$200 mil para aquela obra. E eu tenho conhecimento que até agora não tem escritura. Para mim não perder a verba do Estado, através do Tarcísio, do Carlão Pignatara, eu mudei o projeto. Porque ia perder. Porque a prefeitura não tem a matrícula. Mas eu quero voltar rapidinho. Na hora que a prefeitura tiver a matrícula, eu me comprometo de conseguir essa verba de volta com outro deputado, que o Carlão talvez não será mais candidato, para poder investir lá naquele local, na Rua Itália, lá onde joga maia, joga, né, as pessoas jogam baralho. Tem dia que você passa lá, tem 30, 40 pessoas. Entendeu? Em frente ao Sou Ferrari é uma pessoa que tem um carinho muito grande. O Cláudio, ele cuida. Os moradores cuidam. Eu me comprometo depois conseguir a verba para reformar aquele local. E para mim não perder essa verba, eu destinei para fazer um banheiro. Mas um banheiro. Não é duas portinhas, não. Entendeu? Para os feirantes de Monte Alto. Os feirantes vão ali. Entendeu? Aquele banheiro do lado do velório, que é muito antigo. Que o menino lá da Guarapa, nosso amigo, toma conta, o Kiko. Ele fica a chave. E quem chega, esse banheiro depois de ser feito, João, o primeiro que chegar na feira vai ter a chave. O primeiro. E o último que sair também tem que ter a chave para fechar esse local. Por isso que eu pedi o projeto para colocar grade em volta.
4: Certo.
3: Não adianta você ver o banheiro e deixar aberto, porque aí vai virar um centro de dormir. Você já dorme debaixo do centro do pavilhão Tota. E ali no pavilhão tem que arrumar, tem que recapear, a fazer o asfalto. Conversando com o italiano que mora perto da minha casa ali, tem que melhorar, que nem o Dono Zeto Morelli falou aqui, tem que ver aquele negócio dos pombos, João Pico cobra, todos os vereadores cobram, entendeu? Tem que ter um carinho, um olhar diferente para aquele local. Para os feirantes, para quem frequenta ali, os jovens, as pessoas de idade. E serve também para quem vai ao teu velório na época dos finados, né? Só que não adianta fazer o banheiro, não tem quem cuida. Tem que abrir cedo e de tarde fechar. E ter uma pessoa que faça ali a sua organização, que cuide, que limpa. Entendeu? Então vamos lá. Então esses R$200 mil vai ser para isso.
4: Tá certo. Ó... Estão convidando para você tomar um café lá em Cândido Rodrigues, lá na loja da Karina Corriara. Ah,
3: quero mandar um abraço pro Karina.
4: Eu passei lá. Tô esperando você lá.
3: Não, João, eu confesso para você que outro dia eu passei de bike lá e o tempo tava meio nublado e tal. Falei, não vai dar tempo para parar hoje. Karina é uma pessoa maravilhosa, seu marido. A gente tem um carinho muito grande. Ela mesmo, às vezes, precisa de alguma informação. Principalmente na educação. Ela, olha... Posso falar uma coisa pra você? Uma vez eu falei até pra Karina, Karina, você teria que ser candidata a vereadora aqui. Você tem um bom trabalho. Você é comerciante, é da Grozap. Da Grozap. Tal. Ela falou, ai, Bicudo, eu gostaria, mas eu tô um pouco madura ainda. Falei, tá bom. entendeu? Então você tá, você precisa de uma orientação, eu tô aqui para orientar, eu não tô aqui para querer ensinar, eu apenas oriento que poder pessoas se desenvolver e ter o melhor na política. Eu tenho uma experiência que eu tô indo, né, pro meu sétimo mandato. E eu acredito que eu vou mais um, não sei, se Deus me permitir.
4: Você vai para vereador ou para vice, alguma coisa?
3: Sabe, ainda não sabe. Isso aí é.
4: Você não definiu ainda?
3: Não, ainda não. A política, João, ela é uma roda gigante. Hoje você está lá em cima. Amanhã você pode estar lá embaixo.
4: É verdade.
3: Entendeu? A nossa política é uma roda gigante. É que a população sabe do meu trabalho, sabe do meu, né, meu trabalho. Eu estava vendo hoje uma matéria, quase 4 horas da manhã, tal, sobre a ETEC. A ETEC ganhou uma nota, João. Em primeiro lugar, só perde para a escola particular. Só perde. Pelo curso do Enem e tal.
4: Isso.
3: Eu fiquei muito contente. Por que, que eu fico contente, João? Eu tive colaboração nessa obra. Eu, a Câmara, na época nós tivemos em São Paulo com o Alckmin, era o governador, eu, a ex-prefeita Silva, e eu nunca vou esquecer o Zezé Inforsati. Eu fui presidente da Câmara, acho que em 2011, e fez uma devolução, na época, R$500 mil. Foi feita uma devolução, que a Câmara não gastou. Meu apelido era Tio Patinha. Aí nós pegamos, fomos até em São Paulo, marcamos uma audiência com o governador. Foi do governador, nós queremos uma escola na ETEC Monte Alto. E nós estamos aqui fazendo uma parceria. Acho que era R$1 milhão ficava a obra. R$1 milhão, acho que na época. 500 a Câmara tem. Devolveu para o Executivo. Que é dentro da lei, é obrigada a devolver o final do ano. Com a contabilidade da Câmara, que tem uma boa contabilidade, faz o planejamento, todos os presidentes passou, tem ali uma equipe, todos os funcionários da Câmara, foi feito. Está aqui, ó. Nós queremos a ETEC. O governador chamou, não lembro quem lá, falou, faz favor, manda o fulano vir lá no palácio. Ó, Monte Alto vai ter uma ETEC. Tem uma parceria aqui, ó. R$500 mil da Câmara, que a Câmara não gastou. Fez a devolução para o executivo e os outros você pode pôr o que faltar. Então, você busca dentro da política e quando você vê uma notícia dessa, em nome ali do diretor da escola, em todos ali envolvidos, professores, os funcionários, todos, aos colaboradores. Parabéns a vocês. É isso que a gente gosta de ver.
4: E na inauguração, Geraldo Alckmin esteve aqui.
3: Esteve aqui. Que hoje leva o nome de Alcides Sestari, que na época, eu acho que foi, não lembro se foi o Donizete, o Sanjo também, que deu sua sugestão e tal. Alcides Sestari. Ela tem a política do bem.
4: Hoje o diretor é o Márcio De Vaz.
3: Márcio De Vaz, que é o sobrinho do Mu. Entendeu? Então eu estive lá visitando e quando a gente vê uma notícia dessa, é muito bom. Ah, outro dia eu estava vendo a parte robótica do SESI. Da escola do SESI. Eu fico contente, João, porque eu tive participação também.
4: E o Paulo Scaff esteve aqui
3: esteve
4: também.
3: Esteve aqui, dei o título de cidadão para ele, estive na Fiesp esses dias, estive na Fiesp. A gente fica feliz quando você vê coisa, evolução na educação. Como eu fizemos agora o Senai. A evolução do Senai. Mas, infelizmente, não se fez nada ainda. Precisa fazer. Entendeu? Precisa fazer. Qual os maquinários que vai vir? Eu sair daqui, eu quero conversar, passar no cenário, conversar com Perna. Perna é uma pessoa muito colaboradora, passa as informações, tá assim, tá assim, tá assim. Mas precisamos resolver o que vai ser feito e quanto vai ser. Ou vamos esperar na época da eleição. Cadê a interligação dos bairros que prometeu em campanha? Outro dia fomos lá, mudamos o mapa, a Maria do Carmo chamou os moradores, a Câmara, fizemos um plano diretor, foi feito um mapeamento. Cadê a interligação dos bairros que prometeu? Precisa cumprir, precisa fazer. Com um orçamento de 340 e poucos milhões. Entendeu? Nós temos bom maquinário, nós temos bons funcionários. Entendeu? Um orçamento desse já teria que estar feito o projeto para a gente dar a interligação dos bairros. Parece que não. A pessoa mora lá do outro lado, no São Luís, lá no Jardim das Flores, para vir trabalhar na Rudes. O que você vê de pessoas subindo aqui onde passa a ponte do Jardim Esperança. Entendeu? Você vê de gente, passa ali, eu passo ali todo dia, bem dizer. Todo dia. Você vê de gente que vai deslocando de um local para o outro. Cadê? Precisamos resolver. Vai chegar a época da eleição. Tudo depois da eleição. Tudo depois da eleição. Eu falo muito isso na Câmara. Os vereadores, não, as vereadoras até dão um sorriso, né? Tudo depois da eleição. Oh, vamos se mexer. Precisamos melhorar muitas coisas. Parabéns, alguns setores, tal. Ali na engenharia temos bons profissionais. Na contabilidade temos. Tem que reconhecer, na educação temos bons professores. Mas precisa de projeto. precisa de evoluir. Então, quando a gente fala em política, quando a gente fala na cidade de Monte Alto, eu quero que a gente fale em tudo. Por exemplo, outro dia eu fiquei muito triste, o Fenerico me falou, o Pissuti mandou um vídeo. Vai ver o buraco que está de Monte Alto a Bitirama, de Bitirama até a Sul, tem um local ali perto da serra ali, ali do Dr. Fernando, vai ver o que aconteceu lá. Já mandei um e-mail para a DR, já cobrei lá em cima no Palácio do Governo que tem que ser feita essa manutenção. Vai ver. Aí eu recebi a resposta que tem vídeo de, por exemplo, um caminhão é para carregar tantas toneladas, está carregando o dobro. Não tem, às vezes, a estrutura para isso. Mas precisa arrumar. E o Caio, a pessoa que me cobrou, está certo. Eu sou um cidadão, ele também é, ele usa a estrada, vai ver o que aconteceu lá.
4: Agora eu vi você participando de uma reunião na Casa do Turismo.
3: Ah, sim, João. Vamos lá.
4: Rota das Capelas?
3: A Rota das Capelas. Foi feito.
4: Você esteve lá.
3: Teve uma emenda positiva que a gente tem que investir no esporte também. Depois eu quero falar de saúde também, viu, João? Não pode escapar a saúde, só falta 5 minutos só. Eu volto aqui sábado. Sábado eu volto aqui, tenho certeza.
4: Sábado?
3: Sábado, vou voltar aqui. Eu vou falar com o Madureira para ceder o espaço para mim, que tem umas coisas boas para acontecer futuramente. Eu volto sábado. Mas vamos lá. Tivemos uma reunião, foi feita uma emenda positiva, que é minha, do Madureira, do Donizete e do Baltazar, para investir na Rota das Capelas. E aquela Rota da Capela pertence à Casa do Turismo, que é o Renan.
4: Certo.
3: Certo. E o Renan tem feito um projeto. Tivemos uma reunião, teve o Fabrício Miranda, teve o Pete, teve o nosso amigo lá, perdão. Tem várias pessoas envolvidas nesse projeto. Pra gente fazer, agora dizer, talvez, acabar de marcar hoje, hein, João? Não tá certo a data. 16 de agosto, ter aquele desafio. Não é competição. É desafio da Roda das Capelas de bike. É um esporte que eu gosto, muita gente gosta, tal. O Madureira, ele também gosta do esporte, da parte de correr. Então, ele não teve na reunião, tá? Não teve, mas participa. O Silvio lá em cima, o Silvio, que era do Mercado Cogiba, na época, acho que era, estava na reunião, muita gente participando. Então, nós vamos fazer 16 de agosto a rota, o desafio das capelas. Nós estamos fazendo uma parceria, está tentando ali, conversou com o Baltazar, conversou com o Murilo da Minizudinha, descer naquele local, marcar um horário, café da manhã, vai ter ali um evento gostoso, um showzinho de rock, vai ter ali investimento no esporte de bike. E também na corrida, João. Vai ser separada a corrida. Vai ter outra reunião, tal. Então, parabéns ao Renan nessa parte. Parabéns aos vereadores, à Câmara Municipal. Parabéns aí nesse evento aí. E quando nós falamos em emendas, eu entendo o seguinte. Outro dia nós fomos cobrados aí o Carlinho por uma pessoa. Mas vocês precisam ajudar a saúde. Ué, quem falou que nós não ajuda? Quando você destina uma verba da... uma emenda positiva, 50% automática já é da saúde. Se tiver lá R$344 mil das emendas positivas, cada vereador, é lei. Metade já é para saúde. Você já está ajudando. Quando você ajuda uma entidade, o asilo.
4: A Rota das Capelas.
3: A Rota da Capela, aqui, ó.
4: Aí, ó.
3: Aí, ó. Donizete, o Renan, o Pete. O Pete, eu, o Silvio. Baltazar, isso. O Pitch, aí, ó, que legal.
4: Pronto.
3: E foi legal essa reunião e tal. E quando você destina as emendas positivas, quando você ajuda uma pasta, por exemplo, o asilo. O asilo pertence à pasta da saúde, quando você dá as emendas. Oh, o vereador deu um exemplo: R$50 mil para o asilo. Você está colaborando na saúde. Quando você destina para pai, 30, 50, 20, 10, você está ajudando a saúde. É dinheiro da saúde. Então, não venha cobrar. Foi cobrado eu, Carlinhos, mas você precisa ajudar mais saúde. Ajuda, sim. Trabalhamos para a saúde. Ajudamos em muitas coisas. E, às vezes, a gente é cobrado em algumas coisas aí que... Oh, mas vocês, João, quanto caterismo foi feito lá atrás para fazer? Hoje, um caterismo, tem pessoa que fica 10 dias aqui no sistema cross esperando vaga fazer caterismo. Sendo que nós destinamos, sim, os vereadores lá atrás e tal. Como agora tem cobrado, o Carlinho cobrou dos aparelhos do ouvido. entendeu? É saúde. Quando você destina tal, fazer isso, aquilo, tal, os vereadores têm colaborado, sim. A Câmara, cada um tem um objetivo. Cada um gosta de esporte, outro gosta disso, outro gosta daquilo. Mas os vereadores ajudam-se. Não vem falar coisa aqui que não é verdade, que eu moro em Monte Alto, não moro de estado de fora. Eu tenho que colaborar com o município de Monte Alto.
4: Recesso na Câmara?
3: Recesso, modo de dizer, né, João? Hoje mesmo, daqui a pouco, eu tenho atendimento a fazer. Às 14 horas eu tenho. Às 14 horas eu tenho 3 atendimentos. O recesso ele só não tem a sessão. Mas o atendimento é normal.
4: A Câmara funciona normalmente.
3: Funciona normal, a Câmara funciona, tem ali seus trabalhos para fazer. Recesso significa não ter a sessão à noite. Se tiver algum projeto importante para levantar, para saúde, para qualquer coisa, para obra no município, esse vereador pode marcar a sessão 4 horas da manhã. Eu estarei lá para colaborar com o município. Basta levantar o recesso.
4: José Cláudio Forciati Bicudo, muito obrigado pela sua presença. Bom dia, um bom trabalho.
3: Bom dia, aquela frase, Deus é por nós, quem será contra nós? Passa muito rápido, né, João? Porque a gente fala as verdades com muita coisa para trás. Mas sábado estarei de volta.
4: Eu retorno às 11 horas na segunda edição da Hora da Notícia.
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Salve, salve, bom dia pra você, 9-2, começando manhã espetacular, mais uma manhã juntinhos, manhã da pré-sexta, dia 25 de junho, 2026, nós vamos juntos até as 11 da manhã, daqui 6 meses Natal, tá bom? Exato 6 meses, hein? Faltando exato 6 meses pra mais um Natal, 25 de junho, ó. Muito obrigado por seu carinho, por sua companhia. Nós vamos juntos e vai, Brasil! Foi, tá vendo? Galera que apostou alto aí, ó. Deu bom, hein? Viva a nossa pátria amada! E vem, que o Manhã Espetacular continua com a festa, viu? Vem com o Eriquito. 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Segue participando com a gente sempre. WhatsApp do Manhã liberado nesse momento. É o 3242-1258. 16-3242-1258. Você em todo o Brasil curtindo a gente. 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É horário da manhã, não tô no horário da tarde, né? Tô no horário da manhã. Nova Cultura FM Monte Alto. Que beleza, hein? Você fica plugado onde estiver. Bora firmar? Garra aquele café. Tempinho tá fresquinho, né? Tomar um café quentíssimo. E ouvir a sua primeira playlist do dia. Bom dia! Bom dia!

E tá aí a sua primeira playlist da manhã, né? Please Don't Go W pra matar saudades. Teve Vini, Universo Paralelo. Kaoma, Chorando Se Foi pra matar saudades. Os melhores TBTs passam por aqui também, hein? Coisa boa. Lembrou de mim, né? Pra dar aquela agitada básica na manhã pra você acordar, né? Dar uma agitada na sua manhã. Gigantes do Samba aí também. Teve Trevo, Ana Vitória. Lindo dia pra você, bom trabalho. Deus abençoe a nossa pré-sexta, né? Falei com a Vandinha agora no corredor. Quintou, a gente tava falando, não, Vandinha, atrai, fia. Tem que... A gente não atrai o que fala? Tem que atrair a sexta-feira, é pré-sexta hoje, né? Fica melhor, fica mais bonito, não fica? Ó, pré-sexta. Tem que atrair o que é bom, então vamos falar coisa boa pra atrair coisa boa. É, manda pro universo, espera, entrega e confia, rapaz. A gente segue aqui até as 10 da manhã com os melhores parceiros do rádio. 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
1: Para falar que o Brasil venceu e o Neymar voltou. Roberto Ferretti, é com você.
2: O técnico Carlo Ancelotti comemora a evolução do Brasil durante a Copa do Mundo. Ontem o time teve sua melhor atuação no torneio. Venceu e convenceu diante da Escócia. A vitória por 3-0, que garantiu a liderança do grupo, foi construída com gols de Vini Júnior, o craque do Brasil na Copa, que fez 2, e Matheus Cunha. Após a partida, o treinador admitiu que algumas questões ainda precisam melhorar, mas avaliou que o time agora está sólido.
3: Agora estamos jogando como uma equipe. Este é o objetivo. Estamos perfeitos, não estamos perfeitos. Temos coisas que podemos melhorar. Por exemplo, o ritmo da bola. Quando temos o controle de jogo, pode ser um pouco mais rápida. Estou contente porque a equipe, depois do primeiro jogo, melhorou muito. É muito rápido. Agora estamos sólidos, isto é o mais importante, sobretudo em jogos, quando no mata-mata a solidez é muito, muito importante.
2: O jogo marcou a estreia de Neymar na Copa do Mundo e o retorno dele à seleção depois de quase 1000 dias. O camisa 10 entrou no segundo tempo, teve iniciativa para buscar jogo, mas no geral fez pouca coisa. Ainda assim, Neymar comemorou o retorno dele e o momento da equipe.
4: Mais feliz ainda pela nossa equipe estar indo bem. Estou muito feliz pelo momento do Vini. O Vini hoje é o nosso principal jogador e ele está numa fase incrível. Então vem nos ajudando, vem decidindo os jogos e isso é importante para nós. Então, foi o que eu falei, eu agradeço todo o carinho, estou muito contente. E agora é mata-mata, agora é seguir vencendo para chegar no nosso objetivo final.
2: A definição do adversário do Brasil será às 8 da noite no horário de Brasília, quando se enfrentam Tunísia e Holanda, Japão e Suécia. No momento, o grupo tem a Holanda na frente com 4 pontos, depois o Japão, também com 4, a Suécia com 3 e a Tunísia sem nenhum ponto. O Brasil enfrentará o segundo colocado dessa chave. Independentemente do adversário, a seleção jogará pelo mata-mata na segunda-feira, 2 da tarde.
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1: Vamos almoçar
0: agora.
1: A todos, uma boa tarde.
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6: Olá, meninas de plantão. Galerinha amiga, começa agora mais um Toque de Mulher. E vamos para as dicas.
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6: Tô chegando para ficar na sua companhia a partir de agora com mais uma grande edição do Toque de Mulher. E o assunto de hoje, durante todo o nosso programa, é enxaqueca menstrual. Difícil, né? Vamos lá. A enxaqueca menstrual é aquela dor de cabeça que surge 2 dias antes da menstruação e dura até 3 dias depois do início da menstruação, causando sintomas como sensação de pulsação na cabeça, náuseas, sensibilidade à luz. Esse tipo de enxaqueca é causado por alterações hormonais do ciclo menstrual, principalmente a diminuição do estrogênio, que provoca a dilatação dos vasos sanguíneos cerebrais e maior sensibilidade à dor.
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6: Já já tem mais dicas.
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3: Uma boa tarde a todos, está começando mais um Fala Monte Alto aqui na Rádio Cultura. Estou abrindo aqui a live no meu smartphone. Estamos tendo a honra aqui e o prazer de receber Fernando Pereira. Ele que já foi candidato a vereador aqui na nossa cidade, vem trabalhando aí bastante por melhorias aqui na nossa cidade. Vai contar um pouquinho da sua trajetória, um pouquinho da sua história, quem é o Fernando, de onde ele veio, o trabalho que ele vem realizando, onde ele trabalha hoje. Antes de mais nada, muito obrigado, Fernando, por comparecer aqui hoje na Rádio Cultura para contar um pouquinho da sua história, um pouquinho da sua trajetória. Muito obrigado mesmo pela sua presença.
4: Lucas, boa tarde a todos os ouvintes aí da Rádio Cultura de Monte Alto e região. É um prazer ter recebido o convite para estar aqui com vocês, né? E estou aqui à disposição, né, para falar com os cidadãos da nossa cidade, com você, né? Mas é uma honra poder vir até aqui, estar com vocês presente aqui mais uma vez.
3: É isso aí. Lembrando vocês que queiram mandar uma pergunta, uma sugestão através das nossas redes sociais, você entra no Facebook da Rádio Cultura, manda uma pergunta, manda um comentário, o Fernando está aqui, ele vai ter o prazer de responder a todos vocês, ou através do nosso WhatsApp, que é o 3242-1258. Fernando, conta pra gente, você veio de onde? Você estava me contando aqui antes da gente começar o programa que você é mineiro, você Sim. veio lá de Minas. Conta pra gente um pouquinho Isso. desse...
4: Eu sou natural de Minas Gerais, da cidade de Nova Resende, né? E viemos para Monte Alto em 1998, onde estamos até hoje. Lá nós trabalhava na área rural, né? Nós trabalhava com café. Aí nós viemos para cá, meus pais na época, minha mãe começou a trabalhar na área rural aqui também. E meu pai entrou no barracão do... Não sei se vocês lembram, né? Quando tinha o Delceno, do lado de baixo, do Trevo do Lanfrede ali na época. E em 2000, foi para Santa Casa, né? Entrou na Santa Casa, onde ele está até hoje, né?
3: Seu pai?
4: Isso. E eu tô nessa profissão hoje. Eu também vim para Monte Alto nessa época com eles. E ao passar do tempo, em 2012, mais ou menos, já comecei a trabalhar aqui em Monte Alto, indo para a roça. Perdão, 2002, tá? 2002. Indo para a roça também. Conforme foi passando os tempos, aos 16 anos, comecei a trabalhar assim já no comércio, né? Entregava sacolas. Ao passar do tempo, aos 18 anos, entrei no Furgini. Trabalhei lá em cerca de 3 meses mais ou menos. Saí, voltei para Minas para trabalhar novamente na roça, fazer safra. Aí,
3: de café também?
4: Isso. Aí eu fiquei apenas sozinho lá. Né, com a minha parentela, meus familiares aqui. Ao passar do tempo, finalizando a safra, voltei novamente para Monte Alto. Só que aí eu já entrei na irmã, né, trabalhei de servente. E numa das construções da Caixa Civil na época, a irmã prestava serviço lá. Então, conversei com o Thiago. Ele me arrumou, trabalhei com eles durante um ano. Ao sair da irmã, entrei na Santa Casa como ajudante de eletricista na manutenção. Porém, lá eu fazia serviço em gerais. Então, eu ajudava tanto a manutenção, tanto a parte de... Ficava de servente, pedreiro, ajudava na limpeza, o finado Sou Pedro, o finado Zé Luiz na pintura. Onde era necessário ajudar, eu estava sempre disponível ali para o trabalho. E fiquei ali em torno de 8 meses e entrei na Hudson, onde eu trabalho até hoje há 15 anos. Vai fazer agora em agosto.
3: São 15 anos trabalhando na Hudson?
4: 15 anos.
3: Um industriário aqui conosco, então. Fernando, como que para você era a sua infância aqui na cidade de Monte Alto? Você deixou uma cidade mineira, querendo ou não, são costumes diferentes, o hábito, o vocabulário um pouco diferente. Como é que foi para você chegar aqui em Monte Alto? Onde que você morou quando você se mudou aqui com sua família?
4: Bem, assim, muito diferente, né? Principalmente o tipo de brincadeira, né? Lá nós brincava mais assim, pro meio dos pastos, porque é muito terra, cidade pequena, bem interiorzão, né? Ao chegar aqui, assim, completamente diferente, uma cidade não grande, mas assim, um porte maior, né? Então, totalmente diferente. E nós mudamos no Jardim Alvorada, né? Cresci ali no Jardim Alvorada e era totalmente assim, diferentes né, teoricamente, vamos falar 100%, né, os hábitos ali de brincadeira com o pessoal daqui e do pessoal lá.
3: Aí estudou na Juventina?
4: Isso, estudei na Juventina até a sétima série. Aí saí da Juventina, né, fui para o Zacarias. Ao finalizar no Zacarias, o primeiro colegial, fui para o Norival Mendes, estudei um semestre lá. Voltei novamente para o Zacarias e finalizei até o terceiro colegial. E no primeiro semestre agora, desse ano que estamos, 2026, me formei em produção industrial na FATEC de Taquaritinga.
3: Olha só, então você veio da área rural. Geralmente as pessoas que têm esse viés da área rural, o pessoal gosta muito de agronomia, vai para esse lado de técnico de agronomia, faz agronomia, mas você começou a trabalhar na indústria, está há 15 anos na indústria e agora está se formando para...
4: Produção industrial.
3: Produção industrial. Então, isso. Sim, sua carreira provavelmente vai continuar sendo na indústria. Você tem outros planos em relação a futuras profissões ou algo desse tipo?
4: Assim, eu pretendo agora, no próximo passo, fazer engenharia, né? Engenharia mecânica, porque ela engloba ali a engenharia de produção, elétrica. É um aprendizado que tem bastante conteúdo numa mesma situação.
3: E você consegue, optando pela engenharia, você consegue matar algumas matérias na faculdade. Eu me lembro que tinha um pessoal que tinha feito FATEC, que fazia engenharia, sim. Então o curso era mais rápido porque muitas matérias eram retiradas.
4: Eu já até procurei saber, né? Eu fazendo a engenharia, eu vou estar eliminando ali quase 2 anos e meio, devido ao curso superior que eu já tenho hoje.
3: E a engenharia é 5 anos, né? Então você vai fazer com metade do tempo, juntando com as matérias que você já tem.
4: Isso, exatamente. Vamos pôr aproximadamente uns 3 anos de engenharia.
3: O Fernando, para quem já conhece ele, foi candidato na última eleição de 2024, mas também foi candidato em 2020.
4: Isso.
3: Tem algum familiar seu que é político? O que te chamou a atenção na política? Ou você é o primeiro que está desbravando esse caminho aí?
4: É bem legal. Meu pai, né? Meu pai, ele sempre gostou de política, desde quando ele morava lá em Minas, né? Ele foi candidato uma vez lá, porém não conseguiu ser eleito. Então eu comecei a pegar um gosto já desde pequeno, que assim, eu era muito apegado ao meu pai. Então ele ia nos comícios, eu estava sempre com ele, ele ia em reunião, estava sempre presente com ele. Então eu comecei a martelar, né, para mim mesmo, um dia eu também quero ser. E aí veio de lá para cá, aqui em Monte Alto, ele se candidatou 2 vezes também, porém aqui,
3: aqui
4: não,
3: em Monte Alto?
4: Isso, não conseguiu ser eleito. E aquilo ali sempre, né, em mim, eu falei, poxa, eu não vou porque meu pai tá lá, né, meu pai tá lutando para ser. Aí quando ele falou, ó, eu não vou mais, você não quer ir? Aí foi na hora que eu falei, nossa, essa é a hora de eu aproveitar, né, a oportunidade. E foi na onde que eu entrei no ramo da política.
3: Isso aí, a sua primeira candidatura foi em 2020.
4: Foi em 2020.
3: Seu pai tinha se candidatado em 2016, 12, foram nas
4: isso,
3: candidaturas passadas.
4: Exatamente, as eleições anteriores.
3: Aí você estava com aquela vontade e falou assim, não, agora é hora de eu tentar na política. E eu me lembro, assim, eu também fui candidato, as pessoas sabem, né, da minha paixão pela política também. Uhum. Eu me lembro dos comícios, né? O quão era importante a gente participar, a gente acompanhar. Era tão gratificante a gente conseguir ver que a população estava lá empenhada para procurar melhorias, para conseguir ver esperança naquelas pessoas que se candidatavam. Isso faz falta hoje em dia nas campanhas, né?
4: Olha, eu vejo muita falta. Porque ali você tem, assim, você consegue falar, né, com o eleitor boca a boca. Hoje em dia, devido a muitas redes sociais, teoricamente, você não consegue chegar na pessoa, a pessoa chegar até você, devido às situações que tem no dia a dia. Então eu acredito, na minha opinião, que o comício é o essencial para tanto para o eleitorado, né, como o eleitor.
3: Isso aí faz essa conexão, né, transformar a vida das pessoas.
4: Sim.
3: Também, né? Porque uma coisa é você prometer de longe, olha, eu vou fazer tal coisa e tudo mais. Mas quando o eleitor está perto, você tem esse contato, você consegue entender. Às vezes a pessoa consegue te passar algo que ela está precisando, uma demanda que a sociedade precisa, que as redes sociais às vezes não permitem, né?
4: Exatamente. Eu também, assim, quando você topa hoje com as pessoas nas ruas, né, muitas ainda até questionam. Nossa, precisava ter falado com você tanto tempo, não consegui. Ah, te mandei mensagem. Ah, você me respondeu, mas se fosse pessoalmente seria melhor.
3: Esse contato entre as pessoas não pode acabar, né? Como que foi para você em 2016? Você escolheu um partido, te convidaram? Como é que foi para você migrar de fato para esse ramo? Porque seu pai tinha sido candidato, aí você pensou assim, olha, agora eu preciso escolher um partido, eu preciso escolher um grupo. Como que foi para você nesse momento? Você se lembra como era?
4: Sim, eu lembro sim. Eu vim através da cobertura do meu pai, né? Meu pai me indicou, né, o Podemos, porque ele tinha muita amizade ali com Paulo Rossi, né, que é o presidente do Podemos hoje aqui em Monte Alto. Então ele falou, vai vir um amigo meu, ele gostaria de conversar contigo, né? E então peguei, falei, estou à disposição. Aí eles vieram com a proposta me chamando para engrenar com eles também na política. E como eu sempre tive essa paixão, né, desde pequeno, quando acompanhava meu pai, eu pensava que um dia iria ser. Falei, por que não aproveitar a oportunidade? Então sempre perguntei assim, orientação dos meus pais, o que eu devo fazer, o que eu não devo. O que o senhor acha? Deu ir lá. Ah, beleza. Ah, não. Sempre foi debaixo da cobertura do meu pai.
3: Aí você, na sua primeira candidatura, quantos votos você fez?
4: Na primeira eu tive 198 votos pelo partido do Podemos.
3: Quase 200 votos.
4: Quase 200 votos.
3: Pra gente que já se candidatou, sabe que a dificuldade que é pra se passar dos 100 votos, né? E vocês, nossa, logo de primeira já conseguiram quase 200 votos aí.
4: Muito difícil conseguir voto hoje, porque a concorrência é muito grande. Nós tivemos em Monte Alto, se eu não me recordo, se eu não estiver enganado, teoricamente quase 300 candidatos, né?
3: Foi juntando 145.
4: 145 com tudo.
3: Candidatos a vereador.
4: Então, olha para você ver o tanto que de pessoas que é uma cidade de 49 mil habitantes. Ainda mesmo assim, você pega um eleitorado hoje aproximadamente que é baixíssimo. Então, fica difícil você conseguir. E assim, somos pessoas que não temos dinheiro para investir. E sabemos que tem muito cacique aí que pega e investe na política, vai lá, ajuda. Então, para nós, é uma situação mais dificultada para nós conseguir. Mas eu me surpreendi, né, quando abriu as urnas na contagem, com 198 votos logo de cara.
3: A gente sempre fala, né, que a importância das pessoas boas quererem participar da política, né? Porque às vezes as pessoas boas pensam assim, ah, não, eu não vou me meter na política porque lá... Enfim, eu não gosto de política, mas se as pessoas boas não se propuserem a participar, de tentar, mesmo o jogo na política, ela não é um jogo igual para todos. Não tem como falar que a gente está concorrendo no mesmo nível daqueles que estão fazendo política há 20 anos,
4: sim,
3: com dinheiro, com nome e tudo mais. A gente está vindo de baixo. Então, se a gente não tentar alcançar um lugar lá para fazer a diferença e representar as pessoas que acreditam na gente como uma mudança, outras pessoas, outros caciques irão ocupar esse lugar, né? Então essa é a importância de, mesmo sem recurso, a gente tentar, né?
4: Sim, com certeza. Erguei a cabeça, né, e falar, não, vou em frente. Como você disse, é difícil concorrer com eles. Por quê? Por causa de verba, né? Porque principalmente os que já estão lá, né, eles recebem, né, o salário deles, ele tem o salário deles, né? E quando eles fazem a indicação, né, quando chega a época de política, eles têm já na onde buscar uma emenda para fazer a campanha deles através das indicações, dos trabalhos realizados no município. Para nós que estamos chegando é meio difícil, fica difícil.
3: Mas o importante é jamais desistir, né?
4: Sim.
3: O Fernando se candidatou também agora em 2024. E quantos votos você fez agora em 2024?
4: 2024, 288 votos.
3: São mais de... quase são 90 votos a mais, né? Então você subiu a sua votação. Sinal, sim, que o seu trabalho está sendo bem feito, né?
4: Exatamente, subiu a votação. Ela deu quase 50%, né?
3: Isso aí ajuda bastante, né?
4: Sim, com certeza.
3: O motivo de você não ter sido eleito foi a questão do partido, né? Porque tem toda a questão do quociente eleitoral, você precisa atingir um quociente para o partido fazer uma cadeira. Infelizmente, os outros candidatos do seu partido não tiveram votos suficientes para atingir esse quociente.
4: Isso, exatamente. Então, vamos supor, eu tive os 288 votos, né? Fui o mais votado pelo PSB, só que os demais candidatos... teve muito candidato que tiveram pouco voto. Então, nós não conseguimos atingir a meta que o cartório pede.
3: Infelizmente, o Fernando ficou de fora. E o Fernando não é a primeira vez que ele vem na Rádio Cultura. O Fernando esteve aqui falando com o João Moreira. Esteve também com o presidente da Câmara, Baltazar Garcia, isso? Você
4: isso,
3: veio aqui,
4: exatamente,
3: falar um pouquinho do trabalho que você vem realizando.
4: Sim.
3: Como que foi para você essa visita aqui aos estúdios da Rádio Cultura? Veio com o presidente da Câmara. O que, que você veio falar aqui?
4: Lucas, como eu disse no princípio, né, é muito prazeroso, é uma honra, né, receber o convite de cada um de vocês quando nos convida, né. Mas eu estou sempre envolvido nos esportes. Vou dar um exemplo aí. Agora está acontecendo o Sindicato das Indústrias, né? O Sindicopa. Ele é realizado pelo Sindicato da Borracha em parceria com o Sindicato da Metalúrgica, né? E eu faço parte da organização do campeonato. E também eu faço uma fiscalização, mesmo sem remuneração, em nossa cidade. Eu sempre gosto de fazer vídeo, né? E mandar esses vídeos para frente. Tentar buscar ali uma janela, né? Alguém que possa ouvir e tentar trazer uma melhoria para a nossa cidade, conforme aquela situação citada.
3: Olha só que bacana. O Geminho vai colocar para a gente o vídeo que você mandou da sua participação aqui com o João Moreira.
4: Sim.
3: Na hora da notícia, ou na hora do vereador, perdão. Você veio com o presidente da Câmara, você deu sua entrevista aqui. O Geminha vai colocar o vídeo para a gente ali. Mas como que é para você? Você começou a gravar vídeos faz pouco tempo, ou desde a primeira candidatura que você já vem fazendo esse trabalho de fiscalização, postando nas redes sociais, ou foi mais agora nessa última eleição?
4: Faz uns 3 anos, mais ou menos, que eu estou fazendo esse trabalho voluntário. Uhum. Né? Então, eu sempre... As pessoas me comunicam, né? Me acionam, eu vou até elas, vejo a situação e lá damos sequência no trabalho.
3: Olha só, o Caio vai colocar para a gente o vídeo que você veio aqui e participou com o João Moreira para os nossos ouvintes ver a sua primeira... Foi sua primeira participação aqui ou você já tinha vindo antes?
4: A primeira participação.
3: Primeira participação. Então o Caio vai colocar para a gente o vídeo. Uhum. Para a gente acompanhar. Só um minutinho. Só um minutinho. A gente vai... O pessoal está encontrando o vídeo ali. Você mandou algumas imagens também.
4: Sim, sim.
3: Aí ele vai colocar o vídeo para a gente. O seu trabalho, sua relação com o presidente da Câmara, como que está sendo? O Baltazar é uma pessoa que é muito solícita, gosto do Baltazar, é uma pessoa que sempre recebe a gente bem lá na Câmara Municipal. E está aí o vídeo seu com
0: um trabalho,
3: o presidente da Câmara.
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4: Bom dia, Baltazar. Bom dia, João. E bom dia a todos os ouvintes da Rádio Cultura.
6: Bom dia, Fernando. Já a gente vai falar
0: já
6: com o Fernando.
0: Falar também, né?
6: Você comentou estar aqui com o Fernando. Por que o Fernando está aqui?
0: Isso, João.
6: O
0: Fernando é um grande amigo nosso. Ele foi candidato a vereador. Tem feito um trabalho excelente na parte de fiscalização, na parte de buscar melhorias. E esse ano de 2025, a gente fez um trabalho que ele me convidou e eu também procurei ele, para a gente fazer um trabalho de somar forças. O Fernando, ele sabe, né, eu sempre converso com ele, e sou muito sincero nas palavras, ele sabe disso, da gente se unir para procurar resolver os problemas do nosso município. E ele, na qualidade de cidadão e também de candidato que já foi, ele está trazendo algumas demandas. Entre essas demandas, teve uma da BMA, que eu vou deixar para ele falar, que a gente esteve lá, fizemos foto, e vai ter uma mudança ali da BMA agora no ano de 2026, e a gente fez um caminho com a prefeita Maria Helena, que já autorizou, inclusive, a resolver o problema que ele trouxe para a gente, e aí eu convidei ele para falar um pouquinho sobre isso.
6: Oi, Fernando, prazer em recebê-lo aqui. Você faz esse trabalho voluntário?
4: Ô, João, prazer é todo meu. Mais uma vez, né, pela segunda vez eu estou aqui. E é um trabalho voluntário, né, uma fiscalização que eu vejo assim. Eu fui candidato à eleição passada, né, tive 298 votos, graças a Deus. Porém, eu vejo que o trabalho de um vereador, de quem pretende seguir no ramo da política, ele não deve ser cumprido apenas durante o tempo que ele está dentro da Câmara. Eu, pessoalmente, eu tento buscar melhorias. Então eu saio na cidade, vejo onde tem algo que dá para ser resolvido, né? Faço vídeo, mando para o pessoal da prefeitura, cobrando em termos, né, no bom sentido, né, a execução, o porquê, né, o que acontece que não foi resolvido.
6: Isso é muito bom.
4: Sim, no caso da Avenida BMA, né, nós sabemos que lá se tornou agora uma área urbana, né? Então antes era rural, agora ela pertence à área urbana. E o que acontece? A Avenida BMA, ela não tem calçada, ela não tem poste com iluminação após o Monte Belo.
6: Essa avenida aí é a sequência da Avenida Antônio Forçati?
4: Exatamente. Isso. Que dá acesso até a empresa lá embaixo, o loteamento, chacraiada.
6: Só para localizar certinho.
4: Isso. Ah. E hoje, né?
6: Não tem calçada mesmo.
4: Não tem calçada e também não tem a iluminação. Tem uns postes lá, mas eram os postes que significativamente seriam os postes rurais de antigamente, né? E através de uma parceria aí, né, o Baltazar me procurou através de uma fiscalização que eu fiz, né, e nós conseguimos aí algo para beneficiar o cidadão,
6: O que vocês conseguiram?
5: Lá vai ser feito as calçadas de ambos os lados, que hoje não tem, né? Iluminação também nos postes.
6: Porque não tem braço de luz ainda, não, serão colocados os braços, né?
5: Exatamente, vai colocar os braços de luz, vai colocar iluminação.
3: Estamos de volta aqui, um pouquinho da participação do Fernando aqui com o João Moreira, falando dessa excelente conquista que foi, sim, lá na Avenida BMA. Como que chegou para você essa demanda? A população te falou: olha, Fernando, a gente está precisando aqui de calçada, precisando de iluminação. Como é que foi essa chegada dessa demanda até você?
5: O que acontece lá? Então, até então, era uma região urbana, né? E agora, perdão, rural. E ela passou agora a ser uma região urbana. E a BMA, né, por ser uma indústria, hoje ela fornece o ônibus para os colaboradores. Esses ônibus, eles vão percorrer até no final de 2026 apenas. Então, 2027 não vai mais ter ônibus. Então, pensando no pai de família, que muitas das vezes mora lá do outro lado da cidade, não tem um carro, talvez não tem moto. Então, fomos lá, conversamos com eles, né? Eles estendeu até esse ano, porque já era até então para ter cortado final de 2025. Então, através de conversa, negociação com eles, né, através do Sindicato da Borracha, eles deixou o ônibus até 2027. Então, aí janeiro para.
3: Até dezembro de 2026 vai ter um ônibus na BMA. Isso. E aí, a partir de janeiro de 2027 não terá mais.
5: Não vai ter mais. E o que acontece? Então, sabemos hoje que as pessoas, muitos vão de moto, vão de carro, mas é aquelas pessoas que vão de a pé. Então, ela vai passar numa vicinal, vai estar escuro, porque 6 horas da manhã está escuro, não tem calçada, é mato dos dois lados, não tem iluminação, é uma situação meio difícil. Então, as pessoas me procuraram, alguns colaboradores, e fomos ali, conversamos, fui atrás, conseguimos aí, né, essa ajuda através da prefeitura, fiz o vídeo, a prefeitura me procurou, né, chamou para conversar, pediu qual que seria a ideia, apresentei para eles, e então hoje, né, hoje já foi instalado os postes, já estão no lugar.
3: Então já tem poste de iluminação lá, isso, na avenida.
5: Os postes já foi colocado, eu acredito que mais tardar agora, até em agosto, setembro, né, os braços de luz já estarão colocados nos postes. E a calçada, né, é aquela briga, por quê? Com o proprietário. Porque como é uma área privada, né, dos lados, então precisa ali de um bom senso, uma negociação. O que eu pego muito, porque com um cidadão dentro da cidade hoje não tem calçada, ele é multado, ele é obrigado a fazer a calçada, senão ele é multado. Então eu acredito que ali, se sentar e conversar com o proprietário daquela área, é possível fazer essas calçadas também, com a ajuda da prefeitura. A prefeitura colabora, né, com os proprietários ali no caso.
3: E a importância de que o político, ele não tem que se atentar somente ao mandato, né?
5: Sim.
3: Ah, não, eu só vou trabalhar quando eu for eleito, eu só faço se for eleito, eu só faço se eu tiver uma cadeira. A importância da gente trabalhar independente se tiver um mandato ou não, né?
5: Sim.
3: A população chega, apresenta um problema, apresenta uma demanda, a gente tem que tentar resolver o mais rápido possível, porque quem sofre sempre é a população, né?
5: Sim, com certeza. É o que eu falei lá, né? É o que eu falo aqui. Eu não posso pensar em trabalhar para o povo somente na época de campanha. Nós temos que trabalhar para o povo durante todo o tempo. E o tempo todo está junto com o povo. Eu vejo dessa forma. Então, nada mais justo eu pegar, ir lá, selecionar o problema e levar para frente, tentar achar uma solução para ajudar a sociedade.
3: O presidente da Câmara, ele tem aberto as portas para você, vocês têm feito parcerias, eu vi que depois a gente vai mostrar algumas outras imagens, você está sempre com ele. Como é que está sendo essa relação com a presença da Câmara?
5: Assim, tudo começou através desse vídeo do BMA, né? Ele viu o vídeo na rede social, então ele me procurou, né, representando a prefeitura, perguntando o que daria para ser feito ali com as minhas ideias. Então foi na onde que eu apresentei para eles, foi acatado, e hoje está aí o andamento, né, de melhorias na Avenida BMA. Mas são pessoas boas, e assim, não temos laço ainda político, né? Hoje eu faço parte de um partido do PSB, né? Porém, pode ser que eu continue no PSB, pode ser que eu saia, ainda é cedo para decidir isso. Né, o que eu faço hoje em dia, igual já me questionaram, né, quando viro eu aqui na rádio com ele, ah, mas agora você está com o pessoal do outro lado? né? Algumas pessoas aqui fora, não é nem, na verdade, as pessoas que foram candidatas, mas pessoas que foram. Ah, mas está para o outro lado. Eu vejo uma forma que nós não temos que buscar ajuda somente se a pessoa que está lá no executivo for aquela que nós apoiamos. Nós temos que pensar na sociedade, pensar no cidadão e buscar um apoio independente de quem está lá. É a mesma coisa, ah, vou em Brasília buscar uma verba. Eu só vou lá se for o Bolsonaro? Não. Eu só vou lá se tiver o Lula? Não. No meu ponto de vista, independente, a pessoa que está lá, né? No executivo, nós temos que tentar fazer parceria momentânea e tentar buscar recursos melhores para o nosso município.
3: Com certeza, né? A população é quem tem que sempre vencer, né? Sim. Não é o lado político, não é as nossas ideias, nem aquilo que a gente acredita. A gente tem que fazer o que é melhor para o povo. E se o que é melhor para o povo é conversar com a administração ou não conversar com a administração, a gente tem que pensar sempre o que o povo precisa, né?
5: Sim, com certeza. Tentar sempre trazer essa melhoria para o povo.
3: Como que você está vendo essa mudança? Porque você vem acompanhando política desde pequeno, seu pai fez campanhas, provavelmente teu pai era da época dos comícios também.
5: Sim.
3: Era da época que pintava muros, na época que usava camisetas, bonés com o nome do candidato. Como que para você está sendo essa mudança? Porque agora as pessoas estão muito focadas em vídeos realmente, redes sociais. Pouco se vê, às vezes, o candidato na rua conversando com o povo. Como que para você que está acompanhando isso há muito tempo está sendo? Você acha que melhorou? Você acha que não? Como é que está sendo isso para você?
5: Olha, para mim, eu acho que assim, por um lado tem um ponto positivo, né? E o lado negativo. O ponto positivo é que pela rede social você consegue talvez fazer uma distribuição maior, né, a delongar ela, os pontos para chegar. Já na época, lá atrás, vamos dizer, para você pintar o muro, você tinha um pouco mais de dificuldade. Hoje você tem mais capacidade, mas não pode. Então eu vejo assim, talvez barreiras, né, como eu disse lá no começo, para você chegar nas pessoas e falar pessoalmente. Porque, vamos supor, se você pinta o muro e você sempre vai ali visitar aquela área, você vai estar sempre perto das pessoas. Um exemplo assim, outro dia eu fui num bairro, né, e teve uma pessoa que me perguntou: você tem amizade com tal vereador? Falei, tenho, com tudo.

0: né, com o jeito que está sendo administrada, tanto o executivo e o legislativo. Porque as pessoas, para o executivo fazer um trabalho, ela precisa que o legislativo vá lá e faça a fiscalização. E hoje nem não vê isso na nossa cidade. Como eu disse, a pessoa fala, poxa, fulano nunca veio aqui. Então é uma situação, como que aquela pessoa vai detectar um problema e levar para o executivo resolver?
1: Então você acredita que o nosso legislativo ele não está fazendo esse trabalho de fiscalização tão bem quanto deveria, no sentido de que eles não estão indo em todos os bairros? Você acha que falta isso aqui na nossa cidade?
0: Sim, com certeza falta bastante, na minha opinião. Não que eles não façam, eles façam, mas não o quanto deveria.
1: Não o suficiente.
0: Exatamente.
1: Agora são 13 horas e 28 minutos. Lembrando vocês que queiram mandar uma pergunta, uma sugestão, é através das nossas redes sociais. Você entra no Facebook da Rádio Cultura, o Fernando vai estar aqui para responder, para mandar um abraço para todos vocês. Ou pelo nosso WhatsApp, que é o 3242-1258. Nós vamos por um breve intervalinho e voltamos já já no segundo bloco do Fala Monte Alto.
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2: Estamos de volta aqui na Rádio Cultura com o segundo bloco do Fala Monte Alto, recebendo o candidato a vereador Fernando Pereira. Teve uma votação expressiva, é um cara que veio da roça, é um cara, sim, que está contando um pouquinho da sua trajetória. 15 anos trabalhando na Hudson aqui na nossa cidade, falando um pouquinho da sua trajetória, da sua história, das suas conquistas aqui em Monte Alto. Quero agradecer a todos que estão participando da nossa transmissão. João Gobi dando boa tarde. Ele faz uma pergunta, mas o Fernando já respondeu no primeiro bloco sobre a calçada e a iluminação, ele já falou. A Deliane Silva dando uma boa tarde aqui pra gente também.
3: Boa tarde a todos.
2: O Harrington Fabiano fala do Santos dele aqui, ele é um santista fanático, também tá dando boa tarde pra gente aqui. Um abraço, tarde, Fabiano. Ó, a Ereuza Cassiano deu uma boa noite, mas eu tenho certeza que ela quis escrever boa tarde. Ereuza, boa tarde para você também. O João Gobi concorda com você em relação aos vereadores. Ele fala que não se vê mais os vereadores andando pela cidade. Enfim, o João Gobi está sempre participando aqui com a gente também, assistindo e também participando. Um abraço, João. Muito obrigado pela sua participação aqui no Fala Monte Alto. Nós temos algumas imagens. O Geminha vai colocar para a gente. Eu quero ver, se possível, Geminha, colocar aquele tá em Brasília lá, ver se você consegue. Se não, pode ser corrido mesmo, a gente vai comentando aqui as imagens que tiver. Vamos ver. Fernando foi lá em Brasília. Fernando, como é que foi essa visita à nossa capital federal?
3: Olha, foi assim, eu nunca tinha ido, né? Então, eu fui através com o pessoal do Sindicato da Borracha, né? E fomos lá, assim, numa prova da escala 5x2.
2: Olha lá, isso aí foi lá em Brasília ou não?
3: Não, isso daí foi aqui em Monte Alto mesmo.
2: Isso aqui
3: foi em reunião aqui em Monte Alto.
2: Foi uma reunião que teve aqui em Monte Alto.
3: Esse daí é o deputado Gilmar Tato, ele foi quem nos recebeu em Brasília, né? Ele, devido depois do horário nosso da passeata, né? Então eu já teria uma agenda com ele na semana seguinte, em Brasília. E como eu já estava em Brasília, eu liguei para ele e falei: ó, deputado, tô indo para Brasília, tem isso, isso, isso. Aí ele falou: não, se você quiser já aproveitar a viagem, né?
2: Adiantou,
3: então, pensando
2: agenda,
3: em economizar custo, já fizemos a nossa reunião lá no mesmo dia.
2: Olha só, deputado Gilmar Tato, deputado federal Gilmar Tato.
3: Isso. Isso aí é o Gilson Freitas de Franca. Ele também foi deputado estadual.
2: Olha só.
3: Essa é a presidente da Câmara de. Foi a presidente da Câmara de Batatais.
2: Vereadora.
3: Isso. Nós estava conversando a respeito de parcerias, né, de esporte. Porque Monte Alto hoje, graças a Deus, o Departamento de Esporte está fazendo um excelente trabalho no nosso município, né? Isso já vem aí alguns anos. Porém, tem aquelas pessoas que criticam, mas na realidade está sendo um bom trabalho. Então a ideia era trazer algo novo para Monte Alto e assim como também levar o nosso conhecimento para lá.
2: É, com certeza. O João Felipe, ele esteve aqui também no programa Fala Monte Alto, assim, parabenizar o trabalho que ele,
3: sim,
2: vem realizando.
3: Excelente trabalho.
2: Porque as pessoas às vezes pensam assim, não tem que fazer tal jeito, tal coisa e tudo mais. Mas só que assim, a pasta, ela depende de recursos.
3: Sim.
2: E às vezes a prioridade dos recursos são outros. Então é tudo uma questão de prioridade. Mas de qualquer maneira, com o que se tem, o trabalho que vem sendo realizado no esporte aqui na nossa cidade é um belíssimo trabalho, né?
3: Sim, exatamente. Sim, só tem que agradecer, né, o Departamento de Esporte, parabenizar cada um deles, né, o pessoal que dão suporte para eles também.
2: Com certeza. Olha aí, outra imagem. Você estava no Ministério. Pode voltar, Geminha? Tem como voltar, por favor? Olha aí.
3: Isso, Ministério de Esporte. Exatamente, conversando, tentando buscar parcerias, né, para que podemos trazer para o nosso município.
2: Olha só, temos aí outra imagem sua. Uma frase, o melhor de Deus ainda está por vir. Você
3: sou evangélico.
2: Você é evangélico, sim. Você crê que Deus tem te direcionado nessa questão política, para te dar direcionamento, para te dar conhecimento, para poder lidar com essas demandas, porque querendo ou não, não é uma vida fácil, não é uma decisão simples de se tomar. Quando se entra para a vida pública, muitas coisas boas acontecem, mas ruins também. Você tem fé que Deus está com você nessa caminhada?
3: Sim, eu tenho, assim, eu tenho certeza disso, não tenho dúvida alguma, porque hoje, né, qualquer orientação que eu vejo que nós temos que tomar, eu acho que o primeiro passo é consultar Deus. Porque eu prefiro errar debaixo de cobertura do que acertar sozinho. Então, tudo que eu vou fazer, eu sempre busco orientação de Deus. Eu oro, coloco meu joelho no chão, oro ali alguns dias, buscando, né, o discernimento, e peço para que Deus me traga revelações, se realmente eu devo, se eu não devo. Sempre quando eu tenho dúvida para fazer alguma coisa, eu procuro meus pastores também.
2: Eu peço sempre orientação
3: de pessoas espirituais.
2: Essa orientação, esse discernimento é algo que não pode faltar, né? Às vezes a pessoa ela fala, não, eu vou fazer tudo sozinho. Mas sozinho a gente não é nada, a gente
3: não consegue nada.
2: Então essa parceria, essa orientação, ter pessoas de confiança que a gente possa perguntar o que você acha disso, o que o senhor pensa, o que a senhora pensa. Isso é extremamente importante, né?
3: Sim, com certeza. Acho que Deus é em primeiro lugar e as demais coisas serão acrescentadas. A Bíblia mesmo fala, né? Buscai a Deus e sua justiça e as demais coisas serão acrescentadas.
2: Com certeza. Nós temos mais imagens, Geminha? Olha aí, esse aí é o campo lá do Jardim Vera Cruz. Sim. A gente vê que ele está com alguns problemas estruturais, né? Alguns Isso. são... Só estou economizando nos problemas. Sim. Aqui, porque infelizmente eu sou morador lá do Jardim Vera Cruz. Eu vi a construção desse campo, eu vi as pessoas utilizando e vejo também como que... Infelizmente ele se encontra agora, mas estão fazendo umas melhorias lá, né?
3: Sim, aí essa foto ela foi tirada, né, através de um vídeo que eu fui até lá, devido às pessoas me comunicar a situação que estava. Pessoas no dia, né, uma criança, ela chutou o chão lá e acabou arrancando a tampa do dedão. E a mãe ligou desesperada para mim pedindo socorro, porque já tinha ligado para o SAMU, porém agora ela cai em Ribeirão. E porém, estava demorando muito para chegar, e a criança precisava ir até o pronto-socorro para fazer um curativo ali. Então a mãe me ligou e, aproveitando a situação que o filho dela tinha machucado lá, né, vendo a situação do alambrado também que estava caindo, foi na onde que eu tirei a foto. Pode olhar que ele está torto lá, mas aí através, em parceria, conversas com o departamento de esporte, né, o pessoal também, teve o Morelli que foi atrás de verba.
2: Morelli, né, Sanches.
3: Conseguiu verba, né, para a reforma lá. Já está em andamento e eu acredito que logo, logo terá 100% a reforma concluída.
2: É, isso é importante. É, o Fernando trouxe essa demanda da população, mas o Poder Executivo e também o Legislativo Morelli, a gente tem que reconhecer o trabalho. Sim. Que ele realizou, ele, o Sanches, de conseguir uma verba para poder fazer essa melhoria, fazer essas manutenções. É, essa grama que tinha lá, no que tem até hoje lá no campinho do Vera Cruz, eles colocaram sobre a terra. E o mato simplesmente cresceu por baixo e foi onde começou a arrancar
3: começou
2: tudo.
3: A soltar.
2: Eles tinham que ter feito uma base de concreto, que vai ser feita agora e tudo mais. Mas a importância da fiscalização que o Fernando fez, dessa demanda que a população trouxe até ele, independente do mandato ou não, você conseguiu ir lá, tirou fotos, mostrou nas suas redes sociais o que precisava ser feito e agora estão fazendo, né, Fernando?
3: Sim, com certeza. Está em andamento, né? Deu uma parada agora por causa da chuvarada, mas eu acredito que assim que dá uma parada, o pessoal já vão pegar firme novamente para trazer a conclusão.
2: Com certeza. Temos mais algumas imagens aí, Geminha? Por gentileza. O Fernando vai comentar aqui para a gente. Fernando estava falando comigo aqui em off sobre um problema que o pessoal, ele que já foi morador do Jardim Alvorada, trouxe a ele também, né? Que é aquela questão daquela interligação que fizeram lá do parque do Jardim dos Ipês e também com o Trevo da Alvorada lá. A gente vai só comentar essas imagens e você fala um pouquinho sobre essa demanda que a população trouxe para você.
3: Maravilha. Olha. Essa imagem ela foi lá de Brasília, no dia que nós fomos lá, né? E pensando em, né, lutar junto com a sociedade, uma escala melhor de trabalho. Porque hoje, né, vê aí muito pais de família sem tempo. Então nada mais justo. A pessoa trabalhar, faz o seu trabalho, porém, mas que tenha um tempo maior com a família também. Então, por isso que a briga da escala 5x2.
2: Então, você foi lá representando essa demanda da sociedade sobre a votação da escala 6x1, né, que está sendo muito debatida. Sim. Você é a favor, então, da escala 5x2?
3: Sim, eu sou a favor daquilo que a população precisa, né, a nossa população necessita. Que hoje eu vejo que um pai de família, porque ele tem que trabalhar, as empresas hoje pagam muito pouco. Então, acontece, o pai trabalha num serviço, já sai de um e vai para outro serviço. Então, acaba não tendo um tempo familiar. E a família é o algo mais precioso que tem de Deus hoje. Então é necessário um tempo maior com um pai de família para ficar ali com eles.
2: Entendi. Então temos mais algumas imagens aí.
3: Isso daí foi um encontro, né, com o PSB em Franca, com o deputado Abiali. Não sei se vocês lembram dele, né? Ele foi deputado federal Abiali. E o Geraldo Alckmin também, em busca aí de novas parcerias para o nosso município.
2: Para quem não sabe, o PSB, ele é o partido do atual vice-presidente da República, né?
3: Exatamente.
2: Já do Alckmin era do PSDB, migrou para o PSB e se filiou para ser candidato à vice-presidência da República, que é o partido ao qual o Fernando faz parte. Então, por isso dessa imagem aí com o vice-presidente da República.
3: Exatamente.
2: Tá aí uma, acho que foi uma imagem durante a campanha que você utilizou, isso?
3: Isso.
2: Olha, o trabalho não pode parar.
3: É o que nós faz hoje, né? Que eu falei, independente se estamos no poder ou não, eu acho que nada mais justo nós fazer a fiscalização e trabalhar em favor da nossa população.
2: Com certeza. Temos mais alguma? Essa foi uma reunião aqui em Monte Alto. Onde foi essa reunião?
3: Essa reunião foi na Igreja Quadrangular.
2: Ah, lá em cima, lá no Jardim Acapulco, né?
3: Isso, quando tinha no Jardim Acapulco na época.
2: Olha só. Essa reunião, você se lembra qual era o motivo dela?
3: Era reunião assim, de parcerias, né? E buscando orientações, o que precisaria naquele pedaço para que o cidadão necessita.
2: Ah, lá naquela região você...
3: Exatamente.
2: Ah, entendi. Temos aí mais uma imagem, que foi aquela do deputado. Agora acho que encerrou. Encerramos aí com as imagens. O Fernando mostrando um pouco do seu trabalho aí, as suas visitas aos departamentos públicos aí também de Brasília, o Ministério do Desenvolvimento. Fernando, a Mara Ferreira fala aqui pra gente, ó, boa tarde, excelente programa. Quero mandar um abraço pra Cida Canazeiro, que também está nos acompanhando aqui. Um abraço, Cida, uma excelente pessoa. Quais são os seus planos para o futuro? O que, que você pensa que a nossa cidade pode ganhar com o Fernando trabalhando aí para a nossa população? O que, que você vem pensando em relação ao futuro?
3: Olha, eu penso em melhorias, né? Desde quando eu engrenei na política, eu vejo assim, Monte Alto, ela necessita de uma faculdade. Hoje nós não temos, né? Tinha fã, porém, só que a maioria dos nossos estudantes ia para fora. E, enfim, finalizou a fã, né? E hoje não tem nada. Eu me formei em produção agora, um exemplo, no primeiro semestre, né, desse mês que nós estamos finalizando, e todos os dias tem que viajar. E isso não é bom para um pai de família. Que nem eu trabalho o dia todo, eu saio, trabalho por conta, né, como eletricista. Então eu chego em casa mais ou menos umas 5 horas da tarde, tomo banho correndo, pego minha marmita e vou estudar. Você imagina as pessoas que estudam em Araraquara, Ribeirão, que tem que sair mais cedo ainda de casa. Então o que, que seria um plano para a nossa cidade? Pensar na carreira em grandes profissionais da nossa juventude hoje, que seria lutar por uma faculdade no nosso município. Porque hoje, né, tem vários cursos que as pessoas buscam fora, porque nós não temos nada na nossa cidade, na área.
2: Com certeza. Olha, agora são 13 horas e 46 minutos. Nós vamos para um breve intervalinho e voltamos já para o último bloco do Fala Monte Alto. Você vai falar daquela demanda lá do Jardim Alvorada que eu comecei aqui, A gente precisa chamar um intervalinho. Aí você fala para a gente no último bloco.
3: Maravilha.
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2: Estamos de volta aqui na Rádio Cultura, no último bloco do Fala Monte Alto, recebendo Fernando Pereira, que já foi candidato a vereador aqui na nossa cidade. Um rapaz que veio de uma origem simples, trabalhou na roça, foi para Minas Gerais, voltou, é de Minas Gerais, trabalhou aqui, depois voltou para lá, está há 15 anos aqui na nossa Hudson, aqui na nossa cidade. E tem uma pergunta aqui sobre aquele tema que eu puxei no início do segundo bloco, que fala assim: ó, boa tarde, gostaria de saber sobre uma filmagem do Fernando aqui na via que ligava o bairro Jardim Alvorada com o Parque dos Ipis, se ele teve algum retorno, e desde já parabenizo ele por essa iniciativa. Com certeza é nosso futuro vereador. Gratidão, Beto, por Parque dos Ipis. É o Beto lá do Parque dos Ipis que mandou essa mensagem aqui.
3: Maravilha. Roberto, uma boa tarde a todos os ouvintes novamente, né? A todos do Parque dos Ipês também. Tivemos sim um retorno, né? Tanto das pessoas aí que eu estou tentando buscar uma parceria para que isso possa ter essa mudança, né? Nesse trecho, porque que lá era e agora não é mais duas mãos, né? O que acontece? Eles seguem uma norma, né? Pela DER, Departamento de Trânsito, né? E segundo eles, por lei, não poderia. Mas estamos já em negociação para que possa acontecer novamente a mudança como era antes. Porque, querendo ou não, isso atrapalha muito moradores ali. A pessoa tem que sair, vamos supor, vai buscar o filho no SESI, um exemplo, que mora na Alvorada. Ou ela tem que, se ela desceu o pontilhão, ela tem que fazer a rotatória lá em cima para voltar. Sempre que ali era um caminho curto. O pessoal que trabalha do Bela Vista, um exemplo, do Parque dos Ipês, que trabalha na Alvorada, porque hoje sabemos que na Alvorada ali nós podemos considerar ali uma micro área industrial, né? Temos muitas empresas ali na Avenida Nelo e Bardorcano. A pessoa ela tem que subir e cortar a pista duas vezes. Já pensou o risco de acidente que temos ali, né? É grande. Aí a pessoa fala, ah, mas é só prestar atenção. Por mais que o trânsito você presta toda a atenção do mundo, todo cuidado acaba sendo pouco. Então, por isso, né, que eu estou me disponibilizando, estou junto com o povo em busca dessa parceria para trazer novamente a mudança para a Via Expresse que liga o Jardim Alvorada ao Parque dos IPs.
2: Tá aí, Beto, o Fernando respondendo aí a sua pergunta. A gente já tinha tocado nesse assunto, ele está falando aqui que vai lutar por essa mudança, por essa melhoria que realmente afetou os moradores lá do Jardim Alvorada. O pessoal tem que fazer uma volta muito grande para conseguir sair do bairro ou ter essa ligação com o Parque dos IPs. Fernando, você é muito ligado aos esportes. O que você vem pensando aí em trazer de melhorias para o pessoal do esporte aqui na nossa cidade?
3: Nos esportes, assim, nossa, eu amo, né? Sempre estar sempre presente, porque eu falo, além de você praticar o esporte, você está cuidando da saúde também. Então é uma área que eu pretendo, né, dar continuidade, estar sempre presente no meio do esporte. Sempre buscando parcerias novas, né? Novos conhecimentos para trazer e aplicar na nossa cidade. Eu vou dar um exemplo. O campeonato que está tendo, né, das empresas, que é entre o Sindicato da Borracha e o Sindicato da Metalúrgica. Então, eu sou um dos organizadores desse evento. Então, é um prazer muito grande poder fazer algo que você vai agradar o próximo. Porque hoje, o campeonato municipal, um exemplo no começo do ano, temos muitos atletas que querem participar, porém não tem oportunidade. Por quê? Os times, o que eles fazem? Eles vão lá e pagam aquele que sabe jogar um pouquinho melhor. É você que está no time, ponto. E muitos que querem jogar não têm essa oportunidade. Então, conversando no sindicato, juntando os dois sindicatos, né, então saiu essa organização e montamos esse campeonato. E está sendo um excelente campeonato. Tivemos uma semifinal semana passada, no sábado, né, VEG e Hudson 1, porém a VEG classificou. E sábado agora que vem, às 7 horas da noite, temos a outra semifinal, que é os Cachorro Magro Hudson 2 contra o time da Obtec. Então é um excelente trabalho que eu pretendo dar continuidade e já contando desde já, né, tô aí em busca de parcerias também para complementar uma emenda que vai vir para o Ginásio Esporte Complexo Babi Barione. E também a futura, fazer ali um, né, vamos falar, um futuro projeto que tem, que será feito ao lado da vicinal que liga o Jardim Alvorada até o povoado de Bitirama, que seria fazer ali, né, a duplicação ali, faixa para ciclista, para pessoas poder fazer uma caminhada. Então isso não podemos deixar de faltar no nosso município.
2: Com certeza, tá aí o Fernando mostrando vontade, empenho para mudar a vida das pessoas que utilizam o Complexo Babi Barione, que utilizam a vicinal que liga Monte Alto a Ibitirama. A gente vê muitas pessoas andando de bicicleta lá, infelizmente não tem a ciclofaixa, não é uma rodovia duplicada. Então essa sua ideia aí é uma ideia muito boa. Parabéns aí pela sua iniciativa. E Fernando, agora são praticamente 13 horas e 56 minutos, como eu faço com todos os convidados. Os microfones da Rádio Cultura estão abertos, você pode mandar recado, mandar abraço, fique à vontade.
3: Primeiramente, né, agradecer a Deus por essa oportunidade de poder estar aqui novamente, né, com vocês na Rádio Cultura. Agradecer toda a nossa população de Monte Alto, da nossa região, todos os ouvintes, né, da Rádio Cultura, porque é através da rádio que nós descobrimos muitas coisas. Como eu disse lá atrás, às vezes hoje o político ele não tem aquele vínculo de chegar até o cidadão. Então é através da rádio, das redes sociais, que chegam as informações. Então é um privilégio muito grande, né, de poder receber esse convite, poder estar aqui com vocês, agradecer cada um de vocês daqui da rádio, né, você principalmente, pelo convite que você me trouxe hoje. Agradecer também todos os votos que eu tive, né, na eleição passada, né, foram 288 votos. Mesmo aquelas pessoas que não votaram em mim, mas eu agradeço da mesma forma, porque assim, elas já tinham um compromisso, eu tenho certeza disso. Então, agradeço do mesmo jeito toda a nossa cidadania do nosso querido Monte Alto. E falando novamente de esporte, Lucas, o Jardim Alvorada também está, né, ali para passar por uma mudança, onde é o campo. Estão, né, fazendo uma nova UBS lá. E do lado de cima do OBS, onde é o campo, ali vai ter um trabalho excelente ali também com o departamento de esporte.
2: Então é isso. Fernando, muito obrigado pela sua presença aqui hoje. Bate-papo bacana. fala um pouquinho das suas ideias, das suas pretensões, do trabalho que você vem realizando. Muito obrigado mesmo pela sua participação. Quero agradecer a todos que mandaram comentário. João Gop, que está sempre por aqui. A Mara, a Ereuza, o Fabiano, Deliane. Enfim, todas as pessoas que de alguma maneira colaboraram com a transmissão do Fala Monte Alto. Quero agradecer a técnica, ao Geminha, ao Caê, que sem eles esse programa não acontece. Sim. A todos os nossos ouvintes, um forte abraço e até mais.
3: Até mais, grande abraço a todos aí.
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3: Uma excelente tarde para você. Estou chegando aqui pela sua Nova Cultura 90.1 nessa quinta-feira, dia 25 de junho de 2026, meu amigo. Vamos juntinhos a partir de agora até às 4 com muita música legal, bacana. E a sua participação no 3242-1258. E a nossa primeira tem You Make Me Feel, 2 e 2.

0: a sua tarde Nova Cultura, agora 12h12, as nossas primeiras nessa tarde gostosa. E ouvimos com It Funny, com Jennifer Lopes, teve também Estranho Nenhum de Nós, e abrimos o bloco com You Make Me Feel pra você, aqui na sua tarde Nova Cultura, 12h13.
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8: De volta, compartilho muitas dicas de beleza e dicas de casa.
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8: Principais benefícios de esfoliação corporal. Os principais benefícios da esfoliação corporal são uniformizar o tom da pele, diminuir rugas e linhas de expressão, deixar a pele mais macia, estimular a circulação sanguínea local, estimular a produção de colágeno, desobstruir os poros, prevenir o aparecimento de acne, evitar que os pelos fiquem encravados após a depilação, clarear manchas na pele. A esfoliação ajuda a aumentar a absorção da penetração na pele de substâncias ativas presentes em cremes hidratantes, tônicos, óleos, sérum e produtos antioxidantes. Por isso é importante que após a realização da esfoliação, a rotina de cuidados com a pele seja continuada para garantir os benefícios da esfoliação.
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0: Os Tribalistas, já sem namorar. Teve também o Learn com Alanis Morissette pra você nessa tarde gostosa de quinta-feira aqui pela sua Nova Cultura.
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4: E aí, tá em casa? No trabalho? A gente segue com mais dicas pra vocês. Se liga.
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4: Agora vamos para os tipos de esfoliação. De acordo com o produto usado, a esfoliação pode ser classificada em alguns tipos. Física, quando usamos produtos em forma de gel ou creme que contém pequenos grãos causando atrito na pele e promovendo a remoção das células mortas. Química, quando são usados produtos que atuam promovendo ao desprendimento das células mortas da camada mais superficial da pele. Ou enzimática, em que os produtos promovem a degradação das células mortas da pele. E é importante que o tipo de esfoliação seja indicado pelo dermatologista ou esteticista, de acordo com o tipo de pele.
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4: Gente, se liga, tá? Eu volto já já com mais dicas pra vocês.
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3: E já estamos de volta com a

Sua tarde Nova Cultura. Quero mandar um alô todo especial pro nosso amigo Marquinhos trabalhando, né, Marquinhos? Curtindo aqui a tarde Nova Cultura e pediu Engenheiros do Havaí, o Papa é Pop. Um abraço pra você, Marquinhos. Obrigado pelo carinho de sempre, hein? 2h34.

0: É o Andrew 60 pra você, Let's Make Love. Teve também Tô Carente, Meu Bem, com Pique Novo. E abrimos o bloco aí, o Papa é Pop com Engenheiros do Havaí, que foi pro nosso amigo Marquinhos, ligadaço aqui nessa tarde Nova Cultura, né, Marquinhos? Obrigado aí pelo carinho de sempre, nessa super quinta-feira, hein? É, já começou a cair um pouco mais de chuva, tá chovendo de leve, tá gostoso demais, em 2h46.
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11: E já estamos de volta na sua Tarde Nova Cultura. É nessa super quinta-feira sensacional, dia 25 de junho de 2026, meu amigo. E agora tem a participação do nosso amigo Betão, né, Betão? Fala, meu amigo!
12: Fala, Geminha. Oh, boa tarde, tudo bem, meu amigo?
11: Beleza, Beto?
12: Tá muito frio por aí?
11: Ô, rapaz.
12: Aqui tá calor, rapaz. Tá saindo até sol.
11: Ah, é? Ô, louco, Betão.
12: Fica quieto, Geminha. Tô com três meias, três par de meia no pé e duas luzes e duas calças. Geminha, toca um rock set pra nós aí hoje. Escolhe uma boa aí do rock set. Um abraço. Boa semana.
11: Beleza, beleza, meu amigo Betão. Um abraço pra você. Obrigado pelo carinho. Vou tocar aqui pra você. Rock set. How do you do? Jeito informal de falar como você está, my friend. Vamos que vamos.

0: Noite com a Mulher Invisível, fechando mais uma horinha pra você na sua tarde. Nova Cultura TV também, How Do You Do com Rock City, que foi pro nosso amigo o Beto, né, Beto? Um abraço pra você, meu amigo, obrigado pelo carinho de sempre. E abrimos com Let's Make Love com Andrew Sixey pra você aqui na sua tarde. 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
10: De volta com muitas dicas aqui no Toque de Mulher.
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10: Como fazer em casa a esfoliação corporal? O passo a passo da esfoliação corporal em casa é: após o banho, com a pele úmida, esfolie as áreas do corpo usando um produto adequado, fazendo movimentos circulares. Deixe o produto por alguns minutos a agir. Retire o esfoliante com água morna. Enxague bem a pele, passe um hidratante corporal. No caso da esfoliação do rosto, após a esfoliação, pode-se seguir a rotina de skincare e passar um tônico, sérum e creme hidratante. A esfoliação pode ser realizada em qualquer parte do corpo, principalmente nas partes mais ressecadas do corpo, como cotovelo, joelho, calcanhar, além de também poder ser feita nas coxas, glúteos, costas e rosto.
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10: Daqui a pouco tem mais. Fiquem atentas a mais dicas.
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2: E vamos seguindo até as 4, abrindo mais uma horinha, tem Backstreet Boys com The One.

0: É a sua tarde Nova Cultura, o som de Bee Gees, Night Fever, teve também The One com Backstreet Boys pra você, aqui na sua tarde Nova Cultura, e a Mulher Invisível com Rich. Mas é só musicão de qualidade nessa super quinta-feira, e mandar um alô super especial pro nosso amigo Roberto, né, Roberto? Tá ligadaço aqui no programa, obrigado pelo carinho de sempre, lá no centro, curtindo a Nova Cultura, brigadão pelo carinho, 3h15.
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10: Agora 3:21, tem Billy Crow com Uptown Girl.

0: a sua tarde, Nova Cultura, o som de Car Carlton com Baby I Need Your Loving pra você. Teve também Olhar 43 do RPM e também Billy Crawl com Uptown Girl pra você aqui na sua tarde, Nova Cultura, agora 3h31. Uma excelente tarde pra você.
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6: Agora tem Billy Ocean com Caribbean Queen, 3:36.

0: É o Skank, com saideira pra você aqui na sua tarde Nova Cultura. Teve também Caribbean Queen com Billy Ocean. E abrimos o bloco aí com o Olhar 43 RPM aqui na sua tarde Nova Cultura.
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11: Um abraço para vocês que estão em nossa sintonia. Voltamos com mais dicas, tá?
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11: E para encerrar o Toque de Mulher de hoje, vamos com as dicas de casa. Como evitar acidentes domésticos na cozinha. Acidentes domésticos sempre acontecem. Alguns objetos e situações dentro de casa que podem ser simples para adultos oferecem riscos para as crianças. E como as crianças estão cada vez mais curiosas, surpreendendo os adultos a todo momento, é preciso ter atenção redobrada para evitar surpresas desagradáveis. Um lugar utilizado por toda dona de casa é a cozinha, né? Então mantenha facas, tesouras e outros objetos cortantes em lugar de difícil acesso, assim como fósforos e álcool. Evite usar toalhas de mesa compridas. É uma maneira de evitar que a criança possa puxar e derramar alimentos quentes. No fogão, utilize as bocas de trás e mantenha sempre os cabos das panelas voltados para o centro, evitando que possam ser puxados. Cuidado também com possíveis vazamentos de gás. Verifique sempre os botões do fogão e a mangueira de gás se estão em ordem.
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11: Oh, pessoal, nosso toque de mulher chegou ao fim hoje, tá? Mas logo eu volto com mais dicas para vocês. Um beijo no coração e até a próxima.
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6: Faltando 10 para as 4. Aqui na sua Tarde Nova Cultura.

0: É o som do Fifth Harmony com Working From Home. Eu, Elinho, pessoal não tem aí. Como é que você fala quando o pessoal tá trabalhando de casa lá? Home office? Mas sabia que é errado essa frase, né?
1: É errado?
0: É, opa!
1: Como é que chama?
0: É, daí é coisa de brasileiro. O certo é aqui, que nem essa música aqui, é Working From Home. Estou trabalhando de casa. Beleza? Working From Home. Aí fala, home office, é inventado pelos brasileiros, garotinho. É, beleza, deixa pra lá.
1: Tiraram,
0: tá bom,
1: tiraram o home, só ficou home, né?
0: Aí, você viu? Beijo carinhoso, deixa minha última de hoje. E a gente se fala amanhã a partir do 12:30. E na sequência tem um Elinho aqui com Porteira Velha, meu amigo. Mas antes eu fecho com a Katy Perry com... Vem aqui pra mim aqui, o Elinho. Chain to the Rhythm. Eu gosto de... O Elinho é meu amigão, por isso que a gente brinca, né, Elinho? Beleza, então, Katy Perry com Chain to the Rhythm, fechando a minha última de hoje.

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2: Muito boa tarde, estamos chegando nesta quinta-feira, pré-sexta já, hein? Hoje é dia 25 de junho, ano 2026. Com a apresentação de Hélio de Pontes, são 4 horas e 3 minutos. É o programa Porteira Velha que vai até às 18 horas nesta quinta-feira. E juntinho comigo também as seguintes empresas: Barbizan da Construção, Banana Locações, Serralheria Moreira Alumínios e Vidros, Comércio de Frutas Tercini, Supermercado Ipiranga, 3 lojas em Taquaritinga, agora são 2 lojas aqui em Monte Alto, Gessel Magazine, Ótica Mercadão dos Óculos, Atacadão do Queijo Empório e Mercearia, e também Imobiliária Geber. Essas empresas vai junto comigo até às 18 horas com o programa Porteira Velha. E abrindo o programa Porteira Velha, então vem lá, música bonita, hein? Depois de um beijo. Quem canta? Peão Carreiro e o Zé Paulo. Boa tarde, Monte Alto. Boa tarde, região.

16h06, falando em Jaboticabal com o senhor Orlando. Aí, diz que tá um frio lá, tá frio aqui também. Seu Felício Terra Roxa diz que tá um frio lá, que pelo amor de Deus. Você imagina aqui, seu Felício, aqui no estúdio tá gostoso, tá um calor tremendo aqui. Neriquito, forte abraço, todos que estão curtindo aí o programa Porteira Velha. Senhor Orlando pediu a música Jacó e Jacozinho, pai de 12 filhos, tá mandando para o Zelão, Sérgio Luiz, a Vera e também lá para Jaboticabal, seu grande amigo Vanderlei Ulian. Alô, seu Vanderlei Ulian, seu Orlando aí de Jaboticabal tá mandando um super abração pro senhor aí, tá bom? Um forte abraço a todo o pessoal de Jaboticabal, seu Felício Terra Roxa, já já atendo o senhor também. Um abraço, pai de 12 filhos, Jacó e Jacozinho. Situação dessa, meu amigo, 2, 3 já é difícil, hein? Imagina 12 filhos.

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5: 16 horas e 13 minutos, é o programa Porteira Velha, juntinho comigo também, Imobiliária Geber, Atacadão do Queijo, Empório e Mercearia, Ótica Mercadão dos Óculos, Gessel Magazine, Supermercado Ipiranga, três lojas em Itaquaritinga. Agora, são duas lojas aqui em Monte Alto, Comércio de Frutas Tercini, Serralheria Moreira Alumínios e Vidros, Banana Locações e Barbizan da Construção, juntinho com o programa Porteira Velha, atendendo o seu Felício aí de Terra Roxa. Alô, Terra Roxa, tá frio aí, seu Felício? Já tomou aquele banhão gelado? Ui, que frio pra tomar banho, não é fácil não, tem que esquentar bem o chuveiro, né, filho? Deixa aquecer um pouco o chuveiro, aí você entra debaixo d'água, porque senão, fazer igual o gato, só molhar o rosto e já vai embora. Pediu a música Mato Grosso e Matias, Cachoeira de Pranto. Aquele abraço aí, seu Felício. Fica comigo aí até as 18 horas com o programa Porteira Velha. Quero mandar um forte abração, curtindo o programa também, a dona Santa Terezinha. Alô, dona Santa Terezinha. Diz que tá frio demais. Tá sim, filha. E vamos, né?

0: 16h17, é o programa Porteira Velha desta pré-sexta-feira. Hoje, dia 25, mês de junho, já vai indo embora também, hein? Mas que como passa, hein? Como vence prestação. Chamando o ouvinte para falar comigo, o Adalto Comim. Boa tarde, Adalto.
1: Bom dia, Eli Pontes.
0: Bom dia.
1: Comendo Caltax. Eu queria ouvir hoje Chuva na Serra. Feliz para todo mundo que está curtindo seu programa, para todos os aniversariantes, para todo aquele profissional que manda um abraço para a gente aí. Muito obrigado, bom dia, bom trabalho para vocês aí.
0: Mas você falou bom dia mesmo, é bom dia?
1: Obrigadão, tchau.
0: Mas é bom dia mesmo? Ei, Comim, acorda, Comim. Sertanejo Solitário, João Carreiro, na Nova Cultura.

0: 4:21, é o programa Porteira Velha. 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Agora são 2 lojas aqui em Monte Alto, Gessel Magazine, Ótica Mercadão dos Óculos, Atacadão do Queijo, Empório e Mercearia e também Imobiliária Gerber. Chamando para falar comigo, quem? O Marcos Aparecido Marcão. Alô, Marcos. Boa tarde, Marcos.
1: Boa tarde, Hélio.
0: E
1: tudo
0: aí?
1: Bem, meu amigo?
0: Bom demais.
1: Hélio, manda para nós hoje aí o de Paulo e Paulino, Estrelinha.
0: Estrelinha.
1: Quero oferecer para toda a galera aqui do serviço, para todo mundo aí do grupo e para todos que curtem a Nova Cultura. Valeu, Hélio. Um abraço, meu amigo.
0: Valeu. 4:22, Estrelinha de Paulo e Paulinho e a participação toda especial da saudosa Marília Mendonça.

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0: 16 horas e 24 minutos. 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Chamando o ouvinte para participar comigo, José Francisco Inácio. Boa tarde, Zé.
1: Boa tarde.
0: Como é que você tá, meu amigo?
1: Aqui é o Zé Inácio.
0: Tá frio aí?
1: Queria ver se você tocasse para mim de Jacó e Jacózinho, Filhos da Bahia. Quero oferecer pro Gerardo Pé de Pato, pro Edson Bidim, pro Miguel Romano, pro Valdomiro e a Vanilde lá da Califórnia. É. E para todos que estiver ouvindo, e para vocês todos aí da rádio, um abração, Hélio. Sou ouvinte de todas as tardes.
0: Tem mais um recado aí?
1: Eu esqueci do Carlão, ofereço pro Carlão também, pra esposa dele. Beleza?
0: Beleza, Zé, aquele abraço, dado o recado. Atendendo agora, deixa eu ver aqui, Luiz Carlos Ferreira, aí do Jardim Irina. Boa tarde, Luiz. Como é que você tá, filho?
2: Boa tarde, Hélio.
0: Tá bom aí?
2: Ótima quinta-feira a todos.
0: Tá frio ou não?
2: Nova Cultura, a todos, seu Rádio 20. Manda pra nós aí o Manete Birissá, com Moreno e Moreninho. Vai para todos os amigos, familiares, caminhoneiros, Rádio Ouvinte. Vai lá para o Zé Leite, que deve estar tudo molhado lá, fazendo
0: quê,
2: uma casa lá em Jaboticabal.
0: Tá molhado nada.
2: E hoje deu zebra, hein? Molhou a lenha, agora acabou a lenha seca e o fogão de gás não dá para esquentar, não. Agora tem que passar frio mesmo.
0: Aí, fogão de lenha.
2: Ótima tarde a todos. Obrigado.
0: Falou, Luiz Carlos Pereira, aquele abração. Então vamos lá, os Filhos da Bahia, Jacó e Jacozinho e Manete Birissá, Moreno e Moreninho.

0: 16h39. É, seu Vanderlei, já toca a música pro senhor aí em Jabuticabal. Está um frio em Jabuticabal. Mamamia. Quero ver a hora que chegar em casa pra tomar banho hoje. Entenderam agora o Carlão Scatolini. Boa tarde, Carlão.
1: Boa tarde,
0: Edson. E aí, meu amigo?
1: Tempinho cabeceira, né?
0: Cabeceira pra quê?
1: Chovendo bem, graças a
0: Deus. Pra ficar em casa?
1: Oi, ele manda Oi. Pra nós aí hoje o Paulo Cruz e o Zé Eduardo, o doutor Andarilho.
0: Doutor Andarilho.
1: Mandava minha esposa, Ana Paula, né? Lá pro Zé da Chaca, um abração pra ele lá, que sempre tá ligadinho aí, né? E também pro Almeida, pra esposa.
0: Quem mais?
1: E essa moda vai pra você também, viu, velho? Uma moda boa, você vai gostar dela.
0: Boa, eu gosto de moda boa, hein?
1: Até outra hora, se Deus quiser, viu, velho? Tudo de bom.
0: Falou, Carlão. Fica agarrado comigo aí até às 6h com o programa Porteira Velha, tá bom? Forte abraço. Paulo Cruz e Zé Eduardo, doutor Andarilho. Curte comigo aqui na Nova Cultura FM em 90.1. Moda é boa, hein?

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2: Olha a hora, 16 horas e 49 minutos. Atendendo agora lá de Jabuticabal, seu Vanderlei Ulian. Alô, Vanderlei Ulian, já tomou banho ou não? Tá frio, né? E como tá, meu papai do céu. Seu Vanderlei Ulian pediu a música com Zezé de Camargo e Luciano. No dia que eu saí de casa, minha mãe falou: vai com Deus, meu filho, não volta nunca mais. Só volta pra me ver, viu, seu Vanderlei? Aquele abração. E ele tá mandando aqui pros nossos diretores, Lertinho, a Kátia, a Maria Zilda e também para Maria do Carmo. Aquele abraço, viu, seu Vanderlei? O Lian Jaboticabal, cidade das rosas. E atendendo também de Jaboticabal, vou até onde? Até Nova América atender o Moacir. Alô, Moacir em Nova América, aquele abração. Pediu a música com Belmonte Amaraí, Carreta da Fronteira. Tá mandando para todos que estão curtindo aí o programa Porteira Velha, para você que faz aniversário hoje e durante toda essa semana, Moacir manda aquele abração junto comigo até às 18 horas. Ei, Moacir, fica aí garradinho, hein? No dia que eu sair.

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1: 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Chamando para falar comigo agora a Cidinha Possetti. Boa tarde, Cidinha.
8: Oi, Hélio.
1: Oi.
8: Boa tarde. Tudo bem?
1: Tudo jóia.
8: É a Cidinha Possetti. Tá chovendo muito aí, Hélio?
1: Tá chuviscando agora.
8: Ô, Hélio, gostaria se você puder
1: tá
8: tocar
1: frio
8: a
1: aí?
8: Música para mim, de Leandro e Leonardo. Onde foi que eu errei?
1: Onde foi que você
8: Quero
1: errou, Cidinha?
8: Mandar para todas as minhas amigas que estão curtindo e para todos os ouvintes. Abraço, Hélio. Bom trabalho.
1: Valeu, aquele abração. Chamando agora para falar comigo o Giba mais Sorocaba.
9: Hélio, boa tarde, tudo bem, Hélio?
1: Tudo
9: Hélio,
1: jóia.
9: Pra nós, fogão de lenha, estonjinho, chororó. Parece esse modão, todo mundo que gosta da boa moda. Todos os ouvintes nessa tarde abençoada aí. Tá frio, tá frio.
1: Tá frio, tá frio.
9: E que Deus abençoe todos aí. Pessoal do sítio, das fazendas, de toda a região aí. Forte abraço.
1: Falou, Giba Sorocaba, vou pegar uma carona com você, vou subir em cima do fogão de lenha para esquentar, viu, filho? Porque tá frio. Tá frio demais. Onde foi que eu errei? Leandro Leonardo, na Nova Cultura FM.

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3: 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Atacadão do Queijo, chamando para falar comigo o Varley. Alô, Varley, deixa eu achar o Varley aqui. Ah, agora sim. Alô, Varley, boa tarde, filho.
9: Deponde, boa tarde, tudo bem com você?
3: Tudo jóia.
9: Manda uma moda para nós. Manda Mãe Amorosa. Ofereço para todo o pessoal que está vindo embora da van, para todos que gostarem da música. Pro Beto da van, pro Zé Ponte, pro João, pro Ezequiel, pro Paraná, pro Barbudo e pra Maria, todos que estão dentro da van, que estão vindo embora do Campestre.
3: Já desceram, já?
9: E para todos que gostarem da música e para todos os sitiantes da nossa região. Boa tarde.
3: Falou, Varley, aquele abraço. Alô, Betão, dirige com atenção, o mano tá aí, o mano mais velho, olha, ah, Beto. E atendendo agora, arrepiado, Dona Tereza, forte abraço pessoal aí do supermercado, do Laranjeira, aí perto do supermercado Ipiranga, aquele abração aí, curtindo o programa Porteira Velha. Falou, arrepiado, aquele abraço. O arrepiado pediu uma música, Mococa e Paraíso, Doce de Sidra. Cadê Doce de Sidra? Eu adoro Doce de Sidra, faz um pra mim aí, arrepiado. Aquele abração tá mandando para todos que estão curtindo aí o programa Porteira Velha. Vem aí Abel e Caim, Mãe Amorosa.
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0: 17 horas e 33 minutos. É o programa Porteira Velha nessa pré-sexta, hein? Hoje é dia 25 de junho, ano 2026. Atendendo agora a Tatiane aí de Bebedouro. Boa tarde, Hélio. Tudo bem? Toca pra mim aí. Leão Domado, Chico Rei, Paraná. Sou a Tatiane Silva de Bebedouro. Aquele abraço aí pro pessoal de Bebedouro, curtindo aí a Nova Cultura FM 90.1. E atendendo também a Mariane. Boa tarde, Mariane.
1: Toca Jorge Luiz e Fernando, Riozinho, tá? Ou Chuva na Serra.
0: Riozinho, Chuva na Serra, deixa pra amanhã.
1: Kelly, que tá fazendo aniversário hoje.
0: Parabéns.
1: Tá? Um abraço, Hélio.
0: Valeu, aquele abraço, Mariane. Vem aí, Leão Domado, Chico Rei, Paraná. E depois, Riozinho, Jorge Luiz e o Fernando.

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1: 17 horas e 54 minutos. Estamos encerrando o programa Porteira Velha desta quinta-feira com a apresentação de Hélio de Pontes. Mas você fez a programação toda especial juntinho comigo nesta quinta-feira fria demais. 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Essas empresas voltam amanhã com o programa Porteira Velha a partir das 16 horas. Forte abraço para você, eu desejo a todos uma boa noite.

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3: Seis horas. Ave Maria. Em nome do Pai, do Filho e do Espírito Santo. Amém. O anjo do Senhor anunciou a Maria e ela concebeu do Espírito Santo. Ave Maria, cheia de graça, o Senhor é convosco. Bendita sois vós entre as mulheres e bendito é o fruto do vosso ventre, Jesus. Santa Maria, Mãe de Deus, rogai por nós, pecadores, agora e na hora de nossa morte. Amém. Eis aqui a serva do Senhor. Faça-se em mim segundo a vossa palavra. Ave Maria, cheia de graça, o Senhor é convosco. Bendita sois vós entre as mulheres e bendito é o fruto do vosso ventre, Jesus. Santa Maria, Mãe de Deus, rogai por nós, pecadores, agora e na hora de nossa morte. Amém. E o Verbo de Deus se fez carne e habitou entre nós. Ave Maria, cheia de graça, o Senhor

Senhor é convosco, bendita sois vós entre as mulheres e bendito é o fruto do vosso ventre, Jesus. Santa Maria, Mãe de Deus, rogai por nós, pecadores, agora e na hora de nossa morte. Amém. Rogai por nós, Santa Mãe de Deus, para que sejamos dignos das promessas de Cristo. Oremos. Infundi, Senhor, como vos pedimos, a vossa graça em nossos corações, para que nós, que pelo anúncio do anjo, conhecemos a encarnação de Jesus Cristo, vosso Filho, pela sua paixão e morte de cruz, cheguemos à glória da ressurreição. Por Cristo, Senhor nosso. Amém. Santo anjo do Senhor, meu zeloso e guardador, se a ti me confiou, a piedade divina sempre me rege, me guarda, governa, ilumina. Amém. As almas dos fiéis defuntos, pela misericórdia de Deus, descansem em paz. Amém. Escutemos agora a proclamação do Evangelho. Proclamação do Evangelho de Jesus Cristo, segundo Mateus. Naquele tempo, disse Jesus aos seus discípulos: nem todo aquele que me diz Senhor, Senhor, entrará no reino dos céus, mas o que põe em prática a vontade de meu Pai, que estás nos céus. Naquele dia, muitos vão me dizer: Senhor, Senhor, não foi eu em teu nome que profetizamos? Não foi em teu nome que expulsamos demônios? E não foi em teu nome que fizemos muitos milagres? Então eu lhes direi publicamente: jamais vos conheci. Afastai-vos de mim, vós que praticais o mal. Portanto, quem ouve estas minhas palavras e as põe em prática é como um homem prudente que construiu sua casa sobre a rocha. Caiu a chuva, vieram as enchentes, os ventos deram contra a casa, mas a casa não caiu, porque estava construída sobre a rocha. Por outro lado, quem ouve estas minhas palavras e não as põe em prática é como um homem sem juízo que construiu sua casa sobre a areia. Caiu a chuva, vieram as enchentes, os ventos sopraram e deram contra a casa, e a casa caiu, e sua ruína foi completa. Quando Jesus acabou de dizer essas palavras, as multidões ficaram admiradas com seu ensinamento. De fato, ele as ensinava como quem tem autoridade e não como os mestres da lei. Palavra da salvação. Glória a vós, Senhor. São João Batista. Que o Senhor cresça e que eu diminua. Cheio do Espírito Santo, desde o ventre materno, João Batista reinventou, a partir do seu interior, uma vida de oração e pobreza radical. Aprendeu a viver de nada no meio de uma natureza desértica, comendo ervas e mel. Vestia uma túnica rugosa de couro de carneiro. Era despojado de tudo e de todos, vivendo apenas para a missão de profetizar e preparar o caminho. Não era sedentário. Andava de lugar em lugar como viajante sem bagagem, através de uma vastidão de areia e pedras pelas cercanias do Mar Morto. Mais tarde, fixou-se próximo aos mananciais do Enon e às margens do Jordão. Mas não tinha lugares fixos, era um peregrino, um andarilho, livre de lugares para dedicar-se à missão. Tornou-se um homem público por encontros ocasionais. O homem vestido de couro de carneiro e peles de animais selvagens não era um selvagem. Acolhia os raros passantes e suas palavras tocavam os corações e renovavam vidas. Os convertidos propagavam sua pessoa e a notícia daquele homem espalhava-se de boca em boca. Veio a afluência do povo. A mensagem tomou tal força como nos descrevem os evangelhos. Sua experiência profunda e despojada e sua vida de oração tornou-se missão. Três verbos aparecem nos evangelhos para caracterizar a ação de João Batista. Ele prega, ele grita e ele testemunha. A interioridade silenciosa torna-se palavra.
Ele profetiza a vinda do Senhor e o retorno a ele por caminhos aplainados. Gente de todo lado o busca, moradores de Jerusalém e de toda a Judeia, gente de todos os lugares em volta do Jordão. João Batista, o precursor, foi escolhido por Deus para a grande tarefa de preparar o caminho de Jesus para o povo de outrora. João Batista veio como testemunha para dar testemunho da luz, a fim de que todos crescem por meio dele. Não era ele a luz, mas veio para dar testemunho da luz. Entre muitas coisas, podemos aprender grandes lições com João Batista para a nossa vida. O batismo de João Batista era um ritual para purificação. Significava que a pessoa tinha se limpado de sua vida passada e começava uma caminhada nova. Hoje, João Batista nos convida a assumir um novo batismo, muito maior que o dele, para preparar um novo tempo em que o Senhor passa a reinar. Hoje é a nós que o Senhor escolhe como seu povo santo e nos envia à sua frente para abrir caminhos ao seu amor. João Batista dá espaço a Jesus. Ele é apenas o precursor. Ele nos dá uma grande lição de humildade, cumprir a tarefa e sair de cena. Neste mundo em que muitos buscam os palcos e os holofotes da vida para aparecer, até mesmo dentro da igreja, João Batista nos ensina a ser os simples servos do Senhor, os provisórios que dão lugar ao definitivo. João Batista nos ensina a amar a verdade, pregar a verdade, viver com sinceridade. A vida passa rápido e às vezes nos esquecemos que não se vence na vida pisando na verdade. Mais cedo ou mais tarde, o que estava oculto aparece. O sangue injustiçado clama aos céus por justiça e cada um paga por seus atos. Homem de coragem e ousadia, João Batista enfrentou as autoridades e os poderosos, denunciando seus erros e injustiças. Enfrentou o próprio rei Herodes, censurando-o por ter tomado como mulher a esposa de seu irmão. João Batista nos convida a mudar de vida, a direcioná-la conforme os valores do reino de Deus. Quem tem duas túnicas, dê uma ao que não tem, e o que tem o que comer, faça o mesmo. A missão de João Batista nos convoca a anunciar a liberdade de Cristo no mundo escravo e escravizador. João Batista era um homem livre, deixou tudo e foi para o deserto. Depois, começou a pregar. Seu coração era desapegado para anunciar um Deus único e uma sociedade sem escravidão nem desigualdade. Com a própria vida, ele anunciava que foi para a liberdade que Jesus nos libertou. Celebrando a festa de João Batista, rogamos que a sua proteção se faça constante e sua mensagem sempre nos interpele para a construção de uma sociedade cada vez mais alegre e bonita, de uma sociedade cada vez mais cheia de vida, marcada pelos valores do Evangelho de Jesus Cristo, de quem João Batista foi o precursor. Avisos paroquiais. Hoje, logo mais às 19h30, segundo dia do tríduo de Nossa Senhora do Perpétuo Socorro, não haverá missa na Basílica. Amanhã, sexta-feira, dia 26, 7h, missa na Basílica. E às 19h30, terceiro dia do tríduo de Nossa Senhora do Perpétuo Socorro. E no sábado, dia 27, às 19h, dia de Nossa Senhora do Perpétuo Socorro com missa solene. Da Nossa Senhora do Rosário de Fátima, amanhã, dia 26 e 27, às 19h30, Santa Missa na Capela de São Pedro, no bairro Barreiro. No dia 28, do 6 às 11h, a Santa Missa na Capela de São Pedro, no Barreiro. E no dia 29, do 6, a Santa Missa Festiva, às 16h, em honra ao grande apóstolo e primeiro Papa da Igreja, São Pedro, logo após solene procissão. Caros irmãos
irmãs, encerrando este momento, rezemos pelas nossas famílias, especialmente pelas crianças, pelos idosos, pelos enfermos, e também pelos agonizantes e por quem precisa receber uma graça urgente. Também rezemos por todos os aniversariantes: Karen Tulivada, Pietra dos Santos Gabriel, Fabiano Henrique Aguetone, Vicente Jacon Rodrigues, Emily Oliveira Menezes Santos, Eliane Aparecida Fenerique, Carla Rezende, Meire Oliveira, Marli Gibertoni, Márcio Dadário, Adriana Inforsati, Isilda Oliveira, Solange Bazon, Isabel Campanharo, Scott Collins, Rita de Cássia, Renata Fenerique Coletti, Alice Lourenço, Viviane Vieira de Piedade, Miriam Veroni, Sandra Lepero, Rita Roque e Gilmar Antônio. Que Nossa Senhora os cubra todos com o manto sagrado e nos proteja sempre. A todos, uma boa noite.

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6: Muito boa noite, desportistas! Hoje, quinta-feira, dia 25 de junho. Muito obrigado, Deus, por mais essa jornada esportiva aqui pela Nova Cultura 90.1, Sistema Cultura de Comunicação. Grande abraço, um beijo no coração para todos vocês que estão aí do outro lado com o seu radinho ou no celular com a gente, né? Aqui nas redes sociais, Facebook, YouTube, um abração para você. Um abraço, Hélio de Pontes, nosso parceiro nessa quinta-feira. Hélio tá com a gente aqui, tá com medo da chuva, tá com frio, ficou aqui hoje. E um boa noite especial pro meu parceiro de bancada, meu parceiro de programa de Cultura nos Esportes, João Moreira Neto. Big Joe, boa noite.
7: Boa noite, Hélio, boa noite a todos os ouvintes.
6: É isso aí. Acertei o placar de ontem, como eu não sou um homem de apostar, nunca apostei, então eu não apostei. Mas se tivesse apostado, teria acertado os 3-0 pro Brasil. Só errei os autores do gol, porque... Os autores, né? Porque eu falei que ia ser 2 gols do Neymar. E foi 2 do Vini e 1 do Matheus Cunha. Era pra ter sido 3 do Neymar.
7: 3 do Vini.
6: 3 do Vini, 3 do Vini. E foi 2, porque o árbitro é um coisado de louco. O árbitro ruim, árbitro péssimo, né? Mas, ó, falar uma coisa pra vocês, hein? Conversei bastante com o Marcos Furini hoje. Beijo, Marcos! Abraço, Regina, Furini, um abraço pra vocês. E é isso aí. O Brasil não foi mal, o Brasil foi bem. Gostei muito da pressão que o Brasil exerceu. O Douglas Santos, o Danilo foi muito bem. Eu não gosto do Danilo, mas ontem o Danilo foi muito bem. O Rayan foi muito bem, marcando muito. Paquetá foi muito bem. Vini Júnior não tem o que falar, cara. Ali, nossa. E eu mandei pro Big Joe hoje a jogada do terceiro gol, a jogada do segundo gol do Vini. Do segundo gol do Vini. Cara, é uma roubada de bola do Matheus Cunha, ele tá dentro da área, a bola sobra ali pros caras da Escócia, ele dá o carrinho, a bola vai, aí bate num jogador, bate no outro, sobra pro brasileiro, que eu não sei quem é, ele faz o cruzamento, não lembrei de ver agora quem era.
7: Bruno Guimarães,
6: ele bate muito bem, encobrindo o goleiro, o Vini entra por trás do goleiro e faz o gol. Cara, mas uma jogada, um gol de pressão, de roubada de bola. Por quê? Foi o que o Marcos falou. Quem a Escócia pensa que é pra querer sair jogando lá de trás? Eu não sei com quem que eles aprenderam, cara. Se foi com o Guardiola, que o Marcos estava falando. Se foi com o Diniz. Com quem foi, cara? Porque hoje os times querem sair jogando lá de trás. E perderam duas bolas que deu... As três, na verdade, né?
7: A verdade
6: três
7: é que...
6: Três gols que eles perderam a bola saindo jogando lá de trás. Gente... Toma vergonha, quem são vocês? Para com isso, começa a jogar bola, velho.
7: A gente desde o FIFA, né, que a gente cresceu jogando FIFA, a gente aprendeu desde muito cedo que se eu tô jogando com um time inferior ao outro, é chutão do goleiro lá na frente.
6: Você quer sair
7: e reza pra achar. Por quê? Porque você sabe que seu zagueiro não tem a mesma força que o atacante deles. O seu zagueiro tem capacidade defensiva menor que o atacante deles. É um time muito inferior. Só que é exatamente isso. O Brasil, roubando a bola, mostrou que ainda o Brasil é favorito. É superior à Escócia e muito. Né? Esse jogo me convenceu mais que o jogo anterior contra o Haiti. Não é porque o Haiti é um time pior, não é porque poderia ter sido um jogo mais complicado, mas porque esses 3-0 ficou barato. Né, esses três gols ficaram baratos, porque era pra ter sido mais. A gente viu, o Rayan chegou, podia ter feito o gol, é que é molecão, é difícil encobrir o goleiro, dar uma caneta no goleiro, o goleiro fez uma defesa muito
6: perdeu
7: boa
6: gol,
7: também.
6: Cara, mas depois o Vini perdeu também,
7: sim,
6: com toda
7: a
6: experiência dele.
7: O Vini perdeu ali da mesma maneira, o goleiro conseguiu, ambas as defesas do goleiro foram muito boas. O primeiro gol do Vini foi no meio das pernas do goleiro, e aí esse segundo gol, o goleiro que ele faz, na hora que ele vai dar no meio das pernas, o goleiro senta no chão, não tem o que o Vini fazer, o Vini tá com o marcador nas costas, o Raia também não tinha o que fazer, mas ali, se tudo dá certo, né, porque tem dias e dias, né, às vezes o Vini conseguiria ter ali numa sorte imensa, encobrido o goleiro e feito aquele gol. Era pra ter sido 7-0, 6-0, porque saiu muita chance, né, depois ali pro final a gente teve duas chances que o Neymar acabou gerando, então... Foi um jogo de muita chance brasileira. E não só chance da roubada de bola. Os gols foram de roubada de bola, sim. Né? Que inclusive o Ancelotti pontuou que roubada de bola, pressão, mostra vontade e qualidade de um time. Só que as outras criações, bola que vinha de trás, bola que ia conseguindo chegar pelas pontas. Cara, foi o time ideal. Talvez o Ancelotti achou o time ideal, tá? Talvez ele achou o time que dá pra consolidar, dá pra gente trabalhar a Copa nele, mas ainda acho que ele vai fazer alterações no próximo jogo contra o Japão.
6: Japão.
7: Contra o Japão.
6: Até agora é o Japão.
7: Por enquanto é o Japão, que inclusive se cumpriu aquilo que a gente falou, né? O Brasil ganhou, Marrocos também ganhou, mas o Brasil passa em primeiro por conta do saldo de gols, né? Que tem um gol a mais de saldo do que Marrocos. E aí o Brasil passando em primeiro, joga dia 29, então nos três Santos Juninos a gente vai ter jogo.
6: Exatamente. Ô Hélio, põe essa última foto que eu te mandei, por favor. Que é a como tá os 16 avos do Mata-Mata. Não, não tem problema. Se não colocar agora, não coloca no segundo bloco. Fica tranquilo. Nós estamos aqui junto com o Hélio. O Hélio é um cara sensacional, nosso parceiro, né? E aí...
7: Alguns
6: eu tenho
7: dos 16
6: aqui,
7: avos já foram definidos, já.
6: Eu mandei aqui no Zap da Cultura, tem até o momento, cenário atual, faltando jogos do grupo D e L, o cenário atual era assim, ó, a Alemanha pegaria o Paraguai, a França pegaria a Suécia, cara, que festa da África do Sul que ganhou da Coreia do Sul, cara, 1-0, que bacana, o técnico de 72 anos,
7: conseguiram classificar.
6: Que felicidade, velho, primeira vez na história da África do Sul que ela consegue passar para a segunda fase da Copa do Mundo, João. Inédito, é como o Curaçao tá lá fazendo gol, fazendo ponto pela primeira vez na história numa Copa do Mundo e já fazendo um ponto e fazendo um gol, cara.
7: Ah, inclusive eu esqueci de pontuar, a Alemanha e Equador, você viu o gol da Alemanha? O gol foi validado com um pé alto, e não só um pé alto, mas um chute na cabeça do defensor do Equador.
6: O chute pegou, veio aqui em cima,
7: sim,
6: como que pode
7: o
6: validar um gol
7: foi validado,
6: desse?
7: E o gol do Brasil foi... Né,
6: como
7: foi
6: que
7: anulado.
6: Pode validar um gol desde a Alemanha, cara?
7: O gol do Brasil foi anulado, um gol legítimo, né? O Vini, na velocidade, ele consegue tomar ali a frente do defensor escocês, mas eles anularam um gol e depois não deram um escanteio, que foi bizarro. O escanteio era,
6: o
7: lógico,
6: que
7: era brasileiro.
6: O cara que tocou.
7: E aí a gente percebe algumas coisas acontecendo, né? Nossos dois maiores inimigos estão sendo muito favorecidos e o Brasil muito prejudicado.
6: Argentina e Alemanha.
7: Argentina e Alemanha. O Messi foi muito favorecido durante o primeiro jogo dele na estreia, né? Com aquela não aplicação de cartão. Era pra ser cartão vermelho, mas aí não deram nem amarelo pra ele. Então, não aplicar cartão, porque você ter o Messi pendurado com amarelo já gera um receio maior. Então, fica por isso mesmo, deixa quieto, enquanto se eles anulam um gol do Vinícius Júnior, que era legítimo, cara.
6: Isso mesmo. África do Sul e Canadá, então, ó, gente, pode ter mudança, tá? É o que nós pegamos agora à tarde, então, nesse aí que nós vamos postar aqui nas redes sociais, no que eu tô falando pra vocês, alguns jogos pode ter alguma mudança, beleza?
7: No fim do dia, talvez já tenha mudança.
6: África do Sul pega Canadá, Holanda pega Marrocos, esse tá certo. Portugal pega Gana. Espanha pega Áustria. Estados Unidos pega Bósnia. Egito pega Coreia do Sul. Coreia que ficou em terceiro, mas tá bem. Brasil pega o Japão. E aí o jogo vai ser às 14 horas, tá bom? E nesse jogo aqui vai ser às 14. E aí a gente traz todas as informações para vocês amanhã, porque parece aí que o comércio, os mercados, tudo vai... Olha lá, é isso aí, ó. Olha lá, tô lá em cima do Brasil já. Brasil e Japão. E pela conversa que nós estamos tendo, que eu tive na cima também com o nosso presidente Carlinho da Refrilave, com todo o pessoal, Pedrão do Boticário, o homem mais cheiroso do mundo. E aí, às 14h. 15 para as 2, fecha mercado, ou 1h30, 15 para as 2, fecha o comércio, assiste o jogo, depois volta. Depois do jogo, 4h, 4h30, tá bom? Mercados principalmente. Costa do Marfim pega Noruega, México pega Escócia, Inglaterra pega Cabo Verde, Argentina pega Uruguai, olha que bacana. Duelo sul-americano aí, importante. Argentina passa do Uruguai, mas o Uruguai é um timão, melhor que o Paraguai. A Austrália pega Irã, Suíça pega Argélia e Colômbia pega Croácia. Pode acontecer alguma mudança, valeu Hélio de Pontes, muito obrigado.
7: Mas é aquilo que realmente comentaram, o Brasil está do lado mais fácil da chave, porque nas quartas de final, no máximo nas quartas de final, pega a Inglaterra e aí acaba pegando a Argentina na semifinal, né? Enquanto isso, na outra chave a gente tem para poder bater, né? Se fosse para outra chave, Alemanha, Espanha, Portugal. Então são alguns times mais fortes que são mais favoritos. E a própria França, né? Eu falei a França. Alemanha, França, Portugal e Espanha. Então são quatro pedradas. Enquanto isso, a gente só tem duas pedradas aqui do nosso lado, né? Inclusive, eu tenho muito medo da Inglaterra, mas eu acho que se o Brasil pegar a Inglaterra, se encaixar o jogo e entender o jogo da Inglaterra, que é um só, não é um jogo muito diferente, eles têm uma base para se apoiar e é só atacar essa base que eles ficam perdidos, que dá tudo certo. Dá pro Brasil ganhar, dá pro Brasil passar até a Argentina, e aí com a Argentina não tem muita tática, é bola no pé e jogo, porque é como o Ancelotti disse, jogar bonito... Inclusive tá tendo boas declarações. Jogar bonito ganha jogo, a gente sabe. Mas nem sempre quem ganha jogo é quem joga bonito. Jogar bonito ajuda a ganhar jogo. A gente joga bonito pra ganhar o jogo, pra chegar mais próximo de ganhar o jogo. Mas dá pra ganhar o jogo sem jogar bonito. E é isso que ele quer ganhar o jogo.
6: Comentei com o Marcos Furini, porque o Marcos tem uma visão muito boa de tática, visão de jogo, como você também tem, como várias pessoas têm também, que acompanham o futebol desde sempre, né? E o Marcos tem uma visão tática muito bacana. Poderia muito ser um técnico de futebol aí, porque manja. Ou um conselheiro, um auxiliar técnico, o Marcos Furini. E aí a gente tava comentando, comentei com ele, Big Joe. Ah, Valdir Santana, grande abraço. Luiz Raimundo, meu amigo, grande abraço. Expliquei pro Luiz ontem no mercado por que não toca mais os hinos. Por causa dos direitos autorais, Luiz. Como os hinos têm proprietários que escreveram, que recebem direitos autorais, canções e tal. E aí não pode, por causa do Facebook e YouTube... O programa Cultura nos Esportes não paga direitos autorais, que é um programa esportivo. Os programas de músicas pagam. Então pode tocar música, pode tocar um monte de coisa aí no tal. Então aqui a gente não pode nesse horário por causa dos direitos autorais. E aí o Facebook e o YouTube derrubam a página. E a gente perde a página. Então por isso que a gente não está tocando mais, não pode mais tocar nem pelo celular. São coisas aí da... modernidade, como hoje nós temos Facebook, YouTube, infelizmente a gente fica meio amarrado aí, beleza? Luiz Raimundo, toda a família, beijão, abração do coração, grande corintiano. E comentando com o Marcos Furini, Big Joe, eu falei que eu gostei do Brasil, sim. O Brasil mordeu, o Brasil pegou, o Brasil teve 3 gols de roubada de bola, porque a Escócia quis sair jogando, tal. Ryan foi muito bem, como eu falei, Danilo foi muito bem, Douglas Santos muito bem, ali no meio, Paquetá, Bruno Guimarães muito bem, pegando até o Casimiro, tal, beleza. Só que, Big Joe, a Escócia é um time fraco, um time pior que o Haiti, na minha visão. E o Brasil deu espaço, deixou a Escócia chegar. Tem uma lacuna ali no meio, entre os volantes e a defesa, sabe? Não entre o ataque e os volantes, mas entre a primeira linha de marcação, que é os volantes ali no meio, e a linha de defesa dos 4 defensores, Douglas Santos, o zagueiro, o Marquinhos e o Danilo, tem uma lacuna. Eles deixam chegar, e isso é perigoso. Se você deixar Japão chegar, vai levar gol, cara, porque Japão, é o que o Marcos Furini falou, e eu comentei com ele, e eu vi isso no jogo do Japão e Holanda. Japão é um time que não desiste. Tem muito preparo físico. Aos 92, eles estavam correndo e fazendo gol. Eles empataram com a Holanda aos 87, 88. Se você deixar o Japão chegar, você vai levar gol. E o Brasil tem essa lacuna ali na defesa que precisa ser corrigida.
7: O principal problema do Brasil é que essa lacuna antes existia ao contrário, né? Os volantes estavam recuados e aí os atacantes deixavam um buraco ali no meio, que inclusive faz parte da tática do Ancelotti. E aí, com essa nova formação,

0: O Gabriel Magalhães provou muito do jogo dele ontem contra a Escócia. Só que assim, cara, eu acho que com o Japão a tática é outra. Com a Escócia ele acaba deixando aquele buraco, muito porque a Escócia é um time taticamente fraco. É um time fisicamente mais fraco que o Haiti, taticamente mais forte que o Haiti. Pra mim, tecnicamente, é muito mais forte que o Haiti. A gente vê grandes nomes, nomes que já atuaram em Liverpool, Tottenham, né? Só que são mais fracos. O Haiti é mais forte, o Haiti tem mais corpo pra poder bater, tem mais velocidade. O Japão já é um problema à parte. O Japão tem mais técnica que a Escócia, que tem mais automaticamente que o Haiti, e tem mais corpo que o Haiti, porque eles são muito velozes.
1: E mais preparo físico.
0: O Japão é muito veloz.
1: Tudo fininho assim, ó. Tudo, sabe?
0: O ponto é que essa geração japonesa, a gente tem bons zagueiros, um bom goleiro, zagueiros fortes, zagueiros que conseguem ter uma boa base no chão.
1: Goleiro que é negão, inclusive.
0: Um goleiro muito bom, um goleiro alto, um goleiro fisicamente problema, né? Um problema pro Brasil fisicamente. E a gente tem atacantes, pontas e meias muito velozes no Japão. Então a tática vai ser outra. Bem provavelmente ele vai voltar com aquela lacuna central sendo ali entre o ataque e o meio.
1: Mas é melhor essa lacuna do que a lacuna
0: Sim,
1: lá atrás.
0: Porque
1: essa lacuna na frente é melhor.
0: Só que, o que é meu medo? Você depende de Casemiro pra correr atrás de japonês. E aí, cara, você esquece. E aí você esquece. Bem,
1: não,
0: provavelmente
1: tem que
0: ele vai ter
1: o Paquetá pra correr atrás e o Bruno Guimarães.
0: Só que o Paquetá não tem a marcação. Que eu creio? Que eu faria, pelo menos se fosse o Ancelotti? Aposta no Fabinho como titular. Não tem o que fazer.
1: Fabinho marca, hein?
0: Fabinho marca muito bem.
1: O cabeça de ET marca, hein? Nossa,
0: inclusive,
1: véio.
0: Ontem eu vi um...
1: A cabeça do Fabinho parece uma bexiga, Hélio.
0: É igual a do Wesley. Ontem eu vi uma cena muito legal que o Danilo, na hora que um dos jogadores do Haiti recebeu a bola, o Danilo...
1: Da
0: ele,
1: Escócia.
0: Da Escócia. Recebeu a bola, o Danilo ele afastou, deu 3 passos e marcou e fez a postura defensiva. O pé direito, que dava a direção pra trás, jogando pra linha de lateral. E aí o pé, que dá a base pra ele não cortar pra dentro, fechando. O cara olhou, pisou na bola e recuou. Por quê? Porque é isso. A base defensiva e olhar no olho do cara e dar medo no cara, o cara pensou, se eu passar aqui, o Danilo vai quebrar minha perna.
1: É o que o Lúcio fazia, velho. Você lembra? Com os argentinos, inclusive.
0: O Lúcio, ele só corria do lado e olhando pro cara. Prestar atenção.
1: Nossa senhora.
0: E o Danilo, ele conseguiu impor medo ali, o Douglas Santos também. Douglas Santos fazendo partidas absurdas. Absurdas as partidas do Douglas Santos. Um acerto do Ancelotti confiar a defesa pro Douglas Santos. Cara,
1: Alexandre entrou bem também.
0: Alexandre que não tava fazendo boas atuações na seleção. Conseguiu
1: exatamente,
0: entrar bem.
1: Exatamente.
0: Mas pra mim o Danilo ontem foi espetacular porque a gente não esperava isso dele.
1: Exatamente. O Danilo foi o que mais correu no Brasil ontem. O Danilo marcou, o Danilo teve raça, fez uma falta importante ali na lateral que eu achei que não precisasse, mas ele matou o jogo. E aí ele, como ele deu a falta por trás, que ele erra o tempo da bola, a hora que o cara cruza, ele vai dar nas pernas do cara ali na altura do joelho, da canela, um pouquinho pra cima. Ele levou amarelo. E depois aí, quem entrou pra cobrir o Danilo? Nos últimos momentos, últimos 10 minutos, 12 minutos, quem tava cobrindo o Danilo pra ele não dar esse combate tão forte? Apesar que ele saía pro meio dar o combate, quase levou outro amarelo. O Fabinho.
0: Fabinho.
1: O Fabinho veio fazer essa cobertura na direita ali, no lugar do Danilo, pra ele não. Porque agora zerou. Ninguém mais tem nada de amarelo. Segunda fase tá
0: ontem
1: zerado.
0: Era noite de bater. Quem não tinha amarelo era noite de bater.
1: E aí o Fabinho veio pra dar essa cobertura pro Danilo. O Danilo foi jogar mais como um cabeça de área ali, em frente à meia-lua, dando combate ali e tal.
0: Outro jogador que fez uma postura defensiva muito legal, conseguiu voltar pra marcar, foi o Rayan. Rayan marcando muito.
1: Nossa,
0: atrás, voltou muito pra marcar.
1: Bola lá, hein?
0: Gostei. Nossa. E é isso que eu tô falando. O que me impressiona, pra já fechar o bloco, o que me impressiona nesse Brasil é que é um Brasil que cresceu rápido, amadureceu rápido. Os meninos da Cazé TV acabaram perguntando pro Danilo isso, né? Durante a coletiva durante a coletiva, né? Você falou que não, o Brasil não tinha maturidade que tinha França, Espanha e Portugal. Você acha que o time amadureceu? E aí ele falou, cara, eu não esperava que o Brasil iria amadurecer tanto, tão rápido.
1: Eu vi.
0: O Brasil amadureceu muito, muito rápido. Tipo, em 2 jogos, entendeu o que precisa fazer, o que tá dando errado e encaixou peças que não eram encaixadas. Porque é o que eu sempre falei, o Brasil precisa se encaixar, porque a gente tem o melhor de cada clube que participa. Então, eu vejo, pelo menos, um Brasil que dá mais esperanças, não é favorito a ser campeão, mas nessa chave que tá, dá pra chegar longe.
1: Mas deixa

0: te contar uma coisa, o Bruxo tava lá ontem.
1: Sim.
0: E na hora que o Brasil entrou em campo, ele deu a mão pra todo mundo, abraçou o Neymar, que o Neymar é fora do cabo, né? Inclusive, teve o Denilson, que tá naquela outra emissora, ele não dá entrevista pra aquela emissora, mas ele foi lá, abraçou o Denilson, deu a mão pro Denilson, e aí ele conversou com o Denilson de lá, afasta do microfone, não deixa o Denilson entrevistar ele, mas troca uma ideia e tal. E o Bruxo abraçou todo, cumprimentou todo mundo e abraçou o Neymar e abraçou o Ancelotti. Você sabe, o Bruxo tava com um tênis com 6 estrelas ontem.
1: É, então.
0: Eu acho que ele sabe de alguma coisa, ou ele prevê alguma coisa. Ele tava com um tênis ou uma chuteira ou alguma coisa com 6 estrelas. O Bruxo lá ontem, Big Joe.
1: É uma seleção que entrou no campeonato muito mal, né? Tecnicamente e psicologicamente, muito abalados. E vai crescendo na competição. E agora, vou te falar a verdade, eu preferiria pegar uma Holanda, uma pedrada já nos 16 avos de final, pra já bater esses caras e crescer. Crescer no campeonato, né? Crescer na Copa. Porque se cair, caiu, beleza, é isso, valeu, até a próxima. Mas se não cair, cresce demais e aí você esquece. Porque a Argentina, pra bater a Holanda, a gente lembra como que foi o sofrimento pra bater a Holanda na última Copa. E a Argentina da última Copa era muito mais forte que essa Argentina, né? Tinha muito mais vontade porque o Messi não tinha a Copa e eles precisavam ganhar essa Copa pro Messi. E aí, cara, a gente vai vendo o desenrolar das coisas, né? Nesse momento, o Equador empatou com a Alemanha, então já mexe em tudo aquilo lá que a gente tava vendo.
0: Mas já acabou?
1: Não, empatou agora. Com um golaço do Equador.
0: Tava empatado.
1: Já tava empatado quando a gente começou?
0: É, desde o primeiro tempo.
1: Então é isso. Costa do Marfim vence Curaçao por 2-0.
0: Vixe, tadinho do Curaçao. É, mas Costa do
1: Marfim, é uma seleção muito forte.
0: É forte. Ó, deixa eu falar uma coisa pra vocês, que nós já estouramos o intervalo. O Hélio tá louco ali pra soltar o bloco dos nossos apoiadores, dos nossos parceiros. 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
0: 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Muito frio, chovendo. 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Aqui no Cultura nos Esportes. Sai daí não, que a gente volta já.
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2: Já estamos de volta. Muito obrigado pelo carinho da sua audiência. Gente, um abração para vocês. Muito obrigado pelo carinho da sua audiência. Fatinha, Tizil, grande abraço. Vinham sempre conosco aqui. Itamar, um abração. Tudo de bom. Beijão no coração de vocês aí. Ó, Ô Marcucci, ei, grande abraço para você. Ó, Equador acaba de fazer 2-1 na Alemanha. Olha isso, gente. Só que com esse resultado, mesmo assim, a Alemanha se mantém em primeiro lugar no grupo pelo saldo de gols. Então não muda aquela tabela que nós passamos para vocês lá. Quer ver?
3: É, para bater, precisaria de mais 2 gols do Equador para poder bater 4. E aí mais 2 gols da Costa do Marfim para poder bater 5. E aí, talvez, passar. Não, aí bateria 4-4, aí iria pra confronto direto, quase o fim perderia. Vai continuar em primeiro lugar. Difícil, impossível praticamente, os dois jogos no final tem um placar muito diferente disso. Mas, mesmo assim, a Cosmo Marfim conseguiu uma boa localização ali, vai passar em segundo do grupo, passar muito bem, só que vai pegar uma pedradinha maior do que se tivesse passado em primeiro, né? E aí, o Equador fica em terceiro pra poder disputar essa vaga aí do ranking geral.
2: É isso aí, ó. Deixa eu falar pra vocês aqui que continua a mesma coisa então, tá bom? É o Zap da Cultura, deixa eu achar o Zap da Cultura aqui, tá aqui. Que o Hélio mandou pra gente, ó. A Alemanha continua pegando Paraguai. E o Equador, cadê o Equador do outro lado aqui? Cadê o Equador? Equador tem que estar aqui. Egito e Coreia, França, Suécia, Japão, Noruega, México. O Equador não tá, mas o Equador tá passando com essa vitória aí.
3: É, vai o mudar, Equador fica no ranking geral, aí a gente tem que ver no ranking geral como que vai ser. Esse que é o problema.
2: Vai mudar alguma coisa aqui por causa do Equador.
3: Não, vai mudar bastante coisa dessa tabela aí, porque foi uma progressão, não, uma simulação em base da rodada passada. Né, antes da rodada
2: antes
3: de hoje.
2: Dessa de agora.
3: Antes, não da rodada, mas dentro dessa rodada, mas antes das partidas de hoje. E as partidas de hoje vão mexer em muita coisa. Porque a Alemanha perdendo, mesmo não mexendo na posição dela no grupo, mexe na posição da Costa do Marfim e do Equador. E aí Curaçao fica lá embaixo, Curaçao não passa.
2: É, a Alemanha, ó, tem 6 pontos, Costa do Marfim tem 6 e Equador vai pra 4. E o Curaçao fica Curaçao, com 1. Então esquece. O Equador passa como terceiro também, um dos melhores terceiros, por causa tem 4 pontos.
3: E
2: o Paraguai estava passando como terceiro com 3, o Equador passa com 4.
3: É isso
2: quatro,
3: que a
2: entendeu?
3: Gente acabou comentando. Quem passar com 4 pontos ali em terceiro lugar, tá muito bem. Muito bem. Já tá praticamente com a vaga garantida. Porque vai ter muita gente que vai passar com 2 pontos ali. Grupo mais difícil de passar vai passar com 2 pontos, 1 ponto e aí acaba caindo.
2: Tem jogos do grupo K agora. Se não me engano, é Colômbia e Portugal agora. Sim. Congo e o Uzbequistão. E aí.
3: Essas rodadas duplas são meio loucura.
2: Colômbia tem 6, Portugal 4, Congo 1 e o Uzbequistão tem nada. Ainda tem o grupo da Inglaterra pra jogar. Então vai mudar. Aquilo lá vai mudar. O grupo da Argentina ainda vai jogar, grupo da França ainda vai jogar, grupo da Espanha ainda vai jogar. Então tem vários grupos ainda que vão jogar. Nesses resultados aqui do grupo E, Alemanha primeiro, Costa do Marfim segundo, Equador em terceiro, passa como um dos melhores terceiros colocados por enquanto. Então tem mudança para acontecer aí. Não é verdade, Big Joe?
3: Vamos
2: lá? Que foto você vai pôr agora, Hélio de Pontes? Vê aí que você quer mandar para nós. Olha lá. Cara, o efeito Neymar em qualquer lugar, você vê tanta gente, mas tanta gente que estava na beirada do campo ali para tirar foto com ele, para ele dar autógrafo depois do jogo.
3: Sim.
2: E aí os seguranças pediram para tirar uma foto com o Neymar, olha aí, ó. Cara, ele é sensacional e ele atende todo mundo, ele tira foto com todo mundo. O Neymar
3: inclusive, essa hora...
2: O Neymar, ó, de mídia. desse negócio do povo gostar dele, é muito mais do que Cristiano Ronaldo, muito mais do que Messi, muito mais. Ele é o primeiro do mundo, cara. O mundo inteiro. Cara, você vê. No, onde que é? Bangladesh. Você vê, os caras estavam torcendo pro Brasil por causa do Neymar. Mas era um galpão assim, do tamanho do nosso galpão Marcelo ali. Marcelo Tota, ali na nossa feira. Aquele galpão mais cheio de camisa amarela do Brasil em Bangladesh.
3: Bangladesh, João. Índia e Paquistão estão muito fortes com, cara, o Brasil.
2: Cara, mas por causa desse
3: ano.
2: Cara aí, ó. Esse cara foi pra Copa, ele pegou um monte de torcedor. O povo adora ele. Bacana,
3: ele. Inclusive, ele não tava querendo deixar o estádio nesse momento aí. O Matheus Cunha que teve que tirar ele à força do estádio, porque ele não queria sair do estádio. Ele ficou no estádio, e aí o Matheus Cunha falou, vai, vambora, vamos concentrar, vai. E aí o povo querendo tirar foto com ele, ele querendo tirar foto, querendo ficar mais no estádio, porque foi a reestreia dele depois de quase 1000 dias sem vestir a amarelinha.
2: 998, acho.
3: E, inclusive, eu achei muito legal, porque ele volta durante uma partida que não se pode usar o short azul, e aí o Brasil acaba usando o short branco com a camiseta amarela, o que me lembra muito daquele título dele da Copa das Confederações em 2013.
2: Você viu o Brasil ganhar a Copa das Confederações e o...
3: E a Copa América que ele não tava
2: Copa
3: jogando.
2: Copa América.
3: Ele não...
2: Não, mas teve um que ele tava
3: ele
2: jogando.
3: Ele jogou o Ouro Olímpico em 2016.
2: Olimpíadas.
3: Campeão.
2: Opa,
3: no Ouro Olímpico em
2: também.
3: Rio.
2: É,
3: você no Rio
2: também.
3: E que inclusive iludiu muito a gente pra 2018, né? Porque aquele time de 2018 pra gente era muito forte, mas hoje a gente vê que era um time fraco.
2: É isso aí. Vamos com mais uma foto aí, Hélio, que nós separamos. Ó, gente, todo mundo criticou o Brasil porque empatou com o Marrocos. Jogou mal, tudo bem. Mas em 58, ó, 2 vitórias e 1 empate na fase de grupos. Pelé, lá. 62, segundo título do Brasil. 2 vitórias e 1 empate na fase de grupos. 94, do baixinho. Esse cara foi o cara dessa Copa aí. Já contei a história do pai dele, tudo. 2 empates... 2 vitórias e 1 empate na fase de grupo. Mesma coisa. E agora, fase de grupos 2026. Esse é o cara dessa Copa, o Neymar. 2 vitórias e 1 empate. Então, 58, 62 e 94, igual 2026. Tomara que o Hexa venha. A gente, essa geração do João Neto aí, que nasceu nos anos 2000, 2009 até 2010, merece ver o Brasil campeão. Com essa molecada, Vini Júnior, Rayan, Endrick, o Neymar comandando essa seleção. Quem sabe vai ser o Hexa e vai para a felicidade dessa geração do Big Joe aí, 17, 18, 16, 20 anos aí.
3: O grande problema do Brasil atual que eu vejo, que também a gente acabou não comentando, é que o Ancelotti ele tá segurando muito o Neymar por ter aquela... Porque ele gostou do Matheus Cunha. E o Matheus Cunha e o Neymar vão revezar a função, porque é como a gente disse, o Neymar vai fazer aquele falso 9. O problema é que vai ter jogo que a gente vai precisar do Neymar e vai ter jogo que a gente vai precisar do Matheus Cunha. E só vai dar pra sentir isso durante o jogo. Então a gente não tem certeza nenhuma, de escalação nenhuma. Não vai ter uma escalação certa. Vai ter jogo que o Neymar vai começar, e aí no final vai pôr o Matheus Cunha se precisar do Matheus Cunha. Vai ter jogo que o Matheus Cunha vai começar, e no final vai pôr o Neymar pra poder criar. E isso é uma coisa que a gente vai ver durante a Copa inteira do Brasil.
2: Então, ele porque... tá com cautela do Neymar, porque o Neymar já tá de idade, tá tudo estourado, o joelho dele vindo de lesão. Então ele segurou um pouquinho, pôs um pouquinho, quem sabe no jogo contra o Japão ele põe já no segundo tempo, ou começa com o Neymar jogando para dar uma pressão maior nos japoneses, mas isso aí vai ser normal. Eu acho que ele não joga por enquanto o jogo inteiro.
3: E não só isso, a função que o Neymar faz num jogo como, por exemplo, quando você tem Rayan, Neymar e Vini, você tem 3 caras criativos. Quem que vai ser o finalizador? Aí o Ancelotti coloca o Endrick pela direita pra poder entrar e finalizar ali. Mas demorou muito. Pra mim demorou muito. Podia ter feito isso depois do terceiro gol. Matheus Cunha fez o terceiro gol. Obrigado, Cunha. Sai, entra Neymar. Sai Rayan, entra Endrick e vamos testar isso daí. Que se não, cara, se não testar, você nunca vai achar a perfeição. A gente falou que o time titular... É a perfeição. Mas vai chegar uma hora que o time titular vai cansar ainda mais no jogo físico, que é o que a gente tem pela frente aí, que é o jogo contra o Japão. Vai ser uma correria louca, uma correria maluca, e vai ter que segurar.
2: É, nós vamos agora. Ó, por enquanto continua 2-0 para Costa do Marfim em cima de Curaçao, ainda não acabou. Equador e Alemanha 2-1 pro Equador. Agora às 8 da noite, às 20 horas, teremos Tunísia e Países Baixos, Japão e Suécia, tá bom? Ainda tem esses jogos aqui para definir, tá bom? Esse grupo aqui, que é o grupo F. No grupo D, às 11 da noite, tem Turquia e Estados Unidos e Paraguai e Austrália. Fechando a rodada de hoje. Beleza, gente? Vamos agradecer mais uma vez os nossos parceiros, todo o pessoal que está conosco aqui toda noite. 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Sai daí não, que a gente volta já.
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2: Já estamos de volta hoje, quinta-feira, dia 25 de junho. Muito obrigado pelo carinho da sua audiência. Grande abraço, Aldinho e o Guidão lá da BMA. O Aldinho também do Garatini. Abração para vocês aí. Obrigado pelo carinho da audiência. Guidão e Aldinho aí na BMA. Abração. Beijão no coração de vocês. Zé Moretti, grande abraço também. Pescador de peixe carimbado. Ô Rodrigo, Chope Boreal, grande abraço para vocês também. Um abração para todos aí. Aqui, gente, os lances, ó. Esse segundo lance de baixo aqui é o gol da Alemanha que foi validado, ó. Gol da Alemanha. Acende aí, Oreia.
3: Desceu o brilho, né, irmão?
2: Olha lá. O gol da Alemanha que foi validado. O pé na cabeça do zagueiro e acerta a cabeça do zagueiro e o árbitro valida o gol. E o de cima é o lance que o cara da Escócia faz falta no Vini Júnior e ele anula o gol. Rapaz do céu, como que pode dar um gol desse? Onde o cara levou o pé pra pegar essa bola, gente? É mulher apitando isso? Ah, não faz isso não, tia. Depois não quer que a gente fala lá, mas o de cima era homem, né? Era um mexicano, do Brasil era mexicano.
3: E o dele foi pior ainda, porque o VAR pode chamar nessa situação. Se o VAR então, não chamou, cara, não tem muito o que fazer. A gente ficou indignado realmente com a decisão do árbitro do jogo Brasil e Escócia. Não dá pra você ter uma decisão dessa. Não dá. E aí logo em seguida você tem uma decisão bizarra, que é de dar um escanteio que... dar um tiro de meta que era lógico que era escanteio.
2: Mas todo mundo viu.
3: Então,
2: como assim, velho?
3: E ali no momento que o Brasil tava muito quente, né? O Brasil tava muito bem e aí eles acabam fazendo isso. Foi complicado pro povo brasileiro ver aquilo.
2: Ô, Hélio, eu tinha 10 fotos, 20 fotos do Vini Júnior, porque o Vini Júnior é fã da NBA e ele tem fotos e ele dá camisa do Real Madrid, da seleção brasileira, para todos os jogadores da NBA. Os mais, assim, sabe? Os mais tops do top. Mas eu peguei a mais pesada de todos, então coloca aí essa foto do Vini Júnior, fazendo favor. Colocando, dando a camisa pra esse cara aí que é o monstro. Pra mim, o maior monstro da NBA é esse cara aí, que tá com mais de 40 anos, tá jogando em alto nível. Ele vai se manter no Lakers ou ele vai pra outro?
3: Não, vai ficar no Lakers, eu acho, vai, mais, né? Um aninho.
2: O Antetokounmpo foi,
3: inclusive,
2: pra onde?
3: O Antetokounmpo foi Miami Heat.
2: Olha lá, olha lá. Cara, essa foto é muito pesada, velho. Mas tem muita foto do Vini Júnior com todos eles, as lendas da NBA. É, mas
3: principalmente
2: eu escolhi
3: o LeBron
2: essa.
3: E o Jimmy Butler. Jimmy Butler gosta muito do Vini e do Neymar. Ele vai pro Heat, né? O Antetokounmpo vai pro Heat. E o menino do Charlotte Hornets, o LaMelo Ball, vai pro Mavericks agora.
2: Nossa.
3: Vai pro Timberwolves. Vai pro Timberwolves.
2: Porque o Mavericks que era o time do...
3: do Luka Doncic.
2: Que veio pro Lakers.
3: E aí agora o Hornets liberou o LaMelo Ball pro Timberwolves. Então, cara, o Wolves tá montando um bom time ali. Anthony Edwards, LaMelo Ball. É um time que tá se construindo. E o Miami Heat, esse ano, quanto eu tô com, você esquece, cara. A gente vai ver muito disso na NBA.
2: E se vocês perceberem lá, ó, o Vini escreve em inglês pro LeBron James, olha lá.
3: É, pro meu ídolo, King James. Ah, não consigo ler.
2: The Best.
3: É, The Best, alguma coisa assim.
2: É, e aí ele assina I Love, olha lá. Vini Jr. 7.
3: É, aí ele tem a assinatura do Vini Jr. 7. Mas é, to My Idol, King James, e aí eu não consegui ver direito.
2: The Best.
3: Embaixo, e aí é isso. Então, tem uma conexão muito forte. Inclusive, tinha muita gente lá. O Jimmy Butler postou foto e vídeo vendo o jogo do Brasil. Muita celebridade vendo o jogo do Brasil. E é isso. No Brasil é visado. O Brasil hoje é o centro das atenções. Os holofotes estão virados para a seleção brasileira. E automaticamente isso tem seu peso. Ontem, a entrada do Neymar, a gente viu como que a torcida brasileira entrou em pânico, né? Entrou em êxtase. Ficou muito feliz da entrada do Neymar. E o primeiro lance, que o Neymar encosta na bola ainda, é um passe, é uma roubada de bola do Endrick para um passe do Neymar. Então, aquela tabelinha, ver aquele ataque, para mim, é muito bonito. Porque são os três caras que eu mais admiro hoje dessa seleção, que é o Vini. O Gabriel Magalhães é zagueiro, mas do ataque, os principais são o Vini, o Neymar e o Endrick. Ver os três jogando junto é muito legal, muito bonito.
2: E ontem nós vimos esse ator aqui de Hollywood com a camisa
3: isso,
2: do São Paulo, né? E aí é por causa do Diego Fernandes, cara. Olha aqui, ó. Diego Fernandes que deu a camisa do São Paulo pra ele e ele colocou a camisa na cadeira. Porque é um cara que quer investir no futebol brasileiro e o Diego Fernandes está buscando apoio aí com várias pessoas aí, sabe?
3: Nós vimos, eu até falei, oxe, aquela camisa de São Paulo ali, acho que a mãe tava comigo.
2: Foi aquela camisa de São Paulo? Você perguntou pra mim,
3: você, né?
2: Foi.
3: Aquela camisa de São Paulo ali, aí a gente não viu direito quem que era, achamos que era algum maior cara de cientista, parece Stephen Hawking, alguma coisa assim.
2: Mas aqui era o Bro... Broderick, era o protagonista curtindo a vida adoidada. Esse cara aqui é o Broderick, que quando ele era jovem, ele fazia curtindo a vida adoidado. Mais jovem, né? Aqui ele aparece com a foto mais jovem. Ó, já deu nosso tempo. Muito obrigado pelo carinho da sua audiência. Valeu, Hélio. Valeu, Big Joe. Até amanhã, se Deus quiser. E aquele abraço!
3: Um abraço a todos.
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7: Boa noite.
6: Boa noite para você que nos acompanha em todo o país.
7: Quinta-feira, 25 de junho de 2026.
6: Vamos ao destaque do dia: soberania no campo.
7: O governo do Brasil anuncia a retomada das obras da unidade de fertilizantes nitrogenados 3, na cidade de Três Lagoas, em Mato Grosso do Sul.
6: Serão investidos mais de 5 bilhões de reais com o apoio do novo PAC. E a nova fábrica terá capacidade de produzir 16% da demanda nacional por ureia.
7: O presidente Lula destaca que a produção de fertilizantes garante a blindagem do país em relação à subida de preços internacionais.
8: Preços absurdos de fertilizantes que poderiam ser produzidos no Brasil, que aumenta a cada guerra que alguém quer dar no outro lá fora. E o pobre brasileiro paga o preço dessa guerra.
6: E ainda em Mato Grosso do Sul, o presidente entrega a titulação de terras para 1.390 famílias assentadas da reforma.
7: Elas produzem leite, grãos, frutas e hortaliças e criam pequenos animais.
6: Com a titulação, produtores poderão acessar políticas públicas de crédito e assistência rural.
7: E você vai ouvir também oportunidades de negócios para empresários brasileiros.
6: Com a entrada em vigor de novas tarifas na União Europeia por causa do acordo com o Mercosul, o governo do Brasil quer aumentar exportações, inclusive de pequenas e médias empresas.
7: E nós conversaremos sobre isso com o Laudemir Miller, presidente da Apets Brasil, a agência brasileira de promoção de exportações.
6: Hoje na apresentação da Voz do Brasil, Mariana Jungmann e Luciano Seixas.
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6: Três aeroportos de Mato Grosso do Sul estão agora mais modernos, com capacidade ampliada e com mais conforto para os passageiros.
7: O presidente Lula esteve hoje em uma série de eventos no estado e participou agora há pouco da entrega da primeira fase das obras do aeroporto de Ponta Porã e também dos terminais de Campo Grande e Corumbá.
6: A repórter Graziele Bezerra está com a gente aqui no estúdio e tem mais informações sobre isso. Boa noite, Graziele.
9: Boa noite para você também, Luciano. Boa noite para Mariana e boa noite para o ouvinte da Voz do Brasil. Esses terminais
7: terminais de Campo Grande, Corumbá e Ponta Porã foram modernizados e ampliados com recursos do novo PAC. Essas obras estão no pacote de investimentos de 4 bilhões e meio de reais que a concessionária Aena está fazendo em 11 terminais, inclusive em aeroportos também de São Paulo, Minas Gerais e Pará. O ministro de Portos e Aeroportos, Tomé Franca, explicou que esses investimentos fazem parte do projeto Ampliar, que busca modernizar e também equipar aeroportos regionais.
9: Esse é o nosso desafio, é o desafio da infraestrutura aeroportuária do Brasil. A gente conseguiu fazer a requalificação dos grandes aeroportos e a gente tinha um grande desafio, que era investir e requalificar os aeroportos regionais, porque o presidente Lula entende que o transporte aéreo não é apenas para a elite, não é para uma parte da população, mas é para todos os brasileiros.
7: Bom, em Ponta Porã, que é a cidade que faz fronteira aí com o Paraguai, o terminal aeroportuário ficou 5 vezes maior. A capacidade anual saltou de 30 mil para 130 mil passageiros. O aeroporto também ganhou novos espaços comerciais, teve aí ampliação do estacionamento e mais posições para aeronaves comerciais. Na capital, Campo Grande, o aeroporto agora está preparado para receber voos internacionais com 3 pontos de embarque, novos equipamentos de inspeção, sala de embarque aí com 7 portões, a capacidade de atendimento saltou de 950 mil para 2 milhões e 600 mil passageiros por ano. E em Corumbá, cidade que dá acesso ao Pantanal, o aeroporto conta agora com novos espaços de embarque, check-in, inspeção de passageiros e estacionamento também. Além de aumentar a capilaridade logística e impulsionar o desenvolvimento da economia sul-mato-grossense, esses novos terminais também vão reforçar a infraestrutura para atender moradores, turistas, empresários e produtores que dependem, né, do transporte aéreo diariamente. Mariana, Luciano.
10: Obrigada, Graziele Bezerra, pelas suas informações ao vivo aqui na Voz do Brasil.
6: E ainda em Mato Grosso do Sul, mais cedo, o presidente anunciou a retomada de uma fábrica de fertilizantes, que vai contribuir para a segurança alimentar e o fortalecimento da produção agrícola no Brasil.
10: A obra vai contar com 5 bilhões de reais do novo PAC e vai gerar cerca de 8 mil empregos.
11: Os fertilizantes ricos em nitrogênio são essenciais para o rápido crescimento de plantações. Por isso, costumam ser usados para aumentar a produtividade de lavouras de soja, milho e feijão, por exemplo, para reduzir a dependência de outros países e garantir que esse produto continue fortalecendo a produção interna. O governo do Brasil anunciou a retomada das obras da unidade de fertilizantes nitrogenados 3, na cidade de Três Lagoas, no Mato Grosso do Sul. Serão investidos mais de 5 bilhões de reais com apoio do novo PAC. A ministra da Casa Civil, Miriam Belchior, destaca o potencial de obras como essa para o desenvolvimento do país.
12: Gera emprego, gera crescimento no país, é bom para todo mundo. Reúne o setor público, reúne o setor privado, as nossas estatais.
11: A retomada da construção da fábrica, que estava paralisada desde 2015, deve gerar cerca de 8 mil empregos diretos e indiretos. As operações estão previstas para começarem em 2029. O empreendimento será da Petrobras, que assinou contratos com as empresas responsáveis pela conclusão da obra. De acordo com a presidente da estatal, Magda Jambriar, a localização da fábrica é estratégica.
13: Isso é fertilizante para Mato Grosso, Mato Grosso do Sul, Goiás, Paraná, São Paulo, região que concentra nada mais, nada menos do que 40% da demanda brasileira de ureia.
11: A ureia é um dos principais fertilizantes nitrogenados utilizados pelos agricultores. Quando entrar em operação, a fábrica terá capacidade para produzir o equivalente a 16% da demanda nacional. Para o presidente Lula, a retomada da obra representa um passo importante para fortalecer a produção de fertilizantes à base de nitrogênio nacional e impacta diretamente no preço dos alimentos.
14: Você tem quase que 85% da estrutura de uma obra como essa, de repente para e fica 12 anos parada. E o Brasil pagando preços absurdos de fertilizantes que poderiam ser produzidos no Brasil, que aumenta a cada guerra que alguém quer dar no outro lá fora. E o pobre brasileiro que vai comprar uma fruta, que vai comprar uma comida, paga o preço dessa guerra.
11: Quando a unidade de Três Lagoas entrar em operação, junto a outras três unidades comandadas pela Petrobras, a estatal projeta atender cerca de 35% do mercado nacional de ureia até 2029. Antes da retomada das fábricas, 100% da ureia consumida no país era importada. Reportagem Márcia Fernandes.
6: E também em Ponta Porã, o presidente Lula entregou hoje mais de 1.300 títulos de terra para assentados da reforma agrária.
7: A ação faz parte do programa Terra da Gente, que visa agilizar a destinação de terras no país.
15: A segurança do título da terra chegou para 1.390 famílias do assentamento Itamaraty, em Mato Grosso do Sul. A entrega dos documentos aos produtores em um dos maiores assentamentos da reforma agrária do país foi feita pelo presidente Lula. O representante da Cooperativa dos Agricultores Familiares do assentamento Itamaraty, Ataíde Zambrushi, destacou os impactos para a comunidade.
16: Nós necessitamos desse título para as cooperativas poder crescer, recursos financeiros, água e indústria, para produzir alimento para esse Brasil. É dar de comer para a nossa agricultura, para os nossos alunos na escola, para a nossa Conab. Esse título representa muita coisa para nós.
15: Com mais de 50 mil hectares, o assentamento abriga cerca de 2.800 famílias, que produzem leite, grãos, frutas e hortaliças, e que também criam pequenos animais. Com o título definitivo da terra, os assentados passam a ter estabilidade para produzir e acessar políticas públicas, como crédito e assistência técnica rural. O presidente Lula destacou o esforço do governo para fazer desapropriações que levam à reforma agrária.
14: E está ficando cada vez mais caro. Não pensa que é barato, não, porque é caro. Desapropriar uma fazenda aqui nesse estado é muito caro. Não pense que é fácil fazer. Tudo é uma guerra contra a lei. Tudo é uma guerra contra o manual, porque o manual é quase tudo para criar dificuldade. É como se a gente estivesse subindo uma escada. A gente cansa, mas a gente não pode desanimar. A gente cansa, mas a gente não pode desanimar.
15: Também foi entregue o título de propriedade à comunidade quilombola Picadinha, localizada em Dourados. Foi assinado ainda acordo para a destinação de mais 72 mil hectares no estado para a reforma agrária. A medida deve resultar na criação de 33 novos assentamentos para quase 5.800 famílias. Foram entregues ainda 42 unidades habitacionais em outros 10 assentamentos sul-mato-grossenses, em um investimento de R$4 milhões. Reportagem Luana Karen.
6: E o presidente Lula também comentou hoje assuntos internacionais.
7: Ele prestou solidariedade às vítimas do terremoto na Venezuela e ofereceu apoio ao país para a presidente venezuelana, Delcy Rodríguez.
6: E parabenizou o novo presidente eleito da Colômbia, Thaisa Vitória. Tem os detalhes.
17: Pela rede social X, o presidente Lula disse que tomou conhecimento com grande preocupação e consternação dos impactos causados pelo terremoto que assolou a Venezuela ontem. O presidente disse ainda que instruiu o Ministério de Relações Exteriores e a Embaixada do Brasil na capital venezuelana, Caracas, a avaliarem as medidas de assistência que o Brasil possa tomar para ajudar os atingidos. Ainda ontem à noite, o Itamaraty divulgou nota declarando que não há brasileiros registrados entre as vítimas até o momento. Em evento nesta quinta-feira, em Mato Grosso do Sul, o presidente Lula disse que já conversou com a presidente da Venezuela, Delcy Rodríguez.
14: Nós fizemos uma reunião com vários ministros agora. Eu falei que a presidenta Delcy da Venezuela, de manhã do carro, para perguntar para ela o que ela precisava que a gente fizesse. E nós estamos reunidos, vários ministros, para a gente mandar tudo o que for necessário mandar para a Venezuela. Água, bombeiro, defesa civil, comida, remédio.
17: E pela mesma rede social, o presidente parabenizou o povo colombiano pelo processo democrático e soberano que elegeu Abelardo de la Espriella nas eleições do último domingo. Lula destacou a amizade entre Brasil e Colômbia e disse que ela é fundamental para a superação de desafios comuns, como a preservação da Amazônia, o enfrentamento da pobreza e o combate ao crime organizado. Reportagem Thaisa Vitória.
7: E agora há pouco, o presidente Lula divulgou em uma rede social que vai enviar, na manhã dessa sexta-feira, uma missão humanitária de busca e resgate urbano na Venezuela.
18: O Brasil vai enviar um avião KC-390 da Força Aérea Brasileira, que vai sair de Guarulhos com 36 bombeiros, técnicos da Defesa Civil Nacional, da Agência Nacional de Telecomunicações e 9 toneladas de equipamentos para socorro às vítimas.
7: No sábado, o Brasil vai enviar equipamentos para montagem de um hospital de campanha, purificadores de água com painel solar, medicamentos e material médico para cirurgias.
18: Lula afirmou também que segue acompanhando o trabalho de resgate e que o Brasil vai prestar todo o apoio necessário ao povo venezuelano.
7: Benefícios tarifários do Acordo de Livre Comércio entre Mercosul e União Europeia começaram a vigorar no mês passado.
18: Com eles, inúmeras oportunidades de negócio se abrem para empresas brasileiras no continente europeu, inclusive para as pequenas e médias.
7: E o governo do Brasil quer levar aos empresários mais conhecimento sobre essas oportunidades. Por isso, amanhã vai lançar uma plataforma voltada para eles.
18: Quem nos conta os detalhes sobre isso é o presidente da Agência Brasileira de Promoção das Exportações, a Apex Brasil, Laudemir Miller, que fala conosco ao vivo de São Paulo agora. Boa noite, presidente.
19: Boa noite.
18: Presidente, amanhã o senhor vai participar junto com o vice-presidente Geraldo Alckmin e o ministro do Desenvolvimento, Indústria, Comércio e Serviços, Márcio Elias Rosa, de um encontro com empresários, para apresentar a eles as oportunidades de negócios que podem surgir a partir da entrada em vigor do Acordo de Livre Comércio entre o Mercosul e a União Europeia, né? Que oportunidades são essas?
19: Olha, são oportunidades trilionárias. O Acordo Mercosul-União Europeia está trazendo está formando os maiores blocos do mundo, maiores blocos econômicos. E para vocês terem uma ideia, a Europa, ela traz de fora do bloco, ela importa 3 trilhões de dólares. E o acordo, ele vai abranger mais de 9 mil produtos, sendo que desses 5 mil produtos já estão com tarifa zero. E o que significa na prática? Significa que, por exemplo, hoje, né, antes do acordo, para a gente exportar um mel para a Europa, o produtor brasileiro pagava 17% de tarifa, de imposto. Para exportar uva, tinha que pagar 11%, 12%. Para exportar máquina, tinha que pagar imposto também. E com o acordo, essas tarifas vão reduzir e nós temos 5 mil produtos que essa tarifa já é zero. Então, isso vai melhorar muito os negócios do Brasil e vai dar acesso a um mercado de 3 trilhões de dólares.
7: E vocês vão apresentar também, né, presidente, ferramentas para que esses empresários possam aproveitar melhor essas oportunidades. Uma delas é uma plataforma desenvolvida pela Apex Brasil sobre produtos brasileiros aptos a disputar esse espaço no mercado europeu, não é isso? Fala mais para a gente sobre essa plataforma, como é que ela vai funcionar?
19: É isso mesmo, Mariana. É porque o que a gente quer é que cada empresário ele possa ter a exata noção de qual que é a situação do seu produto. Ou seja, eu estou produzindo aqui o meu produto, ele, afinal de contas, a tarifa caiu ou não, quanto que é, qual é o benefício que eu vou ter nesse acordo, né? Então, essa ferramenta, ela vai estar disponível, é uma ferramenta que pode ser usada no computador, pode ser usada no celular, e cada um vai poder saber exatamente a sua situação, o produto que ele tem, o quanto que ele está sendo beneficiado. Mas saber qual é a oportunidade, né? É só o primeiro passo. O que a gente quer mesmo é que esse empresário possa transformar essa oportunidade em negócio, e por isso que a Apex Brasil, junto com vários parceiros, nós já planejamos, a gente tem uma programação de nos próximos 12 meses, até julho do ano que vem, nós vamos fazer 150 eventos de negócios só para o mercado europeu, onde a gente pretende aí beneficiar em torno de 2.600 empresas para que o empresário conheça a oportunidade que tem, mas principalmente em conhecendo essa oportunidade possa encontrar compradores europeus e aí sim exportar e fazer negócio.
18: Bom, e essa plataforma pode também estimular as pequenas e médias empresas brasileiras a entrarem nesse novo mercado trilionário, né, que o senhor falou. O estimular exportações de empresas de pequeno porte é uma das metas da Apex para os próximos anos, não é isso?
19: Exato, Luciano. Isso é muito importante. É, que todo mundo que está ouvindo a Voz do Brasil, os nossos empresários, as nossas cooperativas, os nossos produtores rurais, acreditem que a exportação é possível para todo mundo. É possível para os médios e também é possível para os pequenos. O que precisa fazer? Tem que se preparar, tem que entender o mercado, e nisso a Apex Brasil pode ajudar muito, com ferramentas de inteligência de mercado, planos de negócios e principalmente participar das nossas feiras, das nossas rodadas de negócios, tanto no exterior como no Brasil, quando a gente traz compradores internacionais ao Brasil. Então essa é uma grande mensagem, que é uma grande oportunidade para todos, pequenos e médios também têm essa oportunidade, se prepararem, contando com o nosso apoio, a gente tem uma segurança muito boa de que também essa oportunidade vai ser viável e se transformar em negócio para eles.
7: Agora, o senhor mencionou anteriormente alguns itens que vão estar beneficiados aí pelo acordo, mel, por exemplo. A Apex já mapeou, né, o que vai ter essa redução tarifária para exportação para a Europa. Esses itens, eles coincidem com aqueles que vão ter aumento de tarifas imposto pelos Estados Unidos, né, na última taxação? Ou seja, a minha pergunta é, as oportunidades na Europa, elas podem ajudar a reduzir o impacto dessa taxação norte-americana?
19: Sim, elas podem sim, né? Estados Unidos continua sendo um mercado muito importante, a gente continua promovendo as empresas e os produtos brasileiros nos Estados Unidos, mas a Europa é uma grande oportunidade que se abre também para os exportadores brasileiros. E para vocês terem uma ideia, a exportação do Brasil para os Estados Unidos, se a gente comparar janeiro a maio do ano passado com janeiro a maio deste ano, houve uma redução de em torno de 2 bilhões de dólares da nossa exportação. Só que ao mesmo tempo que nós caímos a nossa exportação para os Estados Unidos, o Brasil aumentou a exportação para a Europa. Nós exportamos a mais 1 bilhão e meio para a Europa, nós exportamos 8 bilhões a mais para a China e exportamos, por exemplo, para a Índia, quase 2 bilhões de dólares a mais também. Então, embora tenha caído a exportação para os Estados Unidos, o Brasil bateu recorde de exportação esse ano, se a gente pegar janeiro a maio, onde nós tivemos 12 bilhões de dólares a mais. E interessante, Luciano, é que das 2.000 empresas que estão com a Apex Brasil, que a gente trabalha, que a gente apoia e exportam para os Estados Unidos, nós tivemos 72% dessas empresas, elas diversificaram o mercado. Elas continuam exportando para os Estados Unidos, mas passaram também a exportar para outros mercados.
18: Presidente, nós temos apenas um minutinho a mais.
19: Para a diversificação.
18: Atualmente, o comércio entre Brasil e União Europeia movimenta cerca de 100 bilhões de dólares por ano. Você já tem uma estimativa de quanto esse fluxo pode crescer com a entrada em vigor, né, desse acordo?
19: Olha, Luciano, nós fizemos um estudo pegando só 543 produtos, que são aqueles que a gente tá priorizando, só esses 543 produtos, na estimativa da Apex Brasil, no nosso estudo, que são os nossos produtos prioritários, eles podem render ao Brasil no curto prazo, nos próximos 12 meses, um incremento de exportação de até 1 bilhão de dólares. E aí basta também colocar que a gente tem não só esses 543, mas a gente tem milhares de outros produtos também com oportunidade, de modo que eu acho que a gente está com uma expectativa muito positiva de ter um crescimento aí de pelo menos 1 bilhão de dólares nos próximos meses para a Europa.
7: Muito bem, nós conversamos com Laudemir Miller, presidente da Apex Brasil, a agência brasileira de promoção de exportações. Muito obrigada pela sua entrevista aqui à Voz do Brasil, presidente.
19: Obrigado, Mariana. Boa noite a todos.
18: Garantir acesso à educação, lazer e proteção para crianças e adolescentes é um dever do Estado e de toda a sociedade, como estabelece a Constituição Federal.
7: Mas essa realidade ainda é distante para mais de 1 milhão e 600 mil jovens de todo o país submetidos ao trabalho precoce.
18: Para mudar esse cenário, o Ministério do Trabalho e Emprego lançou o novo Plano Nacional de Erradicação do Trabalho Infantil.
7: Com metas válidas até 2035, a iniciativa quer fortalecer a rede de fiscalização e assistência social em todo o Brasil.
20: brincar, estudar e se desenvolver. Direitos que ainda estão longe da realidade de milhões de crianças e adolescentes brasileiros. Segundo o IBGE, em 2024, o país registrou cerca de 1 milhão 650 mil crianças e adolescentes entre 5 e 17 anos em situação de trabalho infantil. O Nordeste concentra o maior número de casos, com 506 mil crianças e adolescentes nessa condição, seguido pelas regiões Sudeste, Norte, Sul e Centro-Oeste. Entre as principais causas estão a desigualdade social, a baixa renda familiar e a evasão escolar. No Brasil, qualquer trabalho é proibido para menores de 14 anos. Dos 14 aos 16 anos, só é permitido na condição de jovem aprendiz. Para enfrentar esse problema, o Ministério do Trabalho e Emprego lançou o Plano Nacional de Prevenção e Erradicação do Trabalho Infantil e Proteção a Adolescentes no Trabalho, com vigência até 2035. Uma conquista coletiva, destacou Roberto Guimarães, Coordenador Nacional de Erradicação do Trabalho Infantil.
21: Esta quarta edição representa avanços significativos e confere maior estabilidade, continuidade e capacidade de planejamento de longo prazo.
20: O documento reúne metas, indicadores e estratégias para fortalecer a proteção de crianças e adolescentes em todo o país. A proposta foi construída de forma coletiva, com participação do governo, trabalhadores, empregadores, sistema de justiça, sociedade civil e organismos internacionais. Para o ministro do Trabalho e Emprego, Luiz Marinho, cabe à sociedade monitorar, fiscalizar as metas do plano e combater o trabalho infantil.
22: Esse é o compromisso deste quarto plano. O compromisso de todos e todas, para que nós possamos sonhar e trabalhar para realizar esse sonho, para um dia sermos declarados trabalho infantil erradicado.
20: Para a adolescente de Sergipe, Ellen Hipólito, representante do comitê que debateu o novo plano, lugar de criança não é no trabalho, é na escola, no brincar e na oportunidade de sonhar com um futuro melhor.
23: É por isso que esse plano, ele é muito mais do que um documento. Ele representa a construção de oportunidades e para que crianças e adolescentes eles possam realmente estar na escola e sonhar, que é o que a gente sempre quer na nossa infância.
20: Com duração de 10 anos, o novo plano vai orientar as políticas públicas de combate ao trabalho infantil em todo o país. A meta é fortalecer a rede de proteção e garantir que crianças e adolescentes tenham acesso à educação, ao lazer e ao desenvolvimento pleno de seus projetos de vida. Reportagem Pablo Mundim.
24: Essas foram as notícias do Governo do Brasil.
25: Uma realização da Secretaria de Comunicação Social da Presidência da República.
24: Com produção da empresa Brasil de Comunicação.
25: Fique agora com as notícias do Poder Judiciário e do Congresso Nacional. Boa noite.
24: Boa noite para você. Até amanhã.

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1: Você vai ouvir agora notícias do Poder Judiciário.
2: STF começa a julgar ações que questionam a exclusão de pessoas com autismo da isenção de impostos na compra de veículos.
3: STJ valida o uso da ferramenta conhecida como teimosinha em execuções fiscais.
2: TSE lança manual do eleitor.
3: Boa noite, eu sou Marcela Luiz.
2: E eu sou Walter Lima.
3: O Supremo Tribunal Federal começou a analisar dispositivos da regulamentação da reforma tributária que restringiram a isenção de impostos na compra de veículos por pessoas com deficiência.
2: A discussão envolve as regras de isenção do imposto sobre bens e serviços e da contribuição sobre bens e serviços instituídos pela reforma tributária.
3: Pela nova legislação, pessoas com deficiência têm direito à alíquota zerada na compra de veículos, mas o benefício foi restrito ao excluir situações que demandam suporte à mobilidade, como o autismo de nível 1. Na sessão de hoje, o plenário escutou as partes do processo. Depois, o julgamento foi suspenso e será retomado em uma outra data ainda a ser definida. A reiteração automática de ordens de bloqueio via Cisbajude pela chamada teimosinha é medida legítima para efetivar a execução, cabendo ao executado demonstrar causas impeditivas do gravame.
2: Essa tese do STJ deve ser seguida pelos tribunais de todo o país. Fátima Uchoa.
4: A teimosinha permite a repetição automática das ordens de bloqueio de dinheiro nas contas bancárias do devedor sem necessidade de nova decisão judicial. Para o relator na primeira sessão do STJ, ministro Sérgio Coquina, essa ferramenta contribui para a efetividade da execução.

0: é o Love Night com você. Vamos a um breve intervalo. Daqui a pouco a gente retorna para continuar embalando a sua noite. 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